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1: O Brasil tem agora uma lei que regulamenta a produção de vacinas, medicamentos e insumos de saúde, voltada ao atendimento do SUS.
0: A medida consolida como política permanente instrumentos voltados ao fortalecimento da capacidade nacional de desenvolvimento, produção e inovação em tecnologias estratégicas para o SUS.
2: A lei cria a Estratégia Nacional do Complexo Econômico Industrial da Saúde. A legislação estabelece regras para o país produzir tecnologia própria no setor. Na prática, o texto define critérios para a produção em solo brasileiro de medicamentos, vacinas, equipamentos de diagnóstico e ingredientes farmacêuticos que abastecem o Sistema Único de Saúde. O ministro da Saúde, Alexandre Padilha, disse que a estratégia quer fortalecer laboratórios públicos e ampliar o acesso da população a tecnologias estratégicas de saúde.
3: É preparar o Brasil cada vez mais para respostas em emergência em saúde, dar uma previsibilidade importante para as empresas privadas investirem, dá uma outra dimensão para o que é o setor da saúde, tanto naquilo que é os compromissos de garantir o atendimento à nossa população, quanto da saúde, quanto setor econômico.
2: A lei prevê medidas para incentivar a produção nacional de insumos e fortalecer cadeias produtivas internas, com o objetivo de ampliar a capacidade nacional de resposta em situações de crise, como destacou o ministro do Desenvolvimento, Indústria, Comércio e Serviços, Márcio Elias.
4: A pandemia mostrou isso para o mundo, a indesejável dependência de um continente ou de alguns países do fornecimento do que é essencial na área da saúde. Acho que a sanção do nosso PL 2583 hoje retoma essa tradição do país, do Brasil, na vanguarda do desenvolvimento do complexo econômico industrial da saúde.
2: A estratégia também prevê mecanismos para transferência de tecnologia entre instituições privadas e laboratórios públicos. Entre os projetos previstos estão o desenvolvimento de insulina glargina com produção integral no Brasil e de uma vacina contra o vírus sincicial respiratório associado a casos de bronquiolite. Reportagem Márcia Fernandes.
1: Empresas de revenda de ingressos devem ser transparentes com o consumidor sobre o seu papel.
0: Caso isso não aconteça, elas podem ser alvo de medidas cautelares, entre outras determinações.
1: É o que vamos ouvir agora na reportagem de Gabriela Noronha.
5: Quando você vai comprar um ingresso para um show ou teatro, por exemplo, pode acabar recorrendo a páginas na internet que fazem a revenda desses tickets. Mas essas plataformas precisam respeitar os direitos do consumidor. Se isso não ocorrer, ficam sujeitas a medidas cautelares do governo. É o caso de uma empresa que começou a ser investigada nesta segunda-feira por falta de transparência e insuficiência de informações essenciais ao consumidor, como detalhou Ricardo Morishita, secretário nacional do consumidor.
6: Muita gente acaba contratando, mas não sabe que se trata de um mercado secundário. E claro, tudo isso leva a uma potencial indução do consumidor ao erro, a acreditar que está adquirindo o ingresso pelo canal oficial. Acho que isso é ruim para todos. É importante que o consumidor saiba, não seja enganado, não possa ser induzido a erro, garantir a informação e depois a própria boa-fé.
5: Como medida cautelar, a Senacom determinou que a plataforma passe a indicar de forma clara e destacada ao longo de todo o processo da venda que não constitui um canal oficial de venda dos eventos, que os ingressos são ofertados por terceiros e que podem ser vendidos por preços superiores aos dos canais oficiais. Em caso de não cumprimento da medida, a empresa poderá ser multada em R$100 mil por dia. Vitor Oliveira Fernandes, secretário nacional de Direitos Digitais, mencionou outras possíveis fraudes que fazem parte da investigação.
7: Uma outra preocupação que também surge nesses monitoramentos de mercado é o uso cada vez maior de robôs que funcionam verdadeiramente como cambistas digitais. Robôs que conseguem adicionar ingressos ao carrinho em milissegundos, que conseguem ocupar posições melhores nas filas dos ingressos e que conseguem até fazer o check-out automatizado em um tempo bastante rápido, de modo que o consumidor se torna dependente desse mercado secundário.
5: Lembrando que há PROCONs em todos os estados do país para a proteção e defesa dos direitos do consumidor. Além disso, é possível utilizar a plataforma consumidor.gov.br para registrar denúncias e reclamações. Reportagem Gabriela Noronha.
0: E durante a Copa do Mundo da FIFA 2026, o Ministério da Justiça e Segurança Pública participou da Operação Cartão Vermelho.

0: realizada simultaneamente em 9 países.
1: A ação foi coordenada pelo Departamento de Justiça e pela Agência de Investigações de Segurança Interna dos Estados Unidos para combater a pirataria digital e física.
0: No Brasil, a atuação com foco no ambiente digital resultou no bloqueio de 309 domínios e 109 endereços de IP utilizados na transmissão ilegal de sinais de TV e streaming.
1: A operação teve como objetivo combater redes criminosas envolvidas que lucram ilegalmente com a venda de produtos físicos piratas, como camisetas de seleções, álbuns de figurinhas e artigos esportivos falsificados, e também com a retransmissão digital não autorizada dos jogos do Mundial.
0: O pagamento do Bolsa Família começou hoje aos beneficiários do programa.
1: Em cidades onde foi decretada a situação de emergência ou calamidade pública pelo governo federal, o recurso foi unificado.
2: Começou nesta segunda-feira, dia 20, o pagamento do Bolsa Família referente ao mês de julho. Os depósitos seguem um calendário escalonado, conforme último dígito do número de identificação social, o NIS. Neste mês, o benefício tem valor médio de R$ 679,19. Para receber o auxílio, é preciso atender aos critérios do programa, manter o cadastro único atualizado e cumprir as exigências nas áreas de saúde e educação, como frequência escolar, vacinação em dia e acompanhamento pré-natal, quando necessário. Os beneficiários podem movimentar o dinheiro de forma digital pelo aplicativo Caixa Tem, utilizados na função débito com cartão do programa, ou sacados em terminais de autoatendimento da Caixa, casas lotéricas e correspondentes Caixa Aqui. Já as famílias que vivem em municípios com situação de emergência ou calamidade pública reconhecida pelo governo federal recebem um benefício nesta segunda-feira sem seguir o calendário do NIS. A medida beneficia moradores de cidades do Amazonas, Roraima, Paraná, Sergipe, Paraíba e Rio Grande do Norte, afetadas por eventos como estiagem e enchentes. Thaisa Vitória para a Voz do Brasil.
0: E estão abertas as inscrições para o Prêmio Brasil que Alimenta até o dia 31 de julho.
1: A iniciativa vai reconhecer 40 ações desenvolvidas por organizações da sociedade civil para o combate à fome.
0: Podem participar organizações que estejam em funcionamento há pelo menos 3 anos e mantenham iniciativas em andamento.
1: O valor total da premiação é de R$ 700 mil, distribuídos entre as 20 melhores iniciativas.
0: O edital com as informações está disponível em gov.br/mds.
1: As mulheres têm agora um novo aliado na luta contra a violência, um chatbot do Ligue 180.
0: É um robô atendente que vai trazer prontamente informações sobre os direitos das mulheres, legislação e serviços da rede de atendimento.
1: A ferramenta de inteligência artificial vai fazer uma curadoria diária da base de informações utilizadas pelas atendentes da Central de Atendimento à Mulher.
0: Mas o atendimento humanizado, em que as vítimas podem conversar diretamente com uma pessoa, vai seguir. E nós conversamos sobre isso com a Secretária Nacional de Enfrentamento à Violência contra as Mulheres, Estela Bezerra. Acompanhe. Secretária Estela, bem-vinda à Voz do Brasil. Vamos começar falando desse novo chatbot do Ligue 180. Como é que ele funciona? O que ele oferece de novo para as mulheres?
3: Olha, o chatbot, primeiro, prazer estar aqui, uma saudação a todo mundo que está nos ouvindo, nos assistindo. O chatbot, ele é mais uma tecnologia, ela é desenvolvido muito pelo campo do mercado, mas a tecnologia também pode servir à cidadania, né? Então, o que nós estamos colocando é mais um meio de acesso para que as mulheres em situação de violência, elas possam acionar a Central 180, seja para pedir uma informação ou seja para que ela tenha uma acolhida rapidamente sobre a situação de violência que ela está vivenciando. A violência contra as mulheres, ela tem várias tipologias. O Brasil ainda não tem uma imersão e uma compreensão dessas várias tipologias, mas elas oprimem mulheres em todo o território. E aí o chatbot, inclusive, dialoga com a juventude e traz mais uma opção, mas ela não tira a humanização do serviço nem do atendimento.
4: Quer dizer que com um robô, o atendimento humano também segue, né? As mulheres ainda conseguem atendimento humanizado ligando para o número 180.
3: É, o chatbot ele pode estar assentado numa inteligência artificial, mas ele também pode estar nos princípios do atendimento. E nesse caso, ele está nos princípios do atendimento. Não há uso de inteligência artificial. Depois que se tabula ali o tipo de demanda que é trazida, imediatamente você pode recorrer a um atendimento humanizado e aquela demanda vai ser acompanhada. Humanamente, nós temos mais de 360 atendentes, 24 horas para fazer esse serviço.
0: Onde é que elas acessam o chatbot?
3: Olha, tanto pelo telefone como ela pode acessar pelo site da nossa página no Ministério das Mulheres. Nós temos todas as tecnologias que você pode recorrer. O 180 tem um grande painel. 22% das procuras no Ministério das Mulheres são justamente pelo 180.
4: E há também outras ferramentas, né? Como o WhatsApp, por exemplo, né? Como é que ele pode ser acessado por quem queira orientações ou mesmo ajuda?
3: Olha, o 180, ele já tinha o WhatsApp implementado. O WhatsApp é uma linha direta. Depois que a gente fazia o atendimento direto, humanizado, ainda se perguntava se você queria receber alguma informação pelo 180, né? Então, o WhatsApp não é uma ferramenta em que a gente acessa a qualquer mulher. A gente prioriza o sigilo da informação. Muitas vezes as mulheres podem receber ou tem o telefone monitorado e isso pode ser uma situação de risco. Mas o WhatsApp do 180, ele fica disponível para qualquer mulher que liga para o 180 e ele também pode ser acessado através da nossa página com o íconezinho que dá disponibilidade ao 180.
0: Agora, as atendentes do Ligue 180, elas passam por uma qualificação, né, específica para prestar esse tipo de atendimento. O que está incluído na preparação delas?
3: Olha, desde a taxonomia, porque a gente tem violência, desde violência vicária, que recentemente foi reconhecida como uma tipologia própria de crime, até a violência patrimonial, a violência psicológica, são tipologias de violência que às vezes é difícil de você identificar. Muitas mulheres vão e se identificando que vivem aquele tipo de violência na medida em que alguém vai falando que aquilo é violência. Então, todas essas atendentes, elas são preparadas, qualificadas em compreender a legislação e compreender a manifestação desse tipo de violência. Elas também têm um aparo psicológico, porque é muito doloroso e é muito difícil você passar o dia inteiro ouvindo narrativas de violação de direitos e de violência. Então, elas têm uma retaguarda de psicologia, de atendentes, né? E fazem grupos de conversar sobre esse tema. E agora nós estamos inaugurando uma especialização para que elas tenham uma melhor qualificação, mas também um reconhecimento acadêmico de que elas são profissionais especializadas no atendimento às mulheres em situação de violência.
0: Só para a gente esclarecer, a senhora mencionou a violência vicária, que é um tipo novo, né? Um tipo penal novo, e aí muita gente provavelmente não conhece. Ela ocorre quando o companheiro agride familiares, né? Filhos, pais, para atingir a mulher, né?
3: O agressor praticante de violência doméstica, ele nunca só viola as mulheres, ele viola os filhos, ele agride a sogra, ele agride os cunhados, mas ele tem uma predileção pelos filhos. Os filhos é um modo, é um instrumento de ofender. Se você, às vezes, me der um tapa, o tapa dói, mas dói mais se você bater no meu filho. Isso é uma coisa muito concreta. E o pior caso que nós acompanhamos foi aquele caso de Thales Machado, aqui no estado de Goiás, onde ele executou os dois filhos e ainda construiu através, se suicidou, mas antes disto construiu a narrativa de que a ex-esposa ou a mãe das crianças é que era responsável por tudo aquilo. E ela, por conta disso, não conseguiu sequer acompanhar o velório dos filhos.
4: Secretária, o Ministério das Mulheres também apresentou recentemente em Salvador as diretrizes nacionais das Casas da Mulher Brasileira. O que elas estabelecem sobre esse serviço?
3: A atualização das diretrizes era uma necessidade. A casa está fazendo 10 anos. A primeira casa foi inaugurada ali em 2015, né, no estado de Mato Grosso do Sul. Durante esses 10 anos, muita coisa mudou, inclusive de legislação. Nós temos muita tecnologia que avançaram durante essa essa década e era necessário fazer um alinhamento. Hoje temos 13 casas, uma projeção de mais casas, é natural que a política pública vá se expandindo por todo o território e era necessário a atualização das diretrizes, porque a Casa da Mulher Brasileira, ela é o mais completo, mas ela é mais complexo serviço de uma política pública. Ela junta no mesmo espaço poderes como o poder executivo e o poder do sistema de justiça, judiciário. Lá funciona a vara de família, lá funciona o Ministério Público, mas também tem a Secretaria de Segurança Pública com a Delegacia Especializada da Mulher, o serviço psicossocial que atende lá dentro, tem também a possibilidade da mulher, por uma questão de risco, ficar acomodada num abrigamento temporário dentro dessa casa. Então, como são serviços complexos, de alta complexidade, com intersetorialidade e interinstitucionalidade, as diretrizes se atualizaram para que o serviço tenha mais azeitamento e seja muito mais eficiente, para que não haja nenhum erro de protocolo de serviços tão complexos.
0: Agora, secretária, acho que a pergunta mais importante da nossa entrevista é essa que vem agora. Uma mulher que esteja nos ouvindo e que se reconheça numa situação de violência, mas que tenha dificuldades em sair dessa situação, seja por motivos financeiros ou quaisquer outros, como é que ela pode começar a pedir ajuda? A gente falou aqui de Casa da Mulher Brasileira, de Ligue 180, mas por onde ela começa? Qual o primeiro passo?
3: Olha, geralmente uma mulher que vive em situação de violência, ela nega que vive em situação de violência, essa negação vai de 3 a 10 anos. Se ela tem no ciclo de amizade dela e uma forma de impedir que a mulher recorra a alguém, um agressor que vive dentro de casa, que ameaça constantemente, ele inibe a relação dessa mulher com seus familiares e também com suas amigas. Essa é uma maneira de manter a mulher isolada. Então, o principal movimento que uma mulher precisa fazer quando ela está vítima de violência é procurar alguém da sua confiança, alguém que ame e respeite ela verdadeiramente, para ela poder compartilhar dessa situação que ela vive. Geralmente, o primeiro ciclo de apoio vem das amigas e da família. Quando você não encontra essa possibilidade, é preciso procurar ou a delegacia, ou o centro de referência da mulher, ou mesmo a Casa da Mulher Brasileira, que é um serviço de porta aberta. Geralmente as mulheres só conseguem fazer esse movimento quando a violência já não ameaça mais só a vida dela, ameaça a vida dos filhos. Então as mulheres conseguem fazer uma ruptura. Por isso que programas como esse, a gente falar do assunto, dizer que a violência acontece e que ela não é naturalizada e que ela pode ser rompida, é necessário. Muitas mulheres vivem em situação profunda de isolamento e não conseguem fazer a ruptura sozinha. Ninguém consegue fazer uma ruptura sozinha. Então, o primeiro movimento é uma mulher procurar alguém de sua confiança. O segundo movimento é procurar um serviço especializado. E se ela for a um serviço bancário, sendo oprimida por violência patrimonial, ela também deve pedir ajuda. Hoje, a Caixa Econômica tem um serviço para acolher mulheres nessa situação. Ou se ela for a um serviço de saúde, ela também pode pedir ajuda ao serviço de saúde para poder fazer a ruptura da violência. Sozinha ninguém consegue.
4: Muito bem, nós conversamos com Estela Bezerra, secretária nacional de enfrentamento à violência contra as mulheres. Muito obrigado, secretária, por sua entrevista aqui à Voz do Brasil.
3: Eu que agradeço a vocês.
1: Conciliar os estudos e a maternidade é uma missão desafiadora para muitas mães que ocupam as universidades.
0: Mas nas cuidotecas, as mães podem deixar seus filhos na hora das aulas.
1: O serviço já é oferecido em universidades federais e agora está aberto para universidades públicas estaduais.
0: As interessadas têm até o dia 15 de setembro para se inscrever em edital do Ministério das Mulheres.
2: Um espaço público, seguro e gratuito, onde crianças de 3 a 12 anos de idade são acolhidas enquanto os responsáveis, principalmente as mães, estudam. Assim é a Cuidoteca, serviço oferecido em universidades federais como a de Brasília. Na UNB, a iniciativa teve início no começo deste ano e atendeu 23 crianças no período noturno. Para o segundo semestre, 40 vagas serão oferecidas. A coordenadora pedagógica da Cuidoteca da UNB, Letícia Teles, falou sobre a receptividade do serviço.
5: A Cuidoteca promoveu ali um espaço onde a criança pode ser criança, porque eles podem realmente brincar, socializar. E as mães têm um feedback, assim, incrível.
2: Agora, o serviço de cuidoteca será expandido para universidades estaduais. O edital aberto pelo Ministério das Mulheres vai oferecer 9.200.000 reais para que as universidades estaduais possam contratar profissionais, comprar material pedagógico e oferecer alimentação às crianças. Em contrapartida, as unidades deverão providenciar espaço físico, infraestrutura e apoio operacional. Cada universidade selecionada poderá receber até 240 mil reais para manter o serviço. Segundo Juliana Cores, coordenadora geral de políticas de cuidado do Ministério das Mulheres, há recursos suficientes para contemplar todas as universidades estaduais do país.
6: A gente pensou nas universidades estaduais devido ao número de mulheres, que é um número relevante, e a gente conseguiu aqui aportar um recurso que é suficiente para abarcar todas as universidades estaduais. E o que a gente quer é que cada vez mais cresça essa cultura da cuidoteca. A gente interpreta como um dos pontos cruciais aí para a tranquilidade dessas mulheres.
2: O envio de propostas pelas universidades estaduais deve ser feito até o dia 15 de setembro por meio da plataforma transferegov.br. As unidades selecionadas deverão ofertar o serviço de cuidoteca por 12 meses. Reportagem Luana Karen.
1: E além do edital para as universidades estaduais, seguem abertas até o dia 1º de agosto as candidaturas para a chamada estratégica Unicuidotecas.
0: Nesta chamada, o Ministério da Educação, em parceria com o Ministério do Desenvolvimento e Assistência Social, Família e Combate à Fome, vai selecionar 50 universidades federais para a implantação de espaços gratuitos de acolhimento infantil nas instituições.
1: Os espaços visam atender filhos de alunos, professores, servidores técnicos e trabalhadores terceirizados.
0: Cada universidade federal selecionada terá capacidade para atender 40 crianças simultaneamente.
1: O envio das propostas deve ser feito por meio eletrônico. Os detalhes estão disponíveis em gov.br/mec.
0: O aéreo brasileiro registrou 65 milhões e 200 mil passageiros no primeiro semestre desse ano.
1: De acordo com o relatório da Agência Nacional de Aviação Civil, a ANAC, mais de 50 milhões nos voos domésticos e 15 milhões nos voos internacionais.
0: Só no mês de junho, o total de passageiros chegou a 10 milhões e 300 mil pessoas.
1: O transporte de carga nos aeroportos brasileiros registrou o crescimento de janeiro a julho deste ano.
0: Foram mais de 673 mil toneladas transportadas em níveis nacionais e internacionais.
1: E essas foram as notícias do Governo Federal.
0: Uma realização da Secretaria de Comunicação Social da Presidência da República.
1: Com produção da Empresa Brasil de Comunicação.
0: Fique agora com as notícias do Poder Judiciário e do Congresso Nacional. Boa noite.
1: Boa noite e até amanhã.

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2: Em Angola, presidente do STF propõe ampliar cooperação entre cortes constitucionais na defesa da democracia.
3: TSE divulga dados sobre o eleitorado brasileiro.
2: TST entende que CNPJ ativo não basta para provar que a empresa continua em operação.
3: Boa noite, eu sou o Arthur Filho.
2: E eu sou Walter Lima.
3: O presidente do STF e do CNJ, ministro Edson Fachin, defendeu em Luanda, na Angola, o fortalecimento da cooperação entre tribunais constitucionais para proteger a democracia.
2: A manifestação ocorreu durante reunião com Laurinda Prazeres Cardoso, presidente do Tribunal Constitucional de Angola. Marta Ferreira.
4: Ao abrir o encontro, Fachin disse que a relação entre os dois tribunais deve ser ampla, permanente e voltada à construção de uma agenda comum para os próximos anos.
5: Cuidaremos de uma pauta de cooperação centrada no fortalecimento da capacidade institucional de nossos tribunais.
4: O presidente do STF ressaltou que as democracias constitucionais enfrentam desafios comuns em diferentes partes do mundo, especialmente diante do avanço de movimentos autoritários que buscam enfraquecer as instituições por dentro. Para Fachin, os tribunais constitucionais ocupam posição central na preservação do Estado Democrático de Direito e defendeu o fortalecimento da cooperação entre as cortes constitucionais para compartilhar experiências e consolidar referências democráticas capazes de enfrentar tendências autoritárias observadas em diversos países.
3: O TSE divulgou nesta segunda-feira os dados do eleitorado brasileiro.
2: As estatísticas indicam que mais idosos e mais indígenas estão aptos a votar. Jane Costa.
6: Mais de 158 milhões de brasileiras e brasileiros estão aptos a votar no dia 4 de outubro, primeiro turno das eleições. São Paulo, maior colégio eleitoral do país, reúne mais de 34 milhões de eleitoras e eleitores, representando 21,48% do total. Em seguida, aparecem Minas Gerais e Rio de Janeiro. O eleitorado no exterior aumentou, são quase 929 mil. A maioria do eleitorado tem entre 40 e 44 anos, com mais de 15 milhões de pessoas. Os dados também revelam avanços no preenchimento da autodeclaração de raça e cor, tornando o cadastro eleitoral mais diverso e reduzindo significativamente o número de registros sem essa informação.
3: CNPJ ativo não basta para provar que a empresa continua em operação, segundo o TST.
2: Integrante da Comissão Interna de Prevenção de Acidentes e de Assédio pretende usar o dado para assegurar estabilidade. Larissa Batista.
7: O trabalhador alegou que a empresa continuava funcionando, já que o CNPJ da instituição, sediada em Piracicaba, São Paulo, permanecia ativo. Mas o TST entendeu que isso, por si só, não comprova que a unidade ainda esteja em operação. Como o contrato de prestação de serviços foi encerrado e a CIPA deixou de existir naquele local, a corte decidiu que o auxiliar de produção não tinha direito à estabilidade no emprego e manteve a demissão. A decisão foi unânime.
3: Após a Lei 14.752 de 2023, judiciário não pode multar advogados por abandono de causa.
2: Com esse entendimento, o STJ afastou a multa aplicada a advogados que faltaram à sessão do Tribunal do Júri. Fátima Uchoa.
8: Os advogados pediram o cancelamento do júri e justificaram a ausência alegando que a promotora responsável teria publicado nas redes sociais um vídeo sobre o crime, o que comprometeria a imparcialidade do julgamento. Mas a Justiça do Rio Grande do Sul aplicou uma multa de 10 salários mínimos. Na sexta turma do STJ, o ministro relator Sebastião Reis Júnior observou que os advogados poderiam ter questionado a suposta nulidade em juízo pelos meios processuais adequados. No entanto, nessa situação já estava em vigor a lei que revogou a aplicação da multa por abandono de causa. E segundo o ministro, após essa mudança legislativa, eventual falta deve ser apurada exclusivamente pela Ordem dos Advogados do Brasil.
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3: A você, uma boa noite.
2: E até amanhã.

0: Machado.
1: Eu sou Humberto Pinheiro e estes são os destaques de hoje do Jornal do Senado, que começa agora. A autonomia do Banco Central e novas regras para a saúde avançam na CCJ. Jovens que saem de abrigos podem ganhar cotas no ensino federal. Eleitores com deficiência ou mobilidade reduzida terão direito a transporte gratuito. Boa noite. A Comissão de Constituição e Justiça aprovou neste primeiro semestre a proposta de emenda à Constituição que busca assegurar um orçamento próprio e autonomia operacional ao Banco Central. A CCJ ainda votou outras duas mudanças na Constituição para assegurar jornada de 36 horas semanais para enfermagem e aposentadoria diferenciada para agentes comunitários de saúde e combate às endemias. Repórter Bruno Lourenço.
2: Uma das propostas de emenda à Constituição aprovadas na Comissão de Constituição e Justiça transforma o Banco Central de autarquia para entidade pública de natureza especial, com autonomia técnica, administrativa, orçamentária e financeira. O relator, senador Plínio Valério, do PSDB do Amazonas, defendeu a medida.
3: Essa autonomia, ela fortalece não só o sistema financeiro brasileiro, traz segurança, traz muita segurança para todos nós.
2: Já a PEC, que assegura o direito à aposentadoria diferenciada de agentes comunitários de saúde, de combate às endemias e de agentes indígenas de saúde e de saneamento, passou pela CCJ e pelo plenário. A proposta teve como relator o senador Irajá, do PSD do Tocantins, que destacou o papel desses profissionais na ponta da saúde.
4: Um reconhecimento de um trabalho histórico dedicado por toda uma vida a essas pessoas que são brasileiros e brasileiras, que são, como eu costumo dizer, o SUS do Brasil de carne e osso.
2: Outra proposta de emenda à Constituição aprovada na CCJ vincula o piso salarial da enfermagem a uma jornada máxima de trabalho de 36 horas semanais.
1: O Senado aprovou e enviou para sanção presidencial um projeto que cria regras para as parcerias entre escolas e pontos e pontões de cultura. A proposta pretende ampliar o acesso de estudantes a atividades culturais e fortalecer a integração entre educação e cultura. A iniciativa estabelece requisitos para a celebração dessas parcerias e busca incentivar ações culturais no ambiente escolar. Os detalhes na reportagem de Márcio Maturana.
5: Pontos e pontões de cultura são associações sem fins lucrativos com atividades culturais dentro das comunidades. Hoje, essas associações já podem fazer parcerias com redes de ensino superior, técnico e básico, mas o projeto define critérios para isso. O texto aprovado no plenário do Senado foi o relatório que o senador Humberto Costa, do PT de Pernambuco, apresentou na Comissão de Educação. Ele resumiu os pontos principais da proposta.
6: Esta proposição inova ao estabelecer duas balizas essenciais que a legislação vigente não contempla: a exigência de que a parceria seja consonante com a proposta pedagógica de cada escola, preservando assim a autonomia escolar, e a prioridade para pontos e pontões de cultura situados nas proximidades da comunidade escolar, de modo a fortalecer os vínculos territoriais e culturais já existentes.
5: Quando entrar em vigor, a lei vai mudar a Política Nacional de Cultura Viva, que busca ampliar o acesso da população aos direitos culturais.
1: Foi apresentada no Senado uma proposta de emenda à Constituição que busca garantir a continuidade dos programas estaduais, distritais e municipais de incentivo à cultura e ao esporte. A medida preserva mecanismos de apoio mesmo após a implementação da reforma tributária. A proposta permite que estados, o Distrito Federal e os municípios continuem concedendo incentivos fiscais a esses setores por meio de créditos do Imposto sobre Bens e Serviços, o IBS. A reportagem é de Douglas Castilho.
7: Foi apresentada no Senado Federal a proposta de emenda à Constituição que assegura a sobrevivência dos programas locais de incentivo fiscal voltados à cultura e à prática desportiva. A medida altera as regras da reforma tributária para permitir que estados, o Distrito Federal e os municípios continuem continuem a estimular esses setores por meio de créditos compensatórios do Imposto sobre Bens e Serviços, o IBS. Sem essa alteração, o novo modelo de unificação tributária sobre o consumo extinguiria gradualmente esses mecanismos regionais de incentivo indireto até o ano de 2032. Pelo projeto, o Comitê Gestor do IBS vai definir as regras técnicas para a concessão e o registro desses créditos. Já os estados, o Distrito Federal e os municípios terão de aprovar leis próprias para criar seus próprios programas. O autor da iniciativa, senador Carlos Portinho, do PL do Rio de Janeiro, ressaltou que as leis locais sustentam uma ampla cadeia produtiva e criam milhares de empregos que, segundo ele, vão além dos holofotes.
0: A gente muitas vezes pensa só no artista ou no jogador de futebol, mas na verdade é todo um ecossistema que tem. É o produtor cultural, é o pessoal que trabalha para os eventos, né? As empresas de eventos, são muitos empregos que geram esse fomento. Com a reforma tributária ficou ameaçado e a gente já se antecipou a esse problema, assim podendo incentivar e fomentar essas duas indústrias que eu chamo é a indústria do entretenimento. A gente tem que ver cultura e esporte como uma grande indústria do Brasil.
7: A proposta também determina que o valor desses incentivos serão pagos pelo estado, pelo Distrito Federal ou pelo município que criar o programa. Além disso, os benefícios terão de seguir regras rígidas de avaliação, transparência e controle social. A PEC, que conta com a assinatura de outros 26 senadores, será analisada pela Comissão de Constituição e Justiça.
1: Nas eleições deste ano, eleitores com deficiência ou mobilidade reduzida terão direito a transporte individual gratuito oferecido pela Justiça Eleitoral. O programa Seu Voto Importa, do Tribunal Superior Eleitoral, tem como objetivo promover a inclusão e reduzir as dificuldades de deslocamento para que o cidadão vote. Para garantir o atendimento no dia da votação, o interessado deverá solicitar o transporte gratuito até 14 de setembro. O pedido poderá ser feito pelo próprio eleitor ou por seus representantes legais, de forma presencial, diretamente no cartório eleitoral da zona correspondente ou por canais remotos e eletrônicos. Também será necessária a apresentação de autodeclaração ou de documento que comprove a deficiência ou a dificuldade de locomoção. O primeiro turno das eleições será realizado em 4 de outubro. O senador Paulo Paim, do PT do Rio Grande do Sul, manifestou apoio à proposta de emenda à Constituição que altera a forma de contribuição previdenciária das empresas. O texto da PEC propõe substituir a contribuição incidente sobre a folha de salários por uma base de cálculo sobre o faturamento bruto das empresas.
8: Essa mudança é necessária por diversos motivos. Empresas com grande faturamento, mas que empregam pouca mão de obra, como o setor financeiro, passaria a contribuir mais.
1: Jovens que deixaram abrigos e casas lares ao completar 18 anos podem ganhar cotas no ensino superior e nas escolas técnicas federais. A proposta foi aprovada pela Comissão de Direitos Humanos do Senado. O projeto busca ampliar as oportunidades de educação para quem cresceu em acolhimento institucional e agora segue para análise da Comissão de Educação. A reportagem é de Rodrigo Rezende.
9: Crianças e adolescentes que aguardam uma definição sobre processos de adoção ou por outro motivo estão impossibilitados do convívio familiar podem viver no chamado acolhimento institucional em locais como abrigos ou casas lares. Um projeto aprovado na Comissão de Direitos Humanos, de autoria do senador Jorge Cajuru, do PSB de Goiás, quer garantir aos jovens que vivem ou viveram nessa situação até os 18 anos, ou seja, não foram adotados e alcançaram a maioridade, uma cota nos processos seletivos para o acesso ao ensino superior e às escolas técnicas federais. O relator do projeto, o senador astronauta Marcos Pontes, do PL de São Paulo, afirma que a ideia colabora com a diversidade no meio acadêmico.
10: A proposição realiza a importante missão de conferir oportunidades a pessoas oriundas de acolhimento institucional. Lembrando que acolhimento institucional é diferente de instituições como a Fundação Casa com menores infratores. É outro tipo de público.
9: Marcos Pontes incluiu no projeto uma previsão de avaliação a cada 10 anos dessa política de cotas. A proposta segue para análise da Comissão de Educação do Senado.
1: trabalhos técnicos de João Lira, o Jornal do Senado fica por aqui. Acompanhe agora as notícias da Câmara dos Deputados. Boa noite e até amanhã.

0: Câmara aprova projetos que garantem direitos de pessoas com deficiência.
1: Avança a proposta que reforça a política de prevenção ao câncer de pulmão.
0: Projeto de lei aumenta a pena para tráfico de drogas com uso de aeronaves.
1: Policiais em serviço poderão usar o transporte público de forma gratuita.
0: Boa noite. A Comissão de Viação e Transportes da Câmara aprovou a gratuidade no transporte público para policiais em serviço. A repórter Sofia Peçanha tem mais detalhes.
2: A Comissão de Viação e Transportes aprovou o projeto que estabelece a gratuidade no transporte público coletivo para policiais civis e militares em exercício. Pelo texto, o benefício será válido para ônibus urbanos e intermunicipais, metrô, trens suburbanos e metropolitanos, barcas e catamarãs. Para ter acesso ao benefício, o policial precisa estar em serviço, uniformizado e apresentar a identificação funcional válida. O relator da proposta na comissão, o deputado Zé Trovão, do PL de Santa Catarina, destacou que a presença de policiais nos veículos pode contribuir para aumentar a segurança dos passageiros.
3: Olha, primeiro que quando você coloca um policial no transporte público, você cria segurança para quem está lá dentro.
2: A proposta também estabelece que a gratuidade só poderá ser utilizada quando houver assentos disponíveis sem prejudicar quem pagou a passagem. Ou seja, os passageiros pagantes continuam tendo prioridade no uso dos lugares. Além disso, as empresas e concessionárias dos coletivos deverão informar o direito por meio de avisos visíveis ao público. Caso não cumpram a regra, podem sofrer penalidades previstas na legislação. O projeto também foi aprovado pela Comissão de Segurança Pública e Combate ao Crime Organizado. O relator, o deputado Coronel Meira, do PL de Pernambuco, argumentou que os policiais enfrentam jornadas prolongadas e, muitas vezes, precisam de condições diferenciadas para o deslocamento após o serviço. Em concordância na Comissão de Viação e Transportes, o deputado Zé Trovão ressaltou o impacto econômico da medida para esses profissionais.
3: Então, a gente criou uma norma que, se ele entender por bem de usar aquele transporte, ele vai, além de ajudar a sociedade, ele vai poder economizar no combustível para ter um pouquinho mais de salário no final do mês.
2: Hoje, a gratuidade para policiais já existe em algumas regiões, como no Distrito Federal, mas depende de normas locais e não é padronizada em todo o país. A proposta, apresentada pelo deputado Capitão Augusto do PL de São Paulo, busca criar regras nacionais que reconheçam a importância dos profissionais da segurança pública e facilitem o deslocamento durante o exercício da função. O projeto que garante gratuidade no transporte público para policiais segue para análise na Comissão de Finanças e Tributação. Da Rádio Câmara de Brasília, Sofia Peçanha.
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4: Segurança Pública.
1: A proposta que aumenta a punição para tráfico de drogas com uso de aeronaves avançou na Câmara. A repórter Maria Neves tem os detalhes.
5: A Comissão de Constituição e Justiça da Câmara dos Deputados aprovou o projeto que aumenta as penas para o tráfico de drogas praticado com uso de aeronaves. Pela proposta, quem usar aviões ou helicópteros para o tráfico ficará sujeito a pena de 10 a 20 anos de reclusão, além de multa. O valor da multa depende da situação econômica do réu e é calculada em dias multa, podendo variar de 2 mil a 4 mil dias multa. Cada dia multa corresponde a um valor em salários mínimos e hoje varia entre 50 e 8.105 reais. O texto aprovado foi a versão apresentada pelo relator na Comissão de Segurança Pública, deputado Sargento Faur, do Paraná, ao projeto do deputado Cobalcini, do MDB de Santa Catarina. Sargento Faur ressalta que a legislação atual já prevê aumento de penas para algumas circunstâncias do tráfico, mas não diferencia de modo específico o uso de aeronaves. Para ele, a gravidade e potencial lesivo do uso desse tipo de transporte justificam a criação de um tipo qualificado autônomo.
6: O emprego de aeronaves nesse tipo de crime permite que os criminosos escapem das barreiras terrestres e fluviais, aproveitando-se da vastidão territorial e das fragilidades do espaço aéreo o que compromete a eficácia das ações de segurança. Tal realidade impõe ao Estado a necessidade de intensificar os mecanismos de controle e adotar sanções penais mais duras, a fim de desestimular essa modalidade de crime.
5: O texto aprovado também prevê aumento de pena para quem utiliza aeronave para transportar maquinário, aparelho ou qualquer outro objeto destinado à produção de drogas. A pena prevista nesse caso é de 6 a 15 anos de reclusão e multa, de 2 mil a 3 mil dias multa. A proposta, que aumenta penas para crimes relacionados ao tráfico de drogas com uso de aeronaves, ainda terá de ser votado pelo plenário da Câmara. Se aprovado, seguirá para análise do Senado. Da Rádio Câmara de Brasília, Maria Neves.
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8: Educação. Sidney Leite, do PSD do Amazonas, comemora a aprovação da medida provisória que reajusta o piso salarial dos professores em R$ 5.130,38. O congressista também destaca a garantia de aumento real anual acima da inflação em todo o país.
9: Eu destaco que essa é uma luta e uma empreitada de todos nós, no sentido de garantir dignidade, reconhecimento, mas acima de tudo, valorização dessa que é uma profissão tão importante. Essa, sem dúvida nenhuma, é uma conquista histórica para esses trabalhadores que fazem a diferença no presente e no futuro. Eu que sou daqueles que acredita na educação pública gratuita e de qualidade. E vindo do Estado, com as dimensões do Estado do Amazonas, que é o maior estado da federação, com realidades extremas, essa, sem dúvida nenhuma, é uma vitória importante desses trabalhadores que muitas vezes não têm esse reconhecimento por parte do governo do Estado.
1: Sidney Leite reforça que caberá ao Ministério da Educação divulgar anualmente a tabela de reajustes. Para ele, a conquista representa o reconhecimento da educação pública como pilar de desenvolvimento e como instrumento essencial no combate à desigualdade educacional no país.
8: Saúde. A Comissão de Saúde aprovou projeto que reforça a política de prevenção ao câncer de pulmão. A repórter Júlia Lopes traz mais informações sobre o texto.
10: A Comissão de Saúde da Câmara dos Deputados aprovou uma proposta que estabelece novas diretrizes para a política de rastreamento e diagnóstico precoce de câncer de pulmão no Sistema Único de Saúde, o SUS. O objetivo é melhorar a sobrevida dos pacientes e reduzir a mortalidade causada pela doença. Atualmente, a Política Nacional de Prevenção e Controle do Câncer já abrange ações de prevenção, tratamento, pesquisa e monitoramento do câncer. No entanto, o projeto busca detalhar essas diretrizes especificamente para o câncer de pulmão, com a criação de protocolos de rastreamento integrados à atenção primária e o reforço no combate ao tabagismo. Entre as medidas previstas estão a busca ativa de pacientes no âmbito da atenção primária à saúde, com a atuação de agentes comunitários e de combate a endemias, para identificar grupos de alto risco e encaminhá-los para exames de rastreamento. A deputada Flávia Moraes, autora da proposta, afirmou que a medida, além de ampliar o diagnóstico precoce e contribuir para a redução da mortalidade, também fortalece a estrutura de atendimento no SUS com profissionais especializados e a ampliação do acesso a exames.
11: Vai permitir a qualificação, a formação de profissionais, a disponibilização do espirômetro, dos exames, dos equipamentos para a realização desses exames e, com certeza, com o diagnóstico precoce, é possível iniciar mais cedo o tratamento da doença, ter um resultado mais efetivo. Isso representa menos sofrimento para o paciente, menos custo para o SUS.
10: Segundo a deputada, hoje apenas 15% dos casos de câncer de pulmão são diagnosticados em estágio inicial, quando há maior chance de cura. Ela destaca ainda que o rastreamento precoce por meio de tomografia pode reduzir a mortalidade pela doença em até 20%. O projeto que define novas diretrizes para a política de rastreamento e diagnóstico precoce de câncer de pulmão no âmbito do SUS deve seguir agora para a Comissão de Finanças e Tributação. Da Rádio Câmara de Brasília, Júlia Lopes.
1: Dr. Flávio, do PL do Rio de Janeiro, apresentou projeto que cria políticas públicas voltadas ao atendimento de adultos com transtorno do espectro autista. A proposta prevê a criação de núcleos especializados para acompanhamento, inclusão social e inserção no mercado de trabalho.
12: O que a gente propõe no projeto é que sejam construídos núcleos de atendimento ao autista adulto. O que são esses núcleos? Para exemplificar, quando você tem os CAPs, que faz tratamento de dependência química ou de psiquiatria, tem um acompanhamento. Então a gente quer construir esses núcleos para que se tenha políticas públicas voltadas para o autista adulto, para que ele seja inserido no mercado de trabalho, tratamento neurodivergente, que ele possa ter lá o preceptor, estudar línguas, idiomas, de acordo com o seu grau de autismo.
8: O projeto de Dr. Flávio prevê que os centros sejam financiados pelo governo federal e que também possam receber recursos de emendas parlamentares para implantação nos municípios. Ele reitera que o projeto amplia o suporte às famílias de pessoas autistas com mais de 18 anos de idade.
4: Direitos humanos.
1: Os deputados aprovaram projetos que buscam garantir os direitos das pessoas com deficiência e de quem cuida delas. Quem traz mais detalhes sobre as propostas é a repórter Paula Bittar.
13: A Comissão de Constituição e Justiça da Câmara aprovou três projetos que buscam garantir direitos a pessoas com deficiência. Um deles assegura prioridade aos cuidadores de pessoas com deficiência em programas federais de capacitação, formação e qualificação. Outro reforça a prioridade no atendimento para esses cuidadores. A proposta determina que o atendimento prioritário, que é estendido aos acompanhantes, deve estar claro e explícito nos informativos de identificação e sinalização do serviço. O terceiro projeto aprovado proíbe a discriminação contra pessoas com transtorno do espectro autista. O texto estabelece que a pessoa autista não será submetida a tratamento desumano ou degradante, não será privada de sua liberdade ou do convívio familiar, nem sofrerá discriminação. Relator das três propostas na CCJ, o deputado Alex Manente, do Cidadania de São Paulo, destacou a necessidade de atualizar a legislação para garantir a inclusão.
14: Todo esse conjunto de projetos que nós temos aprovado e avançado na Câmara dos Deputados para poder fazer com que a inclusão seja algo real e que a legislação esteja de acordo com essa necessidade de inclusão que temos no nosso país. Então, são avanços importantes para poder, primeiro, combater a discriminação e depois avançar no cuidado e no tratamento de direitos para as pessoas que acompanham e familiares que dedicam a vida especialmente para essas pessoas.
13: As três propostas que buscam garantir direitos a pessoas com deficiência podem seguir para análise do Senado, a menos que haja recurso para votação antes pelo plenário da Câmara. Da Rádio Câmara de Brasília, Paula Bittar.
8: Chico Alencar, do PSOL do Rio de Janeiro, apoia a proposta que cria o Dia Nacional da Museologia Social, a ser celebrado em 8 de maio. O parlamentar explica que a iniciativa reconhece museus comunitários que preservam a memória e a identidade de territórios populares.
15: Esse tipo de museu social, evidentemente, todo museu é social, todo museu é histórico, todo museu tem uma importância fundamental em qualquer país do mundo. Mas a museologia social é aquela que resgata a história de comunidades em geral esquecidas e trata de valorizar o povo morador que construiu essas comunidades, que as inaugurou muitas vezes, que enfrentou violências, remoções, como grande protagonista.
1: Chico Alencar destaca ainda o Museu da Maré, no Rio de Janeiro, como referência da museologia social no Brasil. O deputado afirma que esses espaços ajudam comunidades a resgatar raízes, ancestralidades e lutas por direitos e melhores condições de vida.
4: Trabalho.
8: Enfermeiros devem emitir nota fiscal após prestar serviços autônomos. A repórter Sofia Peçanha tem mais detalhes sobre a proposta.
2: A Comissão de Saúde aprovou o projeto que obriga a emissão de notas fiscais eletrônicas por profissionais de enfermagem que atuam de forma autônoma. A proposta é de autoria da deputada enfermeira Rejane, do PSDB do Rio de Janeiro, e tem como objetivo incentivar a formalização e a valorização da categoria. O texto prevê que a obrigatoriedade vale para todos os profissionais registrados nos conselhos regionais de enfermagem que trabalham por conta própria, especialmente na prestação de serviços fora de hospitais e vínculos formais. Entre as atividades que passam a exigir a emissão de nota fiscal estão atendimentos domiciliares, acompanhamento de pacientes, orientações de saúde e ações de prevenção de doenças. Durante a análise, o parecer da deputada enfermeira Ana Paula do Podemos do Ceará foi lido pela deputada Heloísa Helena do Rede do Rio de Janeiro, que também é enfermeira, destacando a importância da medida para acompanhar as mudanças no mercado de trabalho da enfermagem.

0: prestação dos serviços e contribua para a inclusão econômica desses profissionais.
1: O projeto também prevê que estados e municípios adaptem seus sistemas para facilitar a emissão das notas fiscais, reduzindo a burocracia. O descumprimento das normas acarretará a aplicação de sanções administrativas aos profissionais ou aos estabelecimentos. Durante a discussão, o deputado Dr. Zacarias Calil, de Goiás, afirmou que a medida pode ampliar oportunidades para os profissionais e trazer mais segurança para quem contrata os serviços.
2: Facilita também contratos com clínicas, hospitais e empresas que exigem comprovação fiscal. Pacientes e empresas também veem o profissional como mais sério e organizado. Diferencia o enfermeiro no mercado de trabalho, mostrando profissionalismo.
1: O projeto que regulamenta a emissão de notas fiscais por profissionais de enfermagem segue agora para análise da Comissão de Finanças e Tributação. Da Rádio Câmara de Brasília, Sofia Peçanha.
3: Bebeto, do PP do Rio de Janeiro, avalia que a redução da jornada de trabalho vai melhorar a qualidade de vida dos brasileiros. O parlamentar menciona que os trabalhadores da Baixada Fluminense, por exemplo, enfrentam engarrafamentos que tornam o descanso ainda mais necessário.
4: Olha, vai ser um benefício muito grande, porque o cara que acorda 4 horas da manhã, 5 horas da manhã para trabalhar na capital e retorna 10, 11 horas da noite, imagina quanto esse cara não sofre só no deslocamento. Tô dizendo o horário que trabalha não, só no deslocamento. Vai ser um prêmio para aquele que precisa se deslocar, enfrentar engarrafamento e, além de tudo, a convivência familiar, que é super importante nesse tempo, nessa redução dessa escala, nessa jornada de trabalho.
5: Bebeto também exalta o trabalho da Comissão de Viação e Transportes em favor da mobilidade urbana do Rio de Janeiro. Ele considera que associar melhorias no transporte com a redução da carga horária é fundamental para garantir dignidade à classe trabalhadora.
3: Termina agora o Jornal Câmara dos Deputados, produzido pela Rádio Câmara, com trabalhos técnicos de Everson Urani e apresentação de José Carlos Andrade e Luciana Vieira. Uma boa noite para você.
5: Uma ótima noite, você fica agora com as notícias do Tribunal de Contas da União.
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de amor, com muita música, muita paixão, muito carinho também o tempo todo aqui na nossa programação, tá? Você interagindo, participando através do 619-9575-0118. Hoje é segunda-feira ainda, né? Dia dos amigos. Que legal ter você, ter a sua amizade aqui no Som da Clube também. 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A nossa perguntinha tá aqui para você responder até as duas. Que tal? Hoje é o dia do amigo ainda, então tem tudo a ver uma perguntinha sobre os amigos, né? Quem mais apoia você nos momentos difíceis? A família, os amigos, naquele negócio e aí naquela amizade. Quem mais apoia você nos momentos complicados hoje em dia? Ou para quem você pediria essa ajuda? Pra família ou pros amigos, já que hoje é o dia do amigo. Até meia-noite, sim, participe aí, tá? 619-9575-0118. Nesta hora vai ter Vaya Con Dios, Backstreet Boys, Dido, Phil Collins. Vai ter também Lulu Santos, Ricky Astley e muito mais. No Sonzão da Clube, com muito amor, muito romantismo, muito carinho pra você. Você também, a melhor programação 24 horas por dia. A gente começa com James Blunt. My life.

0: Backstreet Boys, I Wanted That Way, mais uma que você curtiu aqui no Som da Clube.
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0: Seja bem-vindo, bem-vinda, você de todo o Brasil que vai participar, já tá participando com a gente também, já tá curtindo muita música apaixonada, apaixonante, muita música boa o tempo todo aqui na sua Clube, respondendo a nossa perguntinha também de hoje. Quem mais apoia você ou apoiou você aí nos momentos difíceis? A família ou os amigos? Já que hoje ainda é o dia do amigo, neste dia 20 de julho de 2026. Participe aí, fique à vontade no WhatsApp da Clube, grava o seu áudio, escreva também no WhatsApp da Clube, comenta aí, ouvinte Clube.
2: Nos momentos mais difíceis, quem apoia a gente é a família, né, Ramon?
0: É a família?
2: Amigo fica em segundo lugar, nem todo mundo é nosso amigo.
0: Segundo plano.
2: Aqui é Adalberto Taguatinga Norte, tá na Clube, tá bom demais.
0: Valeu, Adalberto, obrigado pela companhia de sempre, quem fala?
3: Aqui é a Lorena do Gama.
0: Oi, Lorena.
3: Hoje, quem me apoia mais são meus amigos.
0: Ah, é?
3: É, graças a Deus, tenho muitos amigos bons.
0: Aí sim, hein?
3: E é isso. É muito bom ter amigos.
0: Muito bom.
3: Tá na Clube, tá bom demais. Me inscreve pra cafeteira, por favor.
0: Tá bom, já tá participando. Lorena, obrigado pela companhia também aqui no Som da Clube. Grava o seu áudio aí respondendo a perguntinha que vai até as duas. Que legal ter você aqui curtindo as melhores músicas de todos os tempos. Daido,

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mais daqui a pouco tem cafeteira, três love, três corações, de presente pra você que tá interagindo, participando aqui no Som da Clube, e lógico, né, ouvindo muita música bonita. Responda também a nossa perguntinha de hoje: quem mais apoia ou apoiou você nos momentos difíceis, a família ou os amigos? Rick Astley, Cry for Help.

0: Clube, toca o som que toca você, clássico nacional, Nico Rezende, Esquece Vem, aqui no Love da Clube até meia-noite, nesse clima especial de muito carinho, muita paixão, e você interagindo, participando junto com a gente, nesta noite incrível, finalzinho aí de segunda-feira, já mais um dia aqui na Clube, daqui a pouco de presente tem Cafeteira Três Corações, para você fazer aquele cafezinho a hora que você quiser. Aí você coloca lá um pouquinho de açúcar ou nada de açúcar e por aí vai, né? Alô Sérgio, que tá ligado no Maranhão. Ele escreveu aqui: quem me apoia nos momentos mais difíceis é a minha esposa, porque ela é a mulher amiga. Quem fala é Paulo Sérgio de Buriti, no Maranhão. Alô, Paulo Sérgio, Buriti, no Maranhão. Tá com a gente, hein? Obrigado pela audiência, obrigado pela companhia aqui no Som da Clube. Mauro Sérgio, de Arujá, São Paulo, comenta aí, vai.
1: Bom, com certeza quem apoia nós nesses momentos é a família, né? A família pode brigar, pode ser o que for. Bom, sem falar mais alto. Certo. Tudo bem que a casa à parte, mas eu acho que nessa situação aí sempre vai ser a família primeiro.
0: Entendi.
1: Porque é muito difícil conseguir um amigo verdadeiro, viu? Muito mesmo.
0: Não é fácil também, não.
1: Quem tem, valorize. É isso aí, um grande abraço. Tá na Clube, tá bom demais.
0: Valeu, Mauro. Obrigado pela companhia, pela sua participação aqui no Som da Clube. Qual o seu nome?
2: É Olivia Maria de São Sebastião.
0: Oi, Olivia, bem-vinda.
2: Ah, quem apoia a gente é a família, né?
0: É?
2: Pelo menos eu tenho minhas filhas que eu tenho que estar apoiando, dando apoio. Em todos os sentidos.
0: Isso.
2: Aqui é Olivia Maria de São Sebastião. Me cadastrei na promoção.
0: Beleza.
2: Eu quero ouvir a música Nazaré. Limão.
0: Eita.
2: Passar pra gente ouvir aí. Beijo, boa noite.
0: Isso é das boas, hein? Vai tocar uma do Nazaré na sequência, tá bom, Olivia? Obrigado pela participação e audiência aqui no Som da Clube. Bryan Adams, na noite da Clube.

0: dessa voz inconfundível já, né? Bonnie Tyler, It's a Hari, aqui no Love Songs da Clube.
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0: Quem tá ganhando é você, Diego Queiroz Pacheco de Santo Antônio do Descoberto, final do fone 8417. É você, Diego Queiroz Pacheco, de Santo Antônio do Descoberto, final do fone 8417, tá ganhando, viu, Diego? A cafeteira Três Corações é sua, se deu bem aqui no som da Clube. Nessa.

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0: É pra falar de amor, de carinho, de paixão com você aí, sempre interagindo, participando junto com a gente neste finalzinho de segunda-feira, dia do amigo ainda. E aí, sobre a perguntinha, quem mais apoia você ou apoiou os momentos complicados, difíceis? A família ou os amigos, hein? Os amigos ajudam mais que a família? O amigo? Sim ou não? Responde aí. WhatsApp da Clube 61995750118. Daqui a pouco tem cinema pra você curtir com acompanhante, a par de ingressos mais combo, pipoca e refri pra você fazer aquela sessão incrível. Nessa hora vai ter Mariah Carey, Century, Adele, Tony Braxton, Secret Service, Gabriel.

0: Clube tá bom demais, só música boa pra você o tempo todo. Adele, mais uma que você curtiu aqui no Love Songs, falando de amor com muita música boa. Já já, meia-noite, vai começar o Por Amor, nesse clima especial também. A gente segue com você e você segue com a Clube também, participando o tempo todo, tá? Através do WhatsApp da Clube, neste finalzinho de segunda-feira. Um alô aqui pro Tony de São Sebastião. Alô, Tony. Ele escreveu o seguinte aqui sobre a enquete: quem mais apoiou ele nos momentos mais difíceis da vida foram alguns familiares e alguns amigos, amigos que eu conto nos dedos. É isso aí, viu, Tony de São Sebastião, obrigado. Já tá nas promoções também. Obrigado pela participação, pelo comentário aqui no Som da Clube. Tem mais aqui, muito mais. Alô pra Suelen, que tá querendo participar das promoções. Suelen Batista, boa noite pra você, obrigado pela companhia. Alô, José Carlos Taxista da Bahia, tá com a gente. Zé Carlos Taxista, Camamu, Bahia, valeu pela participação. Samuel Novaes, Taguatinga Norte, tá com a gente também. Sobre a enquete, minha família está sempre me ajudando. Obrigado, viu? Samuel de Taguatinga Norte tá com a gente também, né? Quem mais? Adailton e Valéria em Palmas, Tocantins, ligados na noite da Clube também. Isso é bom demais. Valeu pela participação, pela audiência aqui no Som da Clube. Alô, Mário, que tá na Bahia, grande Mário, gravou áudio pra gente também. Quem mais aqui, ó? César Fagundes de Chapecó, Santa Catarina. César Fagundes, Chapecó, Santa Catarina, também tá na audiência da Clube. Grava o seu áudio respondendo a nossa perguntinha. Qual o seu nome?
1: Sou a Lu Sirene.
0: Oi, Lu.
1: Da Soma Benó, estou aqui ligadinha.
0: O que você acha?
1: Respondendo a pergunta aí.
0: O que você pensa?
1: Olha, amigo, a gente tem amigos, né?
0: Tem,
1: mas
0: tem.
1: O amigo da gente hoje em dia é o pai, a mãe.
0: Também, né?
1: São os nossos amigos, né?
0: Certo.
1: Na hora que a gente mais precisa. Uh-huh. A gente pede ajuda, o
0: verdade,
1: pai, a mãe, a família mesmo, né?
0: Sim.
1: É isso aí. Tá na Clube.
2: Tá bom demais.
0: Valeu, Lu. Obrigado pela participação e audiência aqui no Som da Clube. Qual o seu nome?
3: Araújo de São Paulo.
0: Oi, Érica.
3: E respondendo a enquete, realmente a minha família sempre tá do meu lado.
0: Ah.
3: Eu não tenho nada do que reclamar. Além
0: legal
3: da minha família, são meus amigos sempre. Minha mãe, meu
0: certo
3: pai, meu esposo sempre tá do meu lado. Com certeza seria a minha família que iria me ajudar,
0: boa,
3: em tudo que eu precisasse. Beijo, tá na Clube, tá bom demais.
0: Valeu, Érica, obrigado pelo comentário, obrigado pela companhia. Você que tá chegando agora, quem mais apoia ou apoiou você nos momentos difíceis, hein? A família, os amigos? Comenta aí no WhatsApp da Clube, 61995750118. A Clube segue tocando as melhores pra você no Love Songs. Tony Braxton, Spanish Guitar, no Som da Clube. Clássico internacional, você ouve aqui.

0: lembrando, tem mais um tempinho ainda para você participar aqui dentro do Love, que vai até meia-noite, tá? Com a sua participação o tempo todo aqui no Whats da Clube, escrevendo no Whats da Clube também e concorrendo a prêmios. Daqui a pouco tem cinema para você curtir com acompanhante, par de ingressos, mais o combo, pipoca e refri. Sensacional. Boa sorte para você, tá? Participe aí. Uma ótima noite para Andréia Dias Ribeiro, tá com a gente na Ceilândia. Boa noite, Andréia. A Beatriz Madalena tá com a gente em Santa Maria. Obrigado, Beatriz. Também a Maria Aparecida, boa noite para você, valeu. Rafa Pereira da Candanga também, obrigado pela companhia de sempre. Bom demais ter a sua participação aqui. Um alô aqui pro João Santos, ele é motorista de app, DF Goiás, ligado na Clube o tempo todo. Ele escreveu aqui, na hora da precisão do aperto, é a família que dá suporte, sempre vence juntos. Obrigado, viu? O João Santos, valeu. Obrigado pela companhia aí, tá bom? Grava o seu áudio respondendo a nossa perguntinha até as duas. Responde aí, ouvinte clube.
1: Então, respondendo aí, de onde que vem o apoio, né? Na hora, nas horas difíceis, eu acho Exatamente. Que é unânime, né? A família. Ah, é? E não são só os filhos, mas minhas irmãs também, entendeu?
0: Entendi.
1: Tenho 9 irmãs.
0: Nossa!
1: E é isso. Um beijo, meu querido. Aqui beijo. É clube, tá na clube. Tá bom demais. É a Dete de Sobradinho.
0: Obrigado, Dete. Sempre muito carinhosa. E aí, quem mais apoia ou apoiou você nos momentos complicados? Algum familiar? É a família? Os amigos? Algum amigo chamou você e falou, ó, vou te ajudar, tal. E aí? Quem mais? Já que hoje ainda é o dia do amigo, né? Dia 20 de julho de 2026. Responda essa perguntinha até as duas. Quem fala?
2: Valdinei. Tô falando
0: do Gama. Beleza?
2: Respondendo a enquete aí, com certeza, minha família, minha esposa, meu filho, minha filha.
0: Boa.
2: Nos bons e maus momentos.
0: Certo.
2: Tá certo? Tá na clube, tá bom demais.
0: Obrigado, Valdinei, pela participação, pela opinião aqui sobre a nossa enquete, tá? Fique à vontade para interagir também junto com a clube, junto com a gente. E continue participando e ouvindo muita música boa. Bryan Adams, na clube.

0: Esse é a Clube mexendo com as suas emoções. F.R. David, Words Don't Come Easy. Aqui no Love Songs da Clube. Bom demais, hein?
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0: E agora, convites pro cinema é o combo com pipoca e refri. Quem tá ganhando? Natália Tavares Moura. Vicente Pires, final do fone 6633. Natália Tavares Moura de Vicente Pires, final do fone 6633. Natália, se deu bem aqui na Clube. O Love Songs de volta amanhã às 10 da

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Dois convites para você curtir o evento, então, do ano. 15 anos de Zé Neto e Cristiano, o maior show da nossa história. Incrível vai ser esse show, viu? Participe aí no WhatsApp da Clube e até as duas você continua respondendo a perguntinha aqui. A gente quer saber quem mais apoia você ou apoiou você nos momentos difíceis, já que ontem foi o dia do amigo, hein? Quem mais apoiou você ou continua apoiando você aí nos momentos difíceis? É a família? Os amigos? É aquele amigo? É aquele familiar? Conta aí pra Clube. 619-9575-0118. Nessa hora vai ter o James Arthur, Marillion, vai ter Phil Collins, Celine Dion, Skank, House Martins e muito mais no som da Clube.

0: As duas com você, nesse clima especial de romantismo, de carinho, de paixão, de união também. Começando mais um dia com você na clube. É bom demais, né? Terçou, hein, gente? 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Combinado? Bom dia pro Marcelo Pires, em Miranda, Mato Grosso do Sul, na aldeia Cachoeirinha. Ele tá oferecendo música aí pra namorada dele que tá ligada também. Obrigado, viu? Marcelo Pires, bom dia pra você e obrigado pela companhia de sempre aqui no Som da Clube. Sobre a perguntinha, responde aí, ouvinte clube.
1: Rapaz, no início foram o pai e a mãe, mas agora tá sendo os amigos.
0: Ah, é?
1: É um tal de um vermelhão aí que tá me dando a dor de cabeça e...
0: Certo, obrigado pela companhia, obrigado pela audiência aqui no Som da Clube. Responde você também, Fabrício.
2: Só uma pergunta da enquete.
0: E aí?
2: Em se tratando de quem nos apoia, não importa qual seja a hora, o lugar.
0: Ah, é?
2: Não importa a situação. Ou também nós poderíamos estar errados, mas nós continuamos insistindo que estamos certos, mas eles nos apoiam assim mesmo, Ramon?
0: Certo.
2: São os amigos, viu?
0: São os amigos.
2: São eles que sempre nos apoiam. Uhum. Tá na clube, tá bom demais.
0: Obrigado, Fabrício de Minas Gerais, com a gente também no Som da Clube. Bom demais, hein?

0: Clube toca mais músicas o tempo todo para você, 24 horas por dia. A Clube segue ao vivo aqui via satélite nesta terça-feira. Tessou, hein, gente? 21 de julho de 2026. Bom demais ter a sua companhia, ter a sua audiência. Continue também respondendo, óbvio, né, a nossa perguntinha até as duas, tá? E aí, nos momentos complicados, quem mais te ajudou? Um familiar ou foi um amigo? Já que ontem foi dia do amigo, aquele momento assim difícil. Quem você mais procura, ou a pessoa te procura pra te ajudar, hein? Vai ser aquele familiar ou aquele amigo? Amigo das antigas, tal, ou amigo novo? Comenta aí no WhatsApp da Clube. 619-9575-0118. Wellington, de Minas Gerais, comenta aí, vai.
1: Sobre a enquete aí. Na hora que a gente vai precisar ir pra apoiar e tudo.
0: E aí?
1: É, o pai e a mãe.
0: A família.
1: Entendeu? Uhum. Amiga, sim. Eu tenho um que se eu precisar e tudo, ele é bem ocupado, só. Mas é complicado isso, mas ou às vezes aparece uma pessoa que a gente nem imagina, né?
0: Sim.
1: Que ajuda a gente,
0: tá? Tem força também. Verdade.
1: Que a gente nem imagina, porque verdade. Deus é bom, né? Deus coloca pessoas boas nas nossas vidas.
0: Com certeza.
1: É isso aí, coloca na promoção aí, tá na Clube, tá bom demais.
0: Valeu, Wellington, obrigado pela participação e opinião aqui no Som da Clube. Clássico da música internacional, a Clube traz pra você agora Chicago.

0: Brasilzão de 1992. W, Looking at My Girl. E tá na hora de você ganhar aqui no Som da Clube.
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0: 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Hugo César Brito, de Planaltina de Goiás. Final do fone 8417. Hugo César Brito, de Planaltina de Goiás. Final do fone 8417. Tá ganhando então aí os dois convites pro evento do ano, 15 anos de Zé Neto e Cristiano. Só aqui na Clube você ganha.
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2: 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Funk Big Girl.

demais, a Clube segue ao vivo com você via satélite para todo o Brasil. E mais um dia que tá começando, né, gente? Terça-feira, 21 de julho de 2026. É muito legal saber que você tá aí na audiência, ganhando presentes, participando aqui, escutando muita música boa também. É nessa hora, ó. Só os clássicos também nessa hora para você. Clássicos internacionais, nacionais. 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Continue também respondendo a enquete até as duas. Ontem foi o dia do amigo, né? Então, vamos lá. Quem mais apoia ou apoiou você aí nos momentos difíceis? A família? Os amigos? Algum familiar? Algum amigo assim inesperado? Conta pra gente aí. Responde pra Clube 619-9575-0118. Prepara aí, hein? O coração. Vai ter Fergie, vai ter Beyoncé, vai ter Rita Lee, vai ter Brian Ferry, vai ter Bryan Adams, vai ter Elton John e muito mais. Você sabe, né? A Clube é a rádio oficial da música boa. 24 horas por dia com você, você de todo o Brasil. Guns N' Roses na Clube.

0: Vibe tá bom demais. A saudosa Rita Lee, desculpe o Aue. Aqui no Por Amor da Sua Clube, que segue falando de amor com muita música bonita e a sua participação. Já já as duas, a madrugada viva. Muita música boa também pra você que participa junto com a gente o tempo todo aqui no Som da Clube, tá bom? Obrigado pela companhia, você que tá chegando agora também. Simone de Águas Lindas, bom dia pra você, tá sempre ligada na Clube. Regina de Planaltina escreveu o seguinte: bom dia, meus irmãos, ou seja, quem ajuda ela são os irmãos, é a família. Obrigado, viu? Regina de Planaltina, valeu pela audiência e participação aqui no Som da Clube. Jorjão, Varginha, Três Corações, comenta aí, vai.
1: Olha, Ramon, vou falar pra você, quem mais me apoia é a minha velhinha, a Dona Rosa, viu?
0: Coisa boa, hein?
1: Pensa uma velhinha que sempre me apoiou nas decisões que eu tomei.
0: Aí sim, hein?
1: Sempre esteve comigo nos momentos bons e nos momentos tristes.
0: Importante.
1: Muitas das vezes, nos momentos mais difíceis,
0: que acha?
1: Muitos me deixaram eu sozinho. Mas ela permaneceu fiel comigo.
0: Aí sim, hein?
1: E sempre tá comigo, até em oração. Boa. Tá na Clube, tá bom demais.
0: Obrigado, Jorge, pela participação, por ter contado essa história pra gente aqui. Comenta aí, ouvinte clube.
2: Pai e mãe nesse foram o pai e a mãe, mas
0: pai
2: agora
0: e mãe, agora?
2: Sendo os amigos.
0: Quem te ajuda?
2: É um tal de um vermelhão aí que tá me dando uma dor de cabeça.
0: Eita,
2: e travou tudo. Esse parceiro que tá me dando uma força, meu pai.
0: Aí sim, hein?
2: Com direto, quando da Fora Península Norte, tá com você, dona Clube, tá bom demais.
0: Grande Nunes, sempre ouvindo a Clube também. Obrigado, Nunes. Valeu, boa terça-feira pra você. 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Tem a câmera ao vivo pra você assistir a gente e curtir o somzão da Clube. Brian Ferry, Slave.

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0: Aqui é Clube, e a Clube sabe mexer com as suas emoções, né? Heaven, Bryan Adams, aqui no Por Amor da Clube, que segue até as duas, continue participando, já já tem grill prêmio Mondial de presente pra você. Vai participando, escrevendo aí no WhatsApp da Clube. Bom dia pro Felipe Costa, de Carnaubais, Rio Grande do Norte. Bom dia, Felipe. Ele escreveu o seguinte aqui: quem mais apoia ele é a família, a esposa, a mãe, o pai, a irmã e o filho também. São os amigos dele, fiéis. O resto é colegas, né? Obrigado, viu, Felipe Costa, Carnaubais, Rio Grande do Norte. Alô, Natal, Grande Natal tá com a gente também. Bom dia pra todo mundo aí. Valeu pela companhia. Sobre a enquete, mas antes, bom dia pra Valdinete de Oliveira de Sobradinho. Oi, Valdinete, bom dia pra você, minha amiga. Tá ligada no som da Clube também. Sobre a perguntinha, o nosso tema, comenta aí, vai.
1: A respeito da enquete de hoje,
0: o que você acha?
1: Os amigos são bons pra nos apoiar.
0: Verdade.
1: Nos momentos mais difíceis, né?
0: Certeza.
1: Mas o momento que eu mais precisei na minha vida, quando eu perdi minha mãe,
0: eita, nós, hein?
1: Foi a minha esposa que me apoiou.
0: Ah, que legal.
1: Minha esposa, companheira, amiga.
0: Certo.
1: Me ajudou muito. E graças a Deus.
0: Aí sim.
1: Há 16 anos ela vem me apoiando.
0: Boa.
1: E hoje eu adquiri tudo que eu tenho na minha vida, graças primeiramente a Deus, segundo o apoio dela. Né?
0: Legal, é isso aí. Que
1: tá
0: história.
1: Na dúvida, bom demais.
0: Valeu pela participação e audiência, viu? Roberto de Minas Gerais com a gente também. E a música boa não para na sua Clube. Sempre os grandes clássicos internacionais, nacionais. E a Clube segue ao vivo nesta terça-feira. Prince, Purple Rain na Clube. I never meant to call.

0: no som da Clube, mais um dia com você, terça-feira. Bom dia aqui pro Paulo Sérgio de Indaial, Santa Catarina. E aí, Paulo, essa toca o tempo todo, viu? Boa pedida. The Promise, When Home, toca sim na Clube, tá, Paulo? Obrigado pela indicação aí, bom dia pra você. Maria de Castro, tá ligada? E sobre a enquete, ela escreveu aqui, ó. Quem apoia ela é a filha Camille e de vez em quando a neta Ana Luísa, porque o resto só critica. Obrigado, viu? Maria de Castro tá sempre com a gente também. Um bom dia para você. Aproveite o seu dia aqui no Som da Clube. Bom dia, ouvinte Clube.
1: Bom dia, bom dia.
0: E aí?
1: Aqui é o Márcio.
0: E aí, Márcio?
1: Na Rio de Janeiro.
0: Bem-vindo.
1: Então, quem mais me apoia é minha família.
0: Ah, é?
1: Minha esposa.
0: Que legal.
1: E é só isso.
0: Certo.
1: Tamo junto.
0: Isso.
1: Tá na Clube, tá bom demais.
0: Mandou bem, obrigado pela sua participação, obrigado pelo seu áudio aqui no Som da Clube. Tá na hora de presente, produção. Então vamos nessa que é bom demais.
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0: Grill Prêmio Mundial, quem tá ganhando é você, Yasmin Dias Rodrigues. De Braslândia, final do fone 1326, Yasmin Dias Rodrigues, de Braslândia, final do fone 1326. Se deu bem, Yasmin, bom demais, hein? Aproveite o seu dia aqui na Clube. Vem aí a madrugada viva, muita música boa, o seu prêmio aqui na Clube também, tá? A gente se fala às 10 da noite no Love Songs da Clube com as mais românticas. Clássico da música nacional chegando pra você aqui no Som da Clube com Rádio Táxi. Eva, bom dia pra você.

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3: Opa, estamos na terça-feira, coisa boa, né? Dia 21 de

aperto de mão valia mais do que qualquer assinatura. Lembra dessa época? Hoje tem gente que só acredita depois do contrato reconhecido, né? Assinado, registrado em cartório. Será que a palavra hoje em dia ainda tem valor? Ou confiar demais virou, sei lá, sinônimo de prejuízo, né? Tem gente que ainda faz as coisas na palavra, na confiança, né?

pra levar calote. Tem gente que vende ainda só na palavra, né? Fala, ó, você paga quando? Aí a pessoa fala, ó, eu pago tal dia. E depois, meu, esquece, não recebe mais, né? Qual é a sua opinião? Você acha que fazer negócio só na confiança, só no aperto de mão dá certo? Ou é pedir pra levar calote? Conta aí pra gente, grava seu áudio, manda pra clube. Você sabe que aqui sempre tem aquele presente especial pra você, né? No finalzinho dessa hora, tem aquele presentão pra você pegar aquele cineminha com acompanhante. É bom demais, não é? Aí você fala, André, só vem os ingressos? Não. Vai aquele combo especial pra você com pipoca e refrigerante. Você escolhe o filme, vai curtir com o seu mozão, bem bacana, bem gostoso, né? E ainda come aquela pipoquinha, toma aquele refrigerante. E aí, fazer negócio só na confiança. Você acha que dá certo? Já fez? Se arrependeu? Deu ruim? Levou calote? Conta aí pra gente, grava seu áudio, 619-9575-0118. Pra gente começar muito bem por aqui, a Inexus, Beautiful Girl, pra você um ótimo dia!

0: Clube tá bom demais, a rádio oficial da música boa, Lady Gaga.
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0: Manda sua mensagem pra clube, já já vai rolar aquele presente legal pra você, tem par de ingressos pra você pegar aquele cineminha com acompanhante, bom demais, não é? E ainda você leva aquele combo de pipoca e refrigerante, cinema completaço, né? Bom demais, manda aí, ó, 61995750118, Península Norte, bom dia pro Nunes, Conceição das Alagoas, um abraço pro nosso amigo Everaldo e também pro pessoal da usina Rota Grande, aos nossos amigos e companheiros usineiros, o pessoal do Palito Doce, sempre ouvindo a clube, valeu rapaziada, grande abraço pra vocês, Feliz Natal, José Luiz, ouvindo e curtindo a clube, e hoje nós estamos falando a respeito de confiança, né? Fazer negócio só no aperto de mão, só na confiança. Sabe aquele amigo, né? Aquela pessoa que parece ser bem amiga, você vende um negocinho ali e a pessoa fala, ó, eu pago depois, hein? Você acha que dá certo hoje em dia fazer negócio só na confiança, só no aperto de mão, né? Ou é pedir pra levar calote? Que você acha? Ô Alisson, você acha que dá certo, rapaz? Conta aí pra gente.
2: Hoje fazer negócio na palavra pedir pra tomar calote.
0: Ah,
2: não
0: é, rapaz?
2: Não existe mais, ninguém tá mais nem aí pra ninguém. Então, cara, hoje tem que ser tudo documentado. Senão, você só leva fumo.
0: Eita!
2: Bom dia, meu irmão. Tá na clube, tá bom demais.
0: Valeu, grande abraço. Bora de música boa. Chegando na clube, Kelly Clarkson. Breakaway, pra você uma ótima terça-feira.

0: música boa, Adele, Is On Me, pra você um ótimo dia. Gente, é difícil de acreditar, mas mais de 24 milhões de brasileiros ainda têm dinheiro esquecido em administradoras de consórcios e bancos. Segundo o Banco Central, são cerca de 6 bilhões, mais de 4 bilhões para pessoas físicas e quase 2 bilhões para empresas. A maioria dos beneficiários, 70%, tem direito a receber até R$10 e mais de 700 mil esquecidos têm valores acima de R$1.000 a resgatar. Para saber se tem algum valor a receber, é só você acessar valoresareceber.bcb.gov.br. Outras informações você pode conferir também no site da Clube, clube.fm.
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0: Pra você que tá no seu trabalho, ouvindo a Clube, seja muito bem-vindo, obrigado pela companhia. No Recanto das Emas, tá o Tiago, a Patrícia e também a Helena Maria Guará. Bom dia pro Caio, pra Juliana e também pra Aparecida. E você, onde você está ouvindo a Clube? Já aproveita também pra você mandar sua mensagem pra gente daqui a pouquinho. Par de ingressos pra você pegar um cineminha, tem aquele combo de pipoca e refrigerante também. Hã? Bom demais, não é? 619-9575-0118 é o nosso WhatsApp pra todo o Brasil. Eu quero saber a sua opinião. Fazer negócio só na confiança, só no aperto de mão, né? Tem muita gente que faz os biquinhos, vende uns produtinhos ali, outros produtinhos aqui, trabalha como motorista por aplicativo e aí chega um passageiro, né? Fala, olha, eu posso pagar depois? E aí? Fica na confiança, né? Fazer negócio só na confiança. Você acha que dá certo ou é pedir pra levar calote, hein? O que que você acha? Ô, José Luiz, e no seu caso? Conta aí pra gente.
2: Confiança, contrato, a gente tem umas casinhas de aluguel, tem uma casinha de aluguel aqui. É. Uma vez inventei de alugar ela no contrato, né? A pessoa me deu calote, foi no cartório, disse que não tinha condição de pagar.
0: Eita, rapaz.
2: Que não recebeu, que o marido foi mandado embora da empresa, aquele balaio de gato todinho, final da história. Perdi meu trabalho de registrar no cartório, eu ia fazer o que com a pessoa? Brigar, bater, não ia adiantar.
0: Não resolve.
2: Então, perdi meu tempo lá no cartório, paguei o tarde do contrato lá. Enfim, hoje em dia, a pessoa acha que mais na palavra, porque com contrato, sem contrato, se a pessoa quiser dar o nó, dá, porque entendi. Cartório não dá pra prender ninguém, você tá me entendendo? Então, meu filho, hoje, tipo, é sorte. É na palavra, se deu, deu, não deu, tchau, obrigado. Tá na clube? Tá bom demais.
0: Na clube, Haraway, I miss you.

0: esse clássico, The Corrs, Drive.
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0: Seja muito bem-vindo aqui na Clube, você que tá no seu trabalho, levando a gente de carona na rodagem, bom demais ter você por aqui, participa também, manda sua mensagem, daqui a pouquinho vai rolar presente, hein? Par de ingressos para você pegar aquele cineminha, mas combo com pipoca e refrigerante, é bom demais, né, gente? Obrigado pelo carinho sempre aí, quem tá curtindo, ó. No Guará, tá o Caio, a Juliana e a Aparecida. Itapuã, bom dia pro Gustavo, pra Michele, também pra Carmen. Carmen, quem tá por lá? Carmen Lúcia, né? Obrigado pelo carinho, viu? Carangola, o Matheus, a Jéssica e também o William. E você, onde você está ouvindo a Clube? Tá no seu trabalho, tá em casa, tá no seu plantão aí, né? Manda sua mensagem pra gente também. Hoje o nosso bate-papo, gente, é o seguinte, é a respeito de fazer negócio só na confiança, no aperto de mão. Você confia em vender as coisas pros seus amigos ou amigas, alguém que fala, olha, eu pago depois e fica por isso mesmo, só na confiança ali, ó, na palavra. Ou fazer isso é pedir pra levar calote. Mandar um abraço também pra Eunice, ligada, curtindo em Ourinhos. E você, tá ouvindo a Clube onde? Ô Nunes, e aí, negócio só na confiança, como faz, hein, rapaz? Conta aí pra gente.
2: Meu mano, até com tudo esses predicados que tu falaste aí, de cartório, disso, de assinaturas, o cara ainda leva a cana.
0: Aê,
2: imagina,
0: rapaz,
2: a palavra. Acabou aquela palavra do nosso pai, do nosso avô. Hoje é preto no branco e olha lá que ainda dá rolo. Na Clube tá bom demais.
0: Valeu, Nunes. Grande abraço pra você. Obrigado pela companhia. Na Clube chegando, Tribalistas. Velha Infância, bom dia.

0: Club, tá bom demais. A rádio oficial da música boa e Air Supply. Goodbye. Chegou a hora de faturar presente na Club. Essa hora é boa demais, né?
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0: Imagina só, chegando no final de semana, você pegar aquele cineminha bacana com seu mozão, é bom demais, né? Imagina ainda com aquele combo de pipoca e refrigerante. Só a Clube faz isso pra você. Quem tá levando par de ingressos pra pegar um cineminha com acompanhante é esse sortudo aqui, ó. O Miguel Costa Ribeiro, Valparaíso de Goiás. Final do telefone do Miguel Costa Ribeiro é o 1203, rapaz. Mas começou essa terça-feira com o pé direito. Parabéns!

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Então manda sua mensagem, nome completo e a sua cidade, tá bom? Já aproveita também para você gravar aquele áudio respondendo a nossa pergunta de hoje. Que você acha? Fazer negócio só na confiança, só na palavra, só no aperto de mão. Você acha que dá certo? Ou é pedir pra levar calote, né? O correto é ir lá, registrar em cartório, assinar, né? Reconhecer firma. E aí, que você acha? Dá pra fazer negócio só na confiança hoje em dia? Ou não tem jeito? Vendeu ali, ó, fiado, dançou. Conta aí pra gente, na Clube? Bryan Adams, bom dia.

também. Oi, Denise, bom dia pra você. Uma excelente terça-feira. Hoje nós estamos por aqui batendo aquele papo e falando a respeito de negócio na confiança. Sabe, você faz um negócio na confiança? Só no aperto de mão, na palavra. Hã? Quando faz negócio assim na confiança, você vende alguma coisa, algum produto, né? Faz uma viagem como motorista por aplicativo e a pessoa fala assim: olha, eu te pago tal dia. E

0: pedir pra levar calote, hein? Que você acha? Ô Roberto, bom dia, rapaz.
1: Bom dia, André. Bom dia a todos da Clube FM. Não dá pra confiar em ninguém, não.
0: Não dá, cara?
1: Nem com um contrato assinado, reconhecido, tá? Agora a gente tá até sossego. O pessoal tá conseguindo um jeito de dar um prejuízo na gente ainda. Já foi a época que um aperto de mão e uma palavra bastava. Na Clube tá demais.
0: 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Gente, que delícia, hein? Manda sua mensagem na Clube Lulu Santos, apenas mais uma de amor.

0: pra você, um ótimo dia, Cortina Clube. Gente, passagem aérea sobe em junho, viu? Em relação a junho de 2024, o avanço foi de 3,1% em valores corrigidos pelo Índice Nacional de Preços ao Consumidor Amplo, IPCA. Exportações de carne bovina caem com redução das compras da China. Isso representa uma queda de 10,4% no volume exportado. Indústrias ajustam escalas de abate e concedem férias coletivas para evitar tarifas adicionais nas exportações. 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Se você ainda não tá seguindo a gente, bora seguir, vai lá. O nosso Insta é bem legal, com certeza você vai gostar.
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0: Manda sua mensagem aí, daqui a pouquinho tem presente, hein? 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Nós estamos batendo um papo, trocando uma ideia e falando a respeito de negócio, né? Fazer negócio só na confiança, no aperto de mão. Você acha que hoje em dia dá pra fazer negócio desse jeito? Só na confiança? Ou tem que registrar em cartório, assinar, reconhecer firma, né? Ou fazer negócio ali na confiança, só no aperto de mão, como dizia antes, né? No fio do bigode. Dá pra fazer negócio assim? Ou é pedir pra levar calote? Conta aí pra gente. Recanto das Emas, tá o Sidney ouvindo, curtindo a Clube. São Paulo, tá Maria Peronde. Oi, Maria, beijo pra você, obrigado pelo carinho, viu? Parnamirim, Jailson, Blumenau, tem o Valdir, Timbó, Paulo Sérgio, trabalhando no frigorífico e ouvindo a Clube. Campo Limpo, bom dia pra Patrícia Samonte, da Maria Antônia. E você, onde você está ouvindo a Clube? Já passa a mão no seu telefone, manda sua mensagem pra gente, tô te esperando por aqui. Ô, Deusimar, e no seu caso aí, o que, que você acha, rapaz? Conta aí pra gente, vai.
2: André, é o seguinte, antigamente, pelo menos meu avô, né? Se ele falasse uma coisa, podia chover canivete. Ele não voltava pra lá atrás,
0: tá
2: e
0: vendo?
2: Tinha que cumprir.
0: Antigamente.
2: Hoje, você assina montanhas de papel, tem testemunha, vai em cartório e as pessoas não cumprem, dá a maior dor de cabeça.
0: Então
2: é isso. Confiança, tá difícil hoje em dia, viu, André? Aqui é Clube, tá na Clube, tá bom demais.
0: Valeu, Desimar, abraço pra você, obrigado pela companhia, na Clube, Coldplay, Paradise, bom dia.
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0: Tá na clube, tá bom demais. A rádio oficial da música boa, Christopher Cross, Sailing. Pra você um ótimo dia, excelente terça-feira, pra você que tá aí ouvindo, curtindo a clube, começando mais um dia junto com a gente.
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0: 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Eu quero saber a sua opinião. Fazer negócio só na confiança. Que você acha? Dá certo? Só na palavra, só no aperto de mão? Ou pedir pra levar calote, hein? Hã? Que você acha? Conta aí pra gente. Santa Maria, bom dia pro Rodrigo, pra Fernanda, que tá ouvindo a gente, a Rita de Cássia, Núcleo Bandeirante, o Diego, a Carolina e também a Eunice. Planaltina, bom dia pro Murilo, pra Tatiane, pra Zilda, Palotina, o Rafael, a Mônica e também a Elza. E você, onde você está ouvindo a clube? Barretos, o nosso amigo Paulo Contelli também tá ligado, curtindo a clube. E você, Wilson, que você acha, rapaz? Dá pra fazer negócio só no fio do bigode? Bom dia!
2: Bom dia, meu amigo André. Aperto de mão e palavra de honra, hoje em dia não existe mais.
0: Não, rapaz.
2: Foi um tempo atrás, muito tempo atrás, a pessoa conseguia comprar uma propriedade com um aperto de mão.
0: É verdade. Né?
2: Que lhe dá honra. Hoje em dia não existe mais. Hoje em dia se não vende um pão uma pessoa com um aperto de mão. Infelizmente. Ah, na clube tá bom demais. Um abraço, garoto.
0: Valeu, abraço pra você também. E você, que você acha? Conta aí pra gente. Chegando na clube, Tiziano Ferro, Imbranato. Pra você um ótimo dia, viu?

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0: Cafeteira Três Love da Três Corações. Olha que presente legal, hein? Quem tá levando é a Rafaela Alves Pereira, Águas Claras. Final do telefone da Rafaela é o 7058. Rafaela, se deu bem demais, hein? Parabéns.
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Então participa, manda sua mensagem, tô esperando você por aqui. Hoje nós estamos aqui batendo um papo e falando a respeito de negócio. Sabe aquele negócio da confiança? Você vende algo, né? Trata algo com a pessoa na confiança, no aperto de mão, né? Você acha que fazer negócio hoje em dia na confiança dá certo? Você vendeu alguma coisa para aquela vizinha, para aquele vizinho, para aquele amigo, só na confiança? Alugar aquela casa só na confiança, só no aperto de mão, dá certo ou é pedir para levar calote? Conta aí pra gente, grava seu áudio, tá bom? Take that, bet for good. Para você, um ótimo dia.

0: indo pra casa descansar, ouvindo a Clube, tá, G? E também o Rodrigo, bom descanso pra vocês, viu? Valparaíso, Daniel, Planaltina, Goiás, tem o Hugo, bom despacho, Júnior. E você, onde você está ouvindo a Clube, já aproveita pra você mandar sua mensagem, porque é o seguinte, hein? No final dessa hora, tem par de ingressos pra você curtir o evento do ano, 15 anos de Zé Neto e Cristiano, o maior show da história na Arena BRB Mané Garrincha, presente da Clube, hein? Você tá querendo curtir com um acompanhante? Então corre, manda sua mensagem. Eu quero saber de você o seguinte, ó, fazer negócio só na confiança, só no aperto de mão ali. Você acha que dá certo? A pessoa vai honrar o compromisso ou é pedir pra levar calote, hein? Que você acha? Ô, Valdir, bom dia.
1: Bom dia, André, e para todos os ouvintes da Clube FM. Não, meu amigo, hoje em dia é aquele famoso ditado, né? Dinheiro na mão primeiro para depois iniciar o negócio, né? Senão é calote na certa, né? Tá na Clube? Tá bom demais.

0: música boa, Sixpence None the Richer, Kiss Me, pra você um ótimo dia, viu? Na Clube é assim, ó, você começa o dia com música boa, tem aquele presentão pra você no final da hora e tem informações também. Gente, o Tribunal de Contas da União, TCU, encaminhou ao Congresso Nacional um projeto de lei que reajusta em até 40% os valores pagos pelas funções de confiança e cargos de chefia da corte. A proposta foi apresentada na mesma sessão em que o plenário autorizou que serviços da Câmara dos Deputados, do Senado Federal e do TCU repassem integralmente as gratificações pelo exercício dessas funções, mesmo quando a soma da remuneração ultrapassa o teto constitucional. Outras informações você pode conferir também no site da Clube, clube.fm.
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0: 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Participe da Sequência Clube, anote todas as músicas e manda pra gente. 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Tem Sequência Clube às 9 da manhã, à 1 da tarde e também às 7 da noite. Pra você que tá aí levantando agora, já preparando aquele mate gostoso, aquele cappuccino, aquele cafezinho bom, né? Hã? Que delícia! Núcleo Bandeirante, bom dia pro Sérgio Henrique, Ceilândia, Andréia, Santa Maria, Magda, Valparaíso, Taualdo. Eu quero saber o que você acha, hein? Fazer negócio hoje em dia na confiança, você acha que dá certo? Fazer negócio ali só no aperto de mão ou é pedir pra levar calote? Que você acha? Que você pensa? Conta aí pra gente. Bom dia.
2: Bom dia, meu amigo André. Aqui é Verão de Portugal. Eu só não tá honrando nenhum compromisso quando você assina um documento e registra no cartório. Imagina então, um aperto de mão. Ah, se esse negócio de aperto de mão aí é calote na certa,
0: ah,
2: meu amigo.
0: Rapaz.
2: Tá bom? Tá na bom. Clube? Tá bom demais. Um abraço aí pra vocês.
0: Valeu, Verão. Abraço pra você também.

0: Especial da música boa, The Cranberries Linger. Pra você, um ótimo dia ouvindo, curtindo a clube. Já já tem par de ingressos.
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0: Pra você curtir, Zé Neto e Cristiano, 15 anos, hein? O maior show da história na Arena BRB Mané Garrincha. Você vai curtir com acompanhante. Tá querendo? 619-9575-0118 é o nosso WhatsApp para todo o Brasil. Um ótimo dia. Águas Claras, quem tá por lá curtindo é o Henrique, a Isabela e a Maria das Graças. Cruzeiro, comércio 24 horas. Tá o Gabriel trabalhando, a Letícia, a Vera e também a Lúcia. Novo Gama, bom dia pro Daniel, Renata e Alice. Uberaba, um ótimo dia pro Eduardo, pra Bárbara e também pra Tereza. E nós estamos por aqui batendo um papo, querendo saber de você o seguinte, ó. Fazer negócio só na confiança, só no aperto de mão. Você acha que dá certo fazer negócio só na confiança? Você já fez? Ou é pedir pra levar calote, hein? Que você acha? Você emprestaria, por exemplo, dinheiro ou venderia um bem só confiando na promessa do pagamento? Grava seu áudio, manda aí pra clube. Quero saber a sua opinião e a sua experiência a respeito. Bom dia!
2: Bom dia a todos, bom dia Andrezão, Valdinei. Olha, esse negócio de confiança, um aperto de mão, dá certo não?
0: Não, rapaz.
2: Tem que ser tudo registrado em cartório.
0: Ah, tá.
2: E mesmo assim, tem vez que dá ruim.
0: Sim.
2: Tá certo. Tá na clube, tá bom demais.
0: Na clube chegando, Poyang, bom dia.

0: Clube tá bom demais, a rádio oficial da música boa, Poyang, Every Time Go Away, chegou a hora de faturar aquele presente, né? Clube!
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0: Par de ingressos para o evento do ano, 15 anos de Zé Neto e Cristiano, o maior show da história, vai acontecer na Arena BRB Mané Garrincha e quem vai curtir com acompanhante é o Daniel Ferreira Amor, Brasilândia. Final do telefone do Daniel Ferreira é o 9614. Parabéns!
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0: gostoso. Bora começar esse dia, pensamento positivo, que tudo vai dar certo, tá bom?
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0: Bate-papo de hoje, estamos falando a respeito de negócios. Nós somos chique mesmo, tá pensando o quê? Eu quero saber a sua opinião. Fazer negócio só na confiança, só no aperto de mão,

pedir pra levar calote. Você já fez algum negócio só na confiança e deu ruim? Então faz o seguinte, ó, manda sua mensagem, conta aí pra gente no 619-9575-0118. Você sabe o que tem de presente no final dessa hora? Isso mesmo, aquele vale combustível no valor de R$300 para você abastecer o seu carro. A gente vai dar aquela força legal aí para você. Grava seu áudio, fazer negócio só na confiança. Dá certo ou não? Começando o bom dia com Vanessa Calto.

0: Tá bom demais. A rádio oficial da música boa, Bill Rexa, Florida Georgia Line, Meant to Be. Participa também, manda sua mensagem pra gente.
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0: É difícil de acreditar, mas mais de 24 milhões de brasileiros ainda têm dinheiro esquecido em administradoras de consórcios e bancos. Segundo o Banco Central, são cerca de 6 bilhões, viu? Mais de 4 bilhões para pessoas físicas e quase 2 bilhões para empresas. A maioria dos beneficiários, 70%, tem direito acima de R$10 e mais de 700 mil esquecidos têm valores acima de R$1.000 a resgatar. Para saber se tem algum valor a receber, acesse valoresareceber.bcb.gov.br. 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Já tem vale combustível de R$300 para você abastecer o seu carango, hein? Vai te ajudar? Então faz o seguinte, já manda sua mensagem pra gente no 61995750118. Quem sabe no finalzinho dessa hora você leva esse vale combustível de R$300. Quem tá ouvindo, curtindo a Clube nesse comecinho, né? De terça-feira, Ceilândia, tá o Fábio levando a Clube de carona. Valeu, Fabião, um grande abraço pra você, obrigado pela companhia. E o Preto, o Marcelo Padeiro, Barretos, tá o Zé do Milho também na rodagem e curtindo a Clube. Taguatinga Norte, o Adalberto. E você, onde você está ouvindo a Clube? Tá querendo também esse vale combustível de R$300? Então manda aí a sua mensagem. Ó, eu quero saber o que você acha. Fazer negócio só na confiança, só no aperto de mão. Você acha que dá certo hoje em dia, né? Tem muita gente que fala, ó, eu vou pegar aqui e pago depois, hein? Aí você trabalha como motorista por aplicativo, por exemplo. Você faz uma viagem, a pessoa quer pagar depois. Você vende algum produto e a pessoa fala, olha, eu te pago no dia 10. E aí, você acha que fazer negócio na confiança dá certo ou é pedir pra levar calote? Qual é a sua opinião aí, Valdinei?
2: Rapaz, hoje não existe esse negócio de fazer negócio só na confiança, não.
0: Não.
2: Tem que ser tudo no papel.
0: Ah, é,
2: tá, rapaz? Tá bom, né? Ih, rapaz, se não for no papel, você pode.

0: a rádio oficial da música boa, Eduardo Costa, Imagina Eu. Já já tem vale combustível de R$300 pra você, Sobradinho 2. Bom dia pro Lucas, pra Camila e também pra Regina, Candangolândia, o Vitor, Ana Paula e a Dalva. Águas Lindas, fala Felipe, bom dia pra você, pra Bruna e também pra Maria de Lourdes, Vera, Mato Grosso, Renato, Gabriela e pra Iracema. Pra você que tá aí ao Vila Clube acordando agora, uma ótima terça-feira.
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rádio oficial da música boa, Natalie Imbruglia, Thorn, pra você um ótimo dia, 5:41. Passagem aérea sobe em junho. Em relação a junho de 2024, o avanço foi de 3,1% em valores corrigidos pelo Índice Nacional de Preços ao Consumidor Amplo. Exportações de carne bovina caem com redução das compras da China. Isso representa uma queda de 10,4% no volume exportado. Indústrias estão ajustando as escalas de abate e concedendo férias coletivas para evitar tarifas adicionais nas exportações.

0: Santa, o Chico, Indaial, tá a Laís ligadinha curtindo a clube. Ó, daqui a pouquinho tem aquele vale combustível de R$300 pra você abastecer sua caranga e aproveitar bastante por conta da clube. E aí, esse vale combustível de trezentão vai te ajudar? Então manda sua mensagem pra gente no 619-9575-0118. Já aproveita também pra responder o nosso bate-papo de hoje. Fazer negócio só na confiança, você acha que dá certo? Só no aperto de mão, no fio do bigode? Ou é pedir pra levar calote, hein? O que que você acha? Já levou calote confiando nos outros? Bom dia!
1: Bom dia, André. Hoje em dia não dá mais pra confiar, vender alguma coisa pra pagar depois, André.
0: Rapaz.
1: Hoje em dia tá tudo mais fácil. Passa um cartão, paga no Pix. Ou então não faz negócio com a pessoa, né? Pra não perder a amizade. Aqui é Adalberto Taguatinga Norte, tá na clube, tá bom demais.

0: Ana Sortuda é o 2317. Se deu muito bem. Você sabe que a Clube ama, adora te presentear, né? E daqui a pouquinho tem muito mais pra você. Um ótimo dia, excelente terça-feira e até amanhã.
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4: Ave Maria, cheia de graça, o Senhor é convosco. Bendita sois vós entre as mulheres. Bendito é o fruto do vosso ventre, Jesus. Santa Maria, Mãe de Deus, rogai por nós, pecadores, agora e na hora de nossa morte. Amém. E que desça sobre você, sobre o nosso Brasil, sobre nossas famílias, a bênção do Deus Todo-Poderoso, Pai, o Filho e o Espírito Santo. Amém.
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Muito bom dia para você ligado aqui na Clube 89,1, na rádio que mais cresce em audiência em Blumenau e região. Hoje é terça-feira, dia 21 de julho, dia do ano de número 202, trigésima semana do ano. Hoje temos lua crescente, hoje é dia da comida não saudável e também dia nacional do garimpeiro. Na edição de hoje a gente fala sobre Blumenau, que tem mais de 268 mil eleitores nesse ano, segundo dados do TSE. Bombeiros são acionados após fumaça em hotel em reforma, no centro de Blumenau. E o homem que sequestrou e abandonou idosa em Ribanceira de Gaspar é denunciado pelo Ministério Público. Tem ainda a previsão do tempo, tem esportes, tem loterias, o trânsito atualizado para você. Fica com a gente, eu, Edson Gol e também Arnaldo Zimmermann, até às 8 da manhã no Bom Dia Clube. 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

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Para fechar a primeira sequência aqui do nosso Bom Dia Clube, já já eu volto com muito mais músicas e, claro, também informações para você no Bom

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estamos de volta aqui com o nosso Bom Dia Clube em 89,1 nesse 21 de julho. Até as 8 da manhã tem muita informação para você. A gente vai falar de trânsito, esportes, loterias, as ocorrências policiais. E entre os destaques, temos também sobre os jovens que morreram em acidente na BR-470 no Alto Vale, que foram identificados. E o Procon de Blumenau finaliza a etapa de fiscalização em mais de 60 postos de combustíveis aqui da nossa cidade. Fica com a gente até as 8 da manhã. Tá no ar o nosso Bom Dia Clube. Tá na Clube, tá bom demais.

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1: Fechando mais uma sequência musical do Bom Dia Clube, depois do show do intervalo a gente volta com informações dos principais jornais e portais de todo o Brasil e as notícias em primeira mão para você aqui na Clube. Bom Dia Clube tá no ar, tá na Clube, tá bom demais.
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3: 6:40, 17 graus a temperatura. Bom dia pra você que ligou o rádio agora, pra você que tá no trânsito aí já, pra você que tá ligado desde cedo. Nosso muito bom dia, meu Edson Gol e também de Arnaldo Zimmermann. Bom dia.
5: É isso aí, muito bom dia, terça-feira, né? 20 de julho já. É?
3: Já.
5: Tá voando o mês, tá voando o ano. Bom dia a todo mundo que tá ligado aí desde cedo.
3: Tá voando baixo. Hoje é dia do lixo, né? Também, né? É o dia da comida não saudável. O pessoal que faz academia diz assim: não, tem um dia que tem que ter o dia do lixo, né? Pode comer qualquer coisa, aquele negócio, né? Hoje é o dia da comida não saudável, então. Pronto. Foi, não. Tem essa data.
5: Não sou muito adepto às modinhas, essas coisas aí, mas sempre tem esses hábitos, né?
3: Tem. É igual tá pago, né?
5: É.
3: Igual tá pago. Não tá pago nada. Bom, hoje também é dia nacional do garimpeiro. Parabéns, né?
5: Pois é.
3: Mas também tá assim sumindo, né?
5: Pois é. A gente
3: profissionalizou muito.
5: A gente cresceu na época de ouvir falar do pessoal de Serra Pelada,
3: sim,
5: né? Imagens do formigueiro humano. Lembra disso?
3: Negócio assim, mas muita gente amontoada lá e trabalhando e condições insalubres e coisa e tal, né? Hoje tá um pouquinho diferente, né? Bem diferente, até mais industrializada a coisa. Hoje é terça-feira, 21 de julho, dia do ano de número 202, 30ª semana do ano, temos Lua Crescente. A gente vai expor os principais destaques da edição de hoje do Bom Dia Clube.
5: Olha só, destaque por aqui nessa terça-feira: Blumenau tem mais de 268 mil eleitores nesse ano, segundo dados do TSE.
3: Bombeiros são acionados após fumaça em hotel em reforma no centro de Blumenau.
5: O homem que sequestrou e abandonou idosa em Ribanceira de Gaspar é denunciado pelo Ministério Público.
3: Adolescente de 13 anos fica ferido após acidente entre bicicleta e carro no bairro Fortaleza.
5: Jovens que morreram em acidente na BR-470 no Alto Vale são identificados.
3: Condenado por homicídio no trânsito é preso em Pomerode.
5: Procon de Blumenau finaliza etapa de fiscalização em mais de 60 postos de combustíveis da cidade.
3: TSE multa servidores estaduais por falhas em contrato emergencial de rodovias do Vale do Itajaí.
5: ECA, o Estatuto da Criança e do Adolescente, completa 36 anos, com avanços e desafios na proteção da infância.
3: Tem também os principais destaques de portais e jornais do Brasil.
4: Bom dia.
3: Começo falando aqui da Folha de São Paulo, né? A Amapá admitiu rombo de quase R$1 bilhão no caixa, 44 dias após tomar crédito com garantia da União. Informação não era conhecida pela gestão federal e seria motivo para inviabilizar a operação.
5: No Globo, o governo Lula aproveita a reação ao tarifaço para se aproximar do empresariado antes da eleição.
3: Na Gazeta do Povo do Estado do Paraná, o principal destaque é o seguinte: Lula impulsiona projeto que fortalece sindicatos do funcionalismo e afaga a base do PT.
5: No Zero Hora do Rio Grande do Sul, chuva e ventania provocam danos em 49 cidades do estado, diz Defesa Civil.
3: Chuva que vem para cá também. A partir de amanhã já teremos aí mudança no tempo. Destaque também do NSC Total de Florianópolis. Brasil chega a 158,7 milhões de eleitores. Santa Catarina é o 10º maior colégio eleitoral do país.
5: No R7, Flávio Bolsonaro chega à convenção sem definir vice e Lula deixa lançamento para agosto.
3: A revista Veja traz o seguinte: Trump impõe tarifa de 50% sobre importação de produtos canadenses. A taxa deve entrar em vigor em um mês e será aplicada a itens como vinhos, tacos de hóquei e cimento.
5: O Trump deve acordar todos os dias, cara, no momento que ele acorda e pensa: vou tarifar aquele país lá. Aí no outro dia ele acorda: vou aparecer na foto com a Espanha. Né?
3: Aqui uns dias ele acorda, olha pra Ivana Trump, né, que é a esposa, né? Assim, ó, Vou te tarifar também. Não duvido, não duvido, não duvido.
5: É, vai dizer, enquanto você tarifa, eu vou dormir no outro quarto, ela vai dizer, né?
3: Exatamente.
5: Bom, vamos lá, né? Trazendo sério aqui as manchetes aqui nos nossos portais de notícias, o ND+. Trump garante que Netanyahu não será preso nos Estados Unidos.
3: Destaque também.
5: Netanyahu.
3: Destaque também do AJ Notícias, pesquisa do Procon aponta diferença de até R$1,61 nos preços dos combustíveis em Blumenau. O levantamento foi realizado em 66 postos e identificou possíveis aumentos injustificados em 20 estabelecimentos.
5: No portal O Auditório, queima de entulho provoca fumaça e aciona viaturas dos bombeiros em hotel de Blumenau.
3: Destaque também do portal Blumenauense, Polícia Rodoviária Federal intercepta carreta com carga ilegal de R$20 milhões em Itapema.
5: No informe Blumenau, eleição tem mais de 2 milhões de novos eleitores no país e Santa Catarina é o 10º maior colégio eleitoral.
3: A gente vai falar da previsão do tempo, do esporte, loterias também, tem as ocorrências policiais, o trânsito e a sua participação no 99119-2730. Fica com a gente até as 8 da manhã, tá no ar o Bom Dia Clube.
5: Bom, vamos começando com informação, vamos falar sobre os eleitores então já no início, trazendo aqui a informação que o portal de notícias O Auditório fez com exclusividade, o levantamento dos eleitores de Blumenau, já que foi divulgado ontem o número de eleitores atualizado, o número atualizado no país e também Santa Catarina. Em Blumenau chama atenção o seguinte, né? Tem o número de eleitores, a gente fala aqui, mas chama muita atenção essa queda brusca, uma queda brusca no número de eleitores jovens, eleitores com menos de 18 anos, onde o voto é facultativo, onde o voto é facultativo aí, até 18 anos ele pode escolher, né? Se vota ou não. Então tem o seguinte, ele vai fazer o título ou não. Inclusive, a gente estava observando algumas tendências aí nas últimas eleições. Parece que lá em 2022, tem muitos jovens, 16, 17 anos. Ah, vou fazer o título sim, estava empolgado para fazer. Em 2024, também. Ele de 2024 era eleição municipal. E nesse ano, uma certa apatia, né? Caiu aí sobre parte da juventude, que não quis fazer o título. Houve uma queda brusca em Blumenau e em todo o país, uma Blumenau muito maior. Então, o seguinte, números de eleitorado em Blumenau. Blumenau terá 268.254 eleitores para o pleito desse ano. Crescimento de 2,49% em relação a 2022. 2022 eram 261 mil eleitores, não é? Ah, é da 1% acima da eleição de 2024, aquela de eleição municipal. Olha só, é uma desaceleração, vamos dizer assim, uma desaceleração no crescimento de eleitores. Porque quando a gente pega lá aquele período de 2 anos, de 2020 a 2022, teve um crescimento lá de 7,5% no eleitorado. Então agora é só 2,49%. Mas o que chama atenção é essa queda brusca no número de eleitores jovens com menos de 18 anos. Sabe qual foi a queda aqui em Blumenau? 31,73%. Nós tivemos aí, ó, agora aptos a votar para esse ano são 1.594. Em 2022 eram 2.335. Isso quer dizer que o jovem com menos de 18 anos, quando o voto é facultativo, uma boa parte não tá querendo votar, não quis fazer o título de eleitor, não é? Isso aqui em Blumenau. Em nível de Brasil, a queda foi 14,5%. Aqui a queda foi mais do que o dobro, não é? E aí chama atenção. Juventude tá mais apática, será?
3: É, parece uma tendência, né? Não querem votar e tão cedo também não querem fazer a sua habilitação, né? Não existe uma vontade. Tanto é que muita gente aí com mais de 18, logo completou 18, a gente, pelo menos, que sempre quis fazer a habilitação com 18, já fazia. Agora, parece que não tem essa tendência. E o voto também tá indo nessa mesma linha, né? Não quero votar, não quero opinar, não quero fazer parte dessa mudança ou não, né? No país, né?
5: e mesmo que seja aquele voto, às vezes, puxa, eu vou votar lá no candidato a deputado porque alguém que eu conheço, que a família conhece, não é? Votar não é nem essa questão presidencial. Exato, que é mais o debate mais ideológico,
3: isso,
5: né?
3: É.
5: Às vezes um deputado da cidade, alguma coisa, nem isso, né? Nem isso não tá aparecendo. Parece que das outras vezes tinha um pouco mais, né? E até quando a gente olha o crescimento geral, não é? Como a gente falou, subiu lá 7,5% lá num período só de 2 anos entre aquela eleição 2020 que era da pandemia para aquela em 2022, mas lá tinha uma justificativa porque na pandemia menos gente já fez o título porque também já não queria votar na pandemia, não queria sair de casa para votar. Agora, outra coisa que chama atenção nos eleitores mais jovens, hoje em dia a gente tá chamando o cara de 35 anos e jovem, né? Mas faz parte.
3: Mas quando a gente pega aqui os eleitores com menos de 34 anos, eles representavam em Blumenau, na eleição passada, eleição a presidente passada, em 2022, eles representavam 31,92%. Hoje eles representam 28,88%. Quer dizer, é uma redução proporcional de quase 10%, 9,5%, não é? A gente tem em Blumenau, desses 268 mil eleitores, agora nesse ano, o 240 mil onde o voto é obrigatório. Quase 28 mil é naquele voto facultativo, que aí pega os jovens abaixo de 18 e os idosos acima de 70 anos. Tem mais algumas situações intermediárias entre 18 e 70 anos que o voto é facultativo. São poucos, tem alguns aqui na estatística eleitoral, né? São as pessoas que têm uma condição especial que não são somente pessoas vulneráveis, não é? Que não tem obrigação de votar, mas é um número muito pequeno. A maioria desse público aqui, olha, quando a gente pega aqui, ó, por exemplo, ó, 27.947, são só 1.594 abaixo de 18. Então dá mais ou menos aqui, dá mais de, tem agora quase uns mil aqui que estão na idade intermediária, dá mais de 25 mil que são idosos acima de 70 anos. O público está envelhecendo também. E é interessante que a gente não está falando só de eleição. A gente está falando de uma amostra da população, porque o censo foi feito em 2022, já faz 4 anos. E ele vai sendo atualizado todos os anos por uma questão de amostragem estatística, né? Eles não fazem o censo de novo. Todo ano tem uma atualização do censo, não tem? Ah, a população da cidade e tal, Blumenau aumentou de 361 mil para 370, depois para 380. Eles não fazem o censo de novo. Eles fazem uma projeção daquela base censitária lá da última vez, 2022. É uma projeção que eles fazem, não é? Com base em dados. Lá o pessoal do IBGE lá é fera nessas coisas, né? Eles conseguem fazer lá vários cálculos, né? Que não são cálculos simples. Mas o eleitorado acaba sendo um raio-x do momento, né? Saber como é que tá essa população adulta, pelo menos entre aqueles que votam. Bom, muito bem, a gente falando aqui do número de eleitores, então, é esse. Blumenau teve essa queda brusca aí dos mais jovens, né? Brusca aí dos menores de 18 anos. Brasil, 158 milhões e 700 mil eleitores. Aumentou aí 2.200.000. Em nível de Brasil, a gente falou, né? Caiu 14,5% os menores de 18 anos. Quanto ao gênero aqui em Blumenau, as mulheres continuam sendo maioria, né? 53% mulheres, 47% homens, né? É mais ou menos um retrato da população. A população está 52 e pouco, a 47 e pouco, dá. E dá. Tá nascendo mais mulheres do que homens, mas não só isso. Os homens morrem mais cedo.
6: Exato.
3: Parece que é uma notícia ruim isso, né? Algo ruim. Mas isso já é antigo. As viúvas, tem muito mais viúva do que viúva,
6: né? Sim, isso é verdade. Até se fizer um levantamento pelo INSS, tem muito mais pensionistas e mulheres aposentadas do que homens até.
3: Impressionante. É aquela coisa, é normal, né? Isso já é uma coisa antiga, que a mulher cuide do marido quando fica doente, quando fica mais velho.
6: E se cuide mais, né?
3: E se cuide mais também, né? Tinha já desde muito antigamente, né? Que os homens iam pra guerra, assim, eram mais expostos tanto ao risco da morte lá, como as doenças, as outras coisas, o acidente de trabalho, que era assim, trabalho mais braçais, subindo um prédio no telhado, coisas que vêm ao longo do tempo, né? E as mulheres ficando mais do lar, cuidando dessa proteção do lar e dos filhos, cuida da saúde de todo mundo, né? Da família e tudo mais. As coisas mudaram muito, mas ainda há uma tendência de ter mais mulheres do que homens, tanto pela idade idosa, como também tem um pouquinho mais, tem nascido um pouco mais de mulheres do que homens também, não é?
6: Muito bem, verdade.
3: E né? Santa Catarina tem 5.725.000 eleitores aptos a votar nesse ano. Agora, o que vai dar o resultado da eleição? Isso é uma outra história, não é?
6: É verdade.
3: Uma outra história, mas nós vamos acompanhando aqui os números aqui do eleitorado, o portal O Auditório, oauditório.com, você pode acompanhar os números lá, os dados. Foi a matéria feita lá com exclusividade, né? Lá pro portal. Como fui eu que fiz a apuração, né? Fiz a apuração para o auditório, aqui para a Rádio Clube também. Então, tá assinada por mim lá também.
6: Deixa eu trazer uma informação aqui que eu fui corrigido agora também aqui pela Laís, que a Ivana Trump, ela já faleceu. E aí, nesse caso, ela faleceu antes do que o Trump, no caso, né? Ela faleceu e agora é a Melania.
3: A Melania,
6: né? Os nomes são parecidos, acabei confundindo. Agradecer a Laís lá de Indaial que me corrigiu aqui também. Obrigado.
3: E é legal, obrigada, Laís. Quando você falou, eu achei alguma coisinha estranha, mas como o nome era parecido, eu acabei passou batido. Depois vem agora falando é Melania, é verdade.
6: Exatamente.
3: Né?
6: Um outro dado que eu trouxe aqui pra você também é o seguinte, chegou a nossa vez, voto aos 16. 2 de março de 1988, quando os jovens entraram também na Assembleia Nacional e gritavam isso. Esse era o grito de ordem quando foi instituído o voto aos 16 anos. Hoje em dia está diferente, né? Não querem votar.
3: O voto aos 16 passou a valer, mas passou a valer em 89 ali, ou
6: 89, né?
3: 89, 88 ainda não valia.
6: Não, ainda não valia. Não. Foi quando foi aprovado, no caso, né? Que isso. Daí no ano seguinte é que eles tiveram direito. Mas 2 de março foi quando foi aprovado na votação lá na Assembleia que poderia votar aos 16.
3: Eu lembro que em 86 eu já tinha mais de 16 anos.
6: Em 89 eu votei. Eu tinha 16.
3: E eu não podia votar em 86 sendo menor de 18. Eu lembro muito bem disso. Aí em 88 eu já era maior de 18, mas não podia com 16.
6: Uhum.
3: E 89, aí claro, já estava votando já pela segunda vez. Verdade. Mas ali então já estava valendo, né?
6: Já estava valendo.
3: Mas a galera lutou muito para ter esse direito ao voto.
6: Muito,
3: e agora
6: muito.
3: O pessoal não quer.
6: É que nos anos 80 tinha um clamor muito grande para tentar mudar os representantes do governo e ter direito à voz e também e o voto, no caso dos adolescentes. E daí eles conquistaram. Tanto é que o grito é: chegou a nossa vez, voto aos 16. E hoje em dia não querem.
3: Mas tem essa coisa da apatia. Aqui a gente não, como é uma emissora de rádio, tudo, a gente não pode falar, pode, né? Mas a gente não vai falar sobre questão de candidato A, candidato B, a gente fala, mas dentro de critérios, lógico, né? Mas tem essa questão, né? A gente buscando aí, tem o sociólogo inglês, o John Thompson, que ele fala lá naquele famoso livro clássico lá da teoria do escândalo político-mediático. Ele fala tem algumas teorias que ele cita a respeito aí dessa questão da população, quando a população fica revoltada ou tem apatia, né?
6: Sim.
3: E muitas vezes acontece em alguns momentos quando há muita notícia ruim sobre a política, tudo isso, ele pode tanto ficar mais, a consequência do escândalo, né? Ele pode ficar mais revoltado, quer dizer, ir pra rua, protestar, lutar pelos seus direitos, ou se recolher totalmente pra apatia. E aí você pode observar, fazer, claro, uma análise muito crua, muito rápida ainda, mas de que uma parte dessa juventude, de repente, quando ela vê as coisas não tão tão legais, eu nem falo em nível do Brasil, pode ser na política de modo geral, né? Ao tempo, não, as coisas não estão muito legais. Então, ao invés de ir lá exercer meu direito, não, eu vou ficar mais na minha, cuidar mais da minha vida.
6: Prefiro não opinar.
3: que coisa, né? E isso é uma coisa histórica, né? Esse comportamento do eleitorado, que eu tô pegando um sociólogo inglês, então não é uma coisa do Brasil, uma questão mundial, né? Pelo menos nosso mundo ocidental, há sempre esses momentos. Exato. Que as pessoas se revoltam e há momentos que as pessoas ficam mais apáticas, né?
6: Desse jeito. 6:57, 6:57, quem tá completando 36 anos é o ECA, né? Com avanços e desafios também na proteção da infância. O Estatuto da Criança e Adolescente completou 36 anos com avanços na garantia de direitos e reforço na atuação integrada da rede de proteção. Quem traz mais detalhes também da rede de notícias Acaerte é a repórter Vanessa Carini.
7: O Estatuto da Criança e do Adolescente completou 36 anos no mês de julho. Criado para garantir a proteção integral das crianças e adolescentes, o ECA representou uma mudança na forma como o país passou a tratar os direitos da infância e da juventude. A coordenadora do Centro de Apoio Operacional da Infância, Juventude e Educação do Ministério Público de Santa Catarina, promotora de justiça Daniela Bandeira, destaca os principais avanços trazidos pela legislação.
8: As principais conquistas proporcionadas pelo ECA são reconhecer as crianças e adolescentes como sujeitos de direitos. E isso consiste em dar a eles proteção integral, proteção integrada por meio da rede de proteção da família, da escola, da sociedade, por parte do Estado, e garantir a eles a prioridade absoluta. Assim, o ECA, com base nesses princípios, ele trouxe garantias de direitos para as crianças e adolescentes que não havia antes e ampliou o acesso a outros direitos, como ampliou o acesso à educação, o acesso à saúde, à convivência familiar comunitária, trouxe um fortalecimento dos conselhos tutelares e aperfeiçoou diversas formas de combater a violência contra as crianças e adolescentes. A gente pode dizer que o ECA, ele é uma das normativas mais importantes que nós temos no nosso país, e ela trouxe essa quebra de paradigma no tocante à análise de crianças e adolescentes, como era feito antes e como é feito hoje. Hoje há uma garantia de prioridade prioridade às políticas públicas para crianças e adolescentes e à garantia dessa proteção integral e dessa proteção integrada às nossas crianças e adolescentes.
7: Segundo a promotora, uma das atualizações mais recentes da legislação reforça o combate à violência sexual contra crianças e adolescentes com ações de prevenção e atuação integrada entre os órgãos responsáveis.
8: Essa lei, ela veio no final do ano passado e ela é uma lei muito importante para reforçar o combate à violência sexual contra crianças e adolescentes, e esse combate ele também se dá além do por meio da repressão, ou seja, a lei ela trouxe penas mais elevadas, ela trouxe um crime de descumprimento de medida protetiva de urgência, ela trouxe previsões no tocante à repressão, mas ela também trouxe previsões importantes no tocante à prevenção, ou seja, a necessidade de uma atuação articulada entre todos os órgãos que compõem a rede de proteção das crianças e adolescentes, que são o Ministério Público, o Poder Judiciário, o Conselho Tutelar, o Conselho das Crianças e Adolescentes, enfim, todos os órgãos, assistência social, a educação, a saúde, que atuam na promoção e na proteção da defesa dos direitos das crianças e adolescentes.
7: De Florianópolis, para a Rede de Notícias Acaerte, Vanessa Carini.
3: 7:01 virou o relógio agora, 17 graus de temperatura, a gente vai pro intervalo, daqui a pouco a gente volta, tem mais destaques também na edição do Bom Dia Clube.
5: Nós vamos falar também sobre essa movimentação que teve aí na questão dos bombeiros, no grande hotel, aí no antigo Sim. grande hotel na cidade, muitas viaturas e no fim era queima de entulho, né?
3: Pois é.
5: Fazendo muita fumaça. E vamos falar também daqui a pouco um garoto de 13 anos ficou ferido batendo a bicicleta num carro aí em Blumenau, daqui a pouco a gente traz essas informações.
3: 7:01, 17 graus de temperatura, voltamos já.
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0: 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Estamos de volta com o nosso Bom Dia Clube, 7:06, 17 graus a temperatura. 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Muito bem, vamos atualizando já a previsão do tempo também para você, com relação a Blumenau e região. A gente vai até a Defesa Civil, nosso alerta Blue. Quem tá por lá é Gabriel Cassol. Já tem chuva no Rio Grande do Sul também, bastante chuva por sinal. Vamos ver como é que fica para nossa região. Bom dia, Gabriel.
1: Bom dia a todos os ouvintes do programa Bom Dia Clube. Nesta terça-feira vamos ter mais um dia de tempo firme aqui na região do Médio Vale, devido à atuação dessa massa de ar quente e seco que vem atuando nos últimos dias. A expectativa é que a temperatura máxima nesta terça-feira fique na casa dos 29 graus aqui na região do Médio Vale. Para amanhã, quarta-feira, já temos mudança nas condições do tempo. O dia já inicia com a condição de chuva aqui na nossa região devido ao avanço de uma frente fria pelo estado de Santa Catarina. Então já tem condição para chuva fraca, moderada no início da quarta-feira, e essa condição de instabilidade se estende ao longo do dia, mais uma condição de chuva fraca durante a tarde da quarta-feira. Essa condição de maior nebulosidade na quarta-feira já deixa as temperaturas mais baixas, tanto que a temperatura máxima amanhã já fica na casa dos 21 graus. A expectativa é que essa condição de maior instabilidade e mais nebulosidade se estenda no decorrer da semana, quinta e sexta-feira, ainda marcada pela presença do céu encoberto e possibilidade de chuva fraca a qualquer momento do dia. Com as informações do tempo, direto da Defesa Civil de Blumenau, meteorologista Gabriel Cassol.
0: Tá certo, Gabriel, obrigado pelas informações aqui na Clube. Em 89,1 você fica muito, muito bem informado também. Temos também aqui, não, hoje não temos as temperaturas, né? Ainda não, não temos, perfeito, tá bom. Seguimos aqui também com a nossa programação da Clube FM, trazer entrevista para você também. Vamos falar da sua sorte também, né? Claro, falar também com a lotérica O Periquito de Ouro.
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0: Rogério Meneghini da Lotérica Periquito de Ouro no estúdio conosco, a gente falar sobre loterias, falar sobre muito mais do que a sorte, né? Mas você tá aí de repente com uma esperança, com um sonho legal, sonhos que você constrói na vida, e a gente bate um papo a respeito disso mais uma vez. Rogério, muito bom dia.
3: Bom dia a todos os ouvintes da Clube FM.
0: Já passou aquele clima de Copa do Mundo, tudo, embora o pessoal continuou aí também aí fazendo a sua aposta e tal, mas agora o foco tá aí também em vários sorteios que tem pela frente, né, Rogério? E tem um grande aí que é a Loto Fácil da Independência nesse ano, né?
3: Exatamente. A Loto Fácil da Independência, a gente pode até falar com toda tranquilidade que é depois da Mega Sena, da virada, né? É o sorteio mais esperado do ano, né? Que é a Loto Fácil de Independência. É a loteria que o pessoal mais gosta.
0: O prêmio não é pequeno, né?
3: Não. O prêmio não é

0: esperar tanto assim, né?
1: Não, não. As apostas, inclusive, já se iniciaram agora, no domingo, dia 19, né? Então, oficialmente, ela já iniciou. E o sorteio vai ser no dia 15.
0: Inclusive, os prêmios podem, o prêmio pode ultrapassar os 300 milhões. 300 milhões é uma previsão agora, com as apostas que começaram agora dia 19, né? Mas pode ultrapassar também, né?
1: Sim. Hoje, a Loto Fácil, a nível nacional, ela é o segundo melhor produto, né, que tem, né? Primeiro de tudo é a Mega Sena, não tem como. E a Loto Fácil, por essa característica de todo mundo gostar, nós acreditamos que esse valor ele vai aumentar. Não é algo oficial, né, que as loterias caixas passam, mas é um sentimento que 100% das loterias, o pessoal das lotéricas sente isso, que no caso da Loto Fácil ela vai acabar aumentando.
0: A gente que sempre dá o resultado todo dia aqui da Loto Fácil, Mega Sena, tudo mais, a gente já sabe que a Loto Fácil é uma das que mais premia, né? Sim. E assim, às vezes assim, ó, a previsão do prêmio é de 2 milhões. Ah, não tivemos acertadores, ok. No dia seguinte, como ela tem todo dia, né? Todo dia, com exceção do sábado, né? Com exceção do sábado, que agora passou para ser domingo, né?
1: Exato.
0: Exatamente. Vamos falar sobre isso também, né? Ela é uma das que mais premia, daí a pessoa diz, ah, é 2 milhões. Ah, mas não teve acertador. No dia seguinte, já tá em 5, 6 milhões. Esses dias estava em 10 milhões aí também, que não teve acertador, mas que vai acumulando, porque a arrecadação é grande. Então aqui 300 milhões vai passar facinho, né?
1: Facinho.
0: Facinho.
1: Ó, você trouxe uma informação que é importante. Ontem, domingo, ela foi o sorteio para os 2 milhões.
0: Sim.
1: Ela acumulou porque era final zero, então na segunda-feira ela já estava em 10 milhões.
0: Olha aí.
1: Ontem não houve acertador, ela já está em 15 milhões para hoje.
0: Imagina, você faz aí a sua aposta na Loto Fácil, que é uma das que mais premia também, que já falo para você. 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
2: aí,
1: né?
2: Agora a gente tá falando de 64 anos de loterias da Caixa, né? Eu fico imaginando as pessoas que estão ouvindo agora, quem tá ouvindo e tem bem mais 64, tem que de repente viveu um tempo que não tinha loterias da Caixa,
1: exato,
2: né? Então é algo pra se comemorar também, porque tem as pessoas que têm o hábito toda semana, né? Vai lá ou duas vezes por semana vai lá fazer seu joguinho, né?
1: Sim, sim. A Lotérica Periquito de Ouro, ela faz parte dessa história, porque quem está nos ouvindo aí lembra, e ela começou a funcionar numa barbearia. Então ela não era
0: olha
1: lotérica.
0: Aí, de novo, pois é.
1: E era antes, né? Então, quando começou a Loteria As Caixas, começou pela Loteria Federal, a Lotérica Periquito de Ouro, ela vendia loteria federal, mas dentro de uma barbearia.
2: E isso é curioso, que muita gente acha que a primeira loteria era loteria esportiva, né? Mas era loteria federal,
1: né? Loteria federal, é a mais antiga.
0: Mais antiga, interessante.
1: E aí, só em 69 que ela oficializou como uma casa de loterias e tudo mais, né? Como uma lotérica, vamos dizer assim. Mas ela já fazia parte dessa história.
2: Falando até em loteria federal, vende-se bastante ainda hoje em dia, por ser a mais antiga, assim?
1: Sim, o pessoal, principalmente o pessoal que já é mais antigo, né? Que já lembra dessa loteria, eles ainda adquirem bastante a Loteria Federal. O pessoal mais jovem, não.
2: O pessoal sai da lotérica, às vezes, com as cartelinhas na mão, assim,
1: sim,
2: tudo ainda tem disso, né?
1: Sim, sim. E ela hoje é a que controla, né? Muitas, tem outras. Faz um bingo, faz uma rifa, é baseado no resultado da Loteria Federal. Então ela é importante não só para ela, mas para outras.
2: É uma referência, né?
1: É uma referência.
2: Que legal, né? Agora, os bolões também, que a gente vai falando assim, falando do que é antigo e falando do que é novo, que é contemporâneo. Os bolões que já são algo mais antigo, mas eles cada vez estão mais presentes, né?
1: Sim, sim. O pessoal, ele tá começando a entender essa lógica do bolão e verifica que é a melhor opção, né? Porque no bolão você investe um valor menor, levando mais jogos com mais dezenas, né? Enquanto se você for fazer sozinho, normalmente você acaba fazendo uma aposta mais simples, mais baixa, tendo uma probabilidade menor para poder acertar, enfim, acaba sendo mais difícil. Já no bolão, essa dificuldade já reduz, e reduz muito, né?
0: E aí temos também essa mudança aí também dos sorteios, né? Que agora não acontecem mais no sábado à noite. Geralmente a gente podia fazer as apostas em lotéricas e também pela internet até às 19 horas, né?
1: Isso.
0: E agora mudou até às 22 horas, você consegue fazer também sua aposta, sendo que o sorteio agora é domingo de manhã, é isso, né?
1: Isso. Todas as loterias que tinham sorteio no sábado.

0: Sábado, uhum, passou para o domingo às 11 horas da manhã.
1: Perfeito.
0: Então dá tempo da pessoa também fazer a sua aposta, uhum, no sábado, e tem quem gosta de acompanhar em tempo real o sorteio, no domingo acaba ficando mais tranquilo, né?
1: Perfeito, perfeito. Então, dia 15 de setembro, temos aí 300 milhões aí que não vai acumular, que é da Loto Fácil, né? E se você tá com aquela coceirinha na mão já, sabe? A gente sempre falava, né? Coceira na mão, põe mão no bolso. Não, pega aí a mão, bota no celular. 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
0: Exato. Esse site, ele é a pessoa entra ali, a gente percebeu que os clientes tinham algumas dúvidas, né? Qual que dá mais chance, esse bolão ou aquele bolão? Uhum. Então, o que que nós fizemos? Nós fizemos um site que ele é um portfólio, tira as dúvidas ali, a pessoa gostou, hora que ele clica em comprar agora, ele é direcionado para uma de nossas atendentes. Aí o atendimento é 100% humanizado. E a pessoa entra mais esclarecida, uhum, conhece, sabe a diferença entre um bolão ou outro.
1: Sim.
0: Fica bem melhor, o pessoal anda gostando.
1: Mas eu digo, né? Nada como, né, Arnaldo, ir na lotérica mesmo, ir lá no guichê, conversar com o atendente.
2: Eu gosto de ir lá, né? Eu acho legal, porque é um, assim, não é questão de um passatempo só, você vai lá, parece que de repente, hoje eu vou mudar os números aqui, vou, uhum, pegar a cartelinha na mão, essa coisa física eu acho legal.
0: Exato,
2: né?
0: A gente tem muito cliente que ele vai fixo, né? Eu vou fazer uma aposta, por exemplo, na Mega Sena, ele vai preparado. Aí ele chega lá na lotérica, ele conversa com as atendentes, acaba descobrindo que tem outras modalidades acumuladas. Sim. Aí ele fala, não, então vou levar o meu jogo, mas vou levar o seu bolão da Loto Fácil, bolão, uhum, da Kine, enfim, e acaba.
1: É aquela coisa, lá no bairro Bela Vista, você vai abastecer, já dá uma passadinha ali também, já faz sua fezinha.
0: Isso.
1: Agora, você vai no mercado, tem gente que vai no mercado todo dia, já aproveita, vai na Cooper aí do Força e também faz sua aposta. Tá com aquele palpite, não perde a chance. Às vezes a sorte dá aquela cutucadinha pra você e você deixa passar. Por que, que não passa lá e faz sua aposta?
2: E o ponto é tão bom, né, o Rogério, ali, porque tem essa coisa do encontro. Eu lembro meu pai lá, quando mais velho, aposentado, assim, ele dizia, às vezes não é só pra jogar aí na, uhum, lotérica, é encontrar os amigos ali, sim, você encontra, bate um papo, aproveita.
0: Exato.
2: É diferente, né?
0: É muito diferente. Pessoal, é um ponto de encontro de amigos mesmo.
1: É verdade. Perfeito. Então, falamos aqui com Rogério Meneghini, da Lotérica O Periquito de Ouro, né? Trazendo aqui as informações sobre a Loto Fácil, 300 milhões. 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Quem sabe aí você não pode ser o mais novo milionário da região.
2: Quem sabe dia 16 de setembro a gente não tem o Edson aqui na bancada.
1: Ou o Arnaldo, verdade, né?
2: Não tenha mais aqui, dizer que sumiu.
1: Mas eu digo o seguinte: pode ser que não estejamos nós dois. A gente pode adquirir um bolão.
2: Vamos pegar um bolão.
1: Exatamente.
0: Se o pessoal perceber que no dia 16 não tem programação na clube, já sabe o que aconteceu.
2: É que a gente botou esse passado lá na Periquito de Ouro.
1: Exatamente, exatamente. Rogério, obrigado mais uma vez. E vamos lá apostar também, fazer sua aposta, a sua fezinha ali também na Loto Fácil da Independência, 300 milhões ou mais. Ou mais.
0: Exatamente.
1: Pode ser também. Obrigado, uma excelente semana.
0: Muito obrigado, um bom dia a todos.
1: Bom dia.
0: Um abraço.
1: Vamos lá então, dando sequência aqui ao nosso Bom Dia Clube. Vamos falar de mais notícias, mais informações nos 89,1.

0: gente segue por aqui então, já vamos aqui para as ocorrências agora. Vamos aí para as ocorrências no trânsito e também aí no setor policial. Deixa eu trazer aqui a questão do trânsito, porque foram identificados como Kevin Leandro Trentini Conzati, de 24 anos, e Jonas Gabriel Dias Chagas, de 16 anos. As duas vítimas fatais e as duas vítimas que perderam a vida naquele acidente grave na BR-470 em Pouso Redondo, na noite de domingo. Kevin seria velado hoje em Rio do Oeste. O Kevin, de 24 anos, seria velado hoje em Rio do Oeste, no Alto Vale. Jonas, do adolescente de 16 anos, seria velado ontem em Ilhota, o que estava programado, não é? Esse grave acidente entre um carro e um caminhão que deixou essas duas pessoas mortas, outra mulher gravemente ferida, aconteceu domingo à noite, então, em Pouso Redondo, a batida por volta de 7 da noite, quilômetro 180 da rodovia Fiat Uno, com placas de Suzano, onde estava o pessoal, e o Ford Cargo de Iraceminha. Segundo a Polícia Rodoviária Federal, motorista do Uno de 24 anos, então, que é o motorista de 24 anos ali, o Kevin, e o Jonas, de 16 anos, acabaram perdendo a vida. O Jonas, ele chegou a ser socorrido pelos bombeiros com ferimentos graves, o adolescente, mas morreu depois de dar entrada no hospital. Ainda a passageira de 21 anos, ela também foi socorrida com ferimentos graves, inconsciente, até levada para o hospital, na de um pequeno hospital lá em Pouso Redondo. E tinha um bebê de apenas 8 meses, que estava ocupando o automóvel, saiu ileso. O bebê estava na cadeirinha, no banco traseiro, e não sofreu ferimentos, né? O motorista do Ford Cargo ali não teve ferimentos. Agora, esse bebê, né? O pessoal estava divulgando ali sobre o bebê e tudo mais. Assim, a primeira, a cadeirinha acomodada, ela já faz uma grande diferença, né? Numa questão dessa, né? O bebê pequeno ali, o caminhão, o carro acaba, vê que a vítima chegaram a ficar encarceradas ali. É um negócio complicado, porque você vê que dos três adultos, uma estava gravemente ferida, ainda inconsciente, outro levado com ferimentos graves, também inconsciente, acabou morrendo ao dar entrada no hospital, e outro morreu ali na hora. Então, você vê a gravidade do acidente, que o bebê sobreviveu, né?
1: Pois é, a cadeirinha bem fixa, bem colocada, e assim, evoluiu-se muito, né? De um tempo pra cá, com relação a essa fixação da cadeirinha, né? Você vê como ela pode ajudar e salvar vidas também, principalmente num pequeno ser como um bebê aí que, felizmente, aí tá bem, né?
0: Vamos agora acompanhando, né? É a despedida da família, assim, a dor é gigante, que não há, né? Não há o que dizer sobre isso, né? Dos familiares aí desses jovens, todos jovens aí, né? Nesse acidente, né? Agora a fé, a esperança pelo bebê que sobreviveu, né? E como vai ficar aí a questão do futuro aí da criança. Mas tivemos em Blumenau também um acidente, claro, de muito menor gravidade aqui, mas o acidente envolvendo um adolescente de 13 anos de idade, ele ficou ferido, uma batida de bicicleta, ele estava na bike ali, na rua Francisco Valdic, no bairro Fortaleza, foi ontem à noite, e acabou colidindo aí com um carro. A guarda de trânsito diz que a colisão envolveu um Voyage conduzido por um homem de 28 anos, o motorista do carro não se feriu, o ciclista adolescente teve ferimentos leves, mas não precisou ser levado para o hospital no momento do atendimento. Orientação da guarda de trânsito foi que então que os pais procurassem assistência médica caso fosse necessário então, né? Esse atendimento aí no trânsito como de maior destaque aí no início da noite de ontem aqui em Blumenau.
1: 7:21, 7:21, trazer as informações atualizadas do trânsito em Blumenau e região.
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1: Já começo falando aqui, Arnaldo, sobre um acidente que aconteceu agora há pouco, né? Agora há pouco, uns 15, 20 minutos no máximo, na Engenheiro Ududec ali, quase no trevo do Celeiro do Vale. Não sei se tem algum registro, mas tivemos aí mais pessoas também relatando aí a respeito desse acidente, bem no trevo do Celeiro do Vale. Tá causando alguma lentidão aí e congestionamento na região ali, principalmente quem vai sentido litoral. Alto Vale até que o trânsito fluindo normalmente, sem maiores complicações.
0: É carro e moto, esse acidente. Os bombeiros receberam a informação 6:55, deixa eu dar uma olhada aqui, 5 para as 7, eles saíram para atendimento, né? Então, certamente os bombeiros estão lá fazendo esse atendimento, carro contra moto, e a princípio o motociclista estaria com fratura aí nesse acidente. BR-470, Salto do Norte, exatamente para essa localização aí.
1: Exatamente. Perfeito. Então, o pessoal relatando aqui também através do mapa. Se você também tem informação, manda pra gente aqui através do nosso WhatsApp, 991192730. O trânsito aqui tem movimento? Tem, mas não tem congestionamento extremo também na região, principalmente aí da Werner Duve, complexo viário do Badenfurt, trânsito fluindo normalmente. Alguma lentidão próximo ao presídio regional de Blumenau, ali na General Osório, né? A Johanoff e também a Guilherme Pörner com trânsito fluindo normalmente. O trânsito corriqueiro e diário também já tem por ali, mas sem formação de filas e retenção no trânsito. Tem um pouquinho de retenção lá na Rua Progresso, né? Próximo ao cemitério aí do Progresso, aí você vai encontrar um pouquinho de dificuldade também. Mas o centro aqui, dando uma passada por aqui, não tem como complicação. O Itajaí tem uma lentidãozinha lá desde a região da Ponte dos Arcos até próximo aí à entrada na 15 de novembro, mas depois já se dissipa também pela Avenida Castelo Branco, que está fluindo com o trânsito normalmente, sem maiores complicações. Tem onde lentidão, claro, né? Região norte, Blumenau, filas que vêm do aeroporto aí de Blumenau até próximo à BR-470, na Rua Doutor Pedro Zimmermann e também na Gustavo Zimmermann. Alguma lentidão também que vem até próximo aí a Guilherme Schaff. Depois acaba dissipando e o pessoal começa a andar um pouquinho mais. A gente vai trazendo as informações atualizadas para você do trânsito também. Você também é nosso ouvinte repórter, pode mandar sua mensagem aqui no 99119-2730, com sempre seu nome completo, bairro ou cidade. Tem também as ocorrências aí da área policial, isso temos alguma coisa
3: em trânsito? Mas teve um outro acidente aqui no bairro Gasparinho, com uma criança de 4 anos de idade, caiu da moto, certamente estava na moto aí com algum adulto, mas foi na rua Pedro José Bergamo, no Gasparinho, em Gaspar. Segundo o Corpo de Bombeiros, uma queda de moto e uma menina de 4 anos de idade que caiu, não consegue levantar, tá com dores, bombeiros estão lá atendendo nesse momento, portanto, aqui, né? Vamos acompanhar, porque a primeira informação dos bombeiros, às vezes depois tem alguma correção aqui na informação, essas são os dados preliminares aqui, não é? Sobre esse acidente. Perfeito. A gente traz outras informações também relacionadas ao trânsito, mas também aqui a polícia, porque a polícia militar, ela acabou prendendo um homem de 35 anos no final da tarde de ontem em Pomerode, mas era em função de um acidente de trânsito. O mandado de prisão foi cumprido na rua Morro Estrada, segundo a PM. Esse homem foi condenado por homicídio culposo na direção de veículo automotor, que é um crime previsto aí no Código Brasileiro de Trânsito. O homem foi localizado quando chegava na sua casa, estava dirigindo um veículo, tu vê, né? Ele já tinha sido condenado por homicídio culposo, dirigindo o carro, mas estava chegando em casa dirigindo o carro, né? Então ele foi abordado, informado sobre a ordem judicial, recebeu voz de prisão e foi levado ao presídio regional de Blumenau para ficar à disposição da justiça e, de repente, esperamos, né, começar a cumprir aí a sua pena. 35 anos, você vê, né? Ele foi condenado por homicídio culposo, né? Quer dizer, não há dolo nesse caso, né? Mas houve a condenação. E a polícia militar foi lá cumprir esse mandado de prisão, então. Mas a coisa curiosa, porque no caso desse, se ele foi condenado por isso, imaginava que ele deveria estar proibido de dirigir, né? Pelo menos enquanto não cumpre a pena. Mas estava chegando em casa dirigindo um carro, né? Chegando em casa dirigindo um carro.
1: Tranquilamente.
3: Quando foi abordado aí pela polícia. Aí está dirigindo o carro. Ah, você está preso porque você já foi condenado aqui, está aqui o mandado de prisão por homicídio culposo quando dirigia um carro, né? E estava ali dirigindo também.
1: Coisa, não pode, né?
3: Aí não coisa, dá, né? Coisa curiosa. A gente tem informações aqui dos bombeiros também, queima de entulho provocando fumaça, acionando viaturas aqui no centro de Blumenau ontem à noite. Eu não sei a quantidade de viaturas, não consegui pegar aqui, mas tinha a gente vendo imagens aqui, eram várias viaturas, dos bombeiros, do Corpo de Bombeiros. Eles foram acionados porque tinha uma grande quantidade de fumaça saindo ali do antigo hotel, do grande hotel.
1: Isso.
3: É, o hotel que está em reforma ali na 15, esquina ali com a Alameda, bem no centro de Blumenau. Aí as viaturas chegaram no local, as guarnições, as equipes tiveram até dificuldade para acessar a parte de dentro, né? Porque as obras estavam em reforma. E aí, quando chegaram, viram que um funcionário disse, ó, tinha um dos trabalhadores lá, que era uma espécie de zelador ali, ele estava queimando entulhos nos fundos do imóvel, o que provocou a fumaça. Era final da tarde, estava encerrando o expediente, aquela coisa, tem entulho, ó, vamos botar fogo aqui, nos fundos, terreno, deu muita fumaça, perderam o controle daquilo, não perderam tanto controle do fogo, né? Mas da fumaça.
1: A fumaça que chamou muita atenção, né?
3: E às vezes você acontece, por isso que a gente não pode queimar coisas, por exemplo, no quintal de casa, porque às vezes você até controla o fogo, mas você não consegue controlar a fumaça sai de uma maneira, né? E aí tinha o funcionário lá já combatendo o fogo com a mangueira de jardim, a mangueirinha já estava dando conta, mas aí os bombeiros, você vê, né? Tem que acionar um monte de viaturas, tudo isso, porque imagina, por que que os bombeiros têm que ser proativos? Eles têm que mandar um monte de viaturas, pensa, um prédio daquele, grande, olha o tamanho do grande hotel, eu lembro que tinha 16, 17 andares aí, né?
1: Acho que são 17.
3: É, por aí. Então você pega um prédio desse tamanho, ali no centro, pertinho da Beira Rio, 15, com a Alameda Rio Branco, tá em obras, pensa, nossa, um horário desse,
0: tem que ir lá, já manda as viaturas, já manda, porque com escada, com tudo, se precisar, uhum. já vamos, né, pra, vamos com a equipe aí, alguma boa, com a muito bem guarnecida, digamos assim, pra, porque de repente vai que tenha ferido também, vai que tenha vítima.
1: E outra coisa, não deixar espalhar também, né, porque é uma área muito, com muitos prédios, muita gente ali também ao redor, também as edificações, pode espalhar também, e como é que controla? Tem que ir preparado, né, e eles foram, sempre vão muito bem preparados.
0: E aí, como nós não podiam ter informações lá de dentro qual o tamanho das chamas, mas tinha uma noção da fumaça, era muita fumaça saindo, né? Tanto é que chamou a atenção da vizinhança, de todo mundo, não houve feridos, né? Eles conseguiram ajudar a equipe lá, os próprios funcionários que estavam lá, conseguiram ajudar para que as chamas não se propagassem aí para estrutura do hotel, ficou tudo bem. Mas isso faz a gente lembrar, como eu citei aí, de quando alguém queima alguma coisa num terreno, no quintal, às vezes, você vai queimar um colchão, por exemplo. Vai se meter a queimar um colchão, uhum. um guarda-roupa velho. Ali, eu vou botar fogo. Não, de repente você fica com a mangueirinha, você controla ali, né? Exato, não vai pegar fogo, não vai dar incêndio, tudo bem, pô, você controla. Mas a fumaça que sai, às vezes, é tão grande, e a fumaça também pode asfixiar as pessoas.
1: É, pode ser tóxica. No caso, como você falou, às vezes um colchão, alguma coisa assim, pode ser até um guarda-roupa, né? Porque hoje em dia não tem uma guarda-roupa de madeira, é tudo MDF, tudo tem uma química dentro ali. E essa fumaça pode, inclusive, asfixiar a pessoa e fazer muito mal. Então, tem que tomar cuidado com isso. Mas ainda assim, um hábito que não se tem mais, né? Hoje tem tanta caixa de entulhos aí que o pessoal, mas eu vou economizar, não vou chamar o cata entulho e vou colocar, botar fogo. Não pode, não pode. Olha o transtorno que deu isso. Olha o transtorno que deu isso.
0: Por isso que é bom quando a gente falava em ter aqueles locais ali para depósito, porque sim. no caso, no guarda-roupa, se você não carrega ele sozinho, mas você pode demolir o guarda-roupa primeiro, isso. né? Desmontar ele todo, uhum. e aí carrega até dentro do carro mesmo para um sim. local de adequado para depósito lá, né? Para descarte, né? Nessas situações. Como ocorre ali perto do terminal do aterro, né?
1: Isso.
0: Nesses locais ali. Bom, mas evitar esse tipo de coisa, queimar entulho não é legal. Olha, sabe aquela história, Edson, daquela mulher, aquela idosa que tinha sido jogada numa ribanceira ali em Gaspar.
1: Sim, sim, sim. Ali perto do Arraial do Ouro, né?
0: Isso, ali bem perto, né? Dessa região aí a cascata ali também, isso. né? Então, ali, do bairro Belchior. Pois é, o Ministério Público, ele denunciou o homem de 42 anos pelos crimes de roubo circunstanciado, sequestro qualificado, depois que esse homem manteve essa idosa de 71 anos em cárcere privado e abandonou a mulher nessa ribanceira ali em Gaspar. Então saiu da segunda promotoria de justiça da comarca de Gaspar, foi na última semana, saiu essa decisão, depois de uma denúncia, a vítima permaneceu durante toda a noite, lembra que ela ficou a noite inteira lá exposta ao frio intenso, caída, ribanceira de 200 metros lá, ela foi localizada depois que o próprio acusado lá em Joinville informou os policiais o local onde havia deixado a mulher. Aí o Ministério Público diz que o caso começou dia 6 de julho, quando o homem conheceu a idosa num clube em São José, na Grande Florianópolis. No dia seguinte, após a confiança, a vítima pegou confiança, pediu uma carona até Itapema, a partir dali passou a acompanhar municípios diferentes, até roubou o carro, roubou o celular, roubou outros pertences da mulher, aquela coisa, o homem 42 anos, ela 71, poderia dar muito bem, se fosse tudo normal, se o homem tivesse boa fé, teria dado tudo bem, podia até ter um romance, podia ter algo legal, mas não, ele estava enganando ela, e aí até que ele roubando da mulher, e aí eu vou me livrar dela agora, né? Pegou, amarrou ela, levou, jogou ela, depois de manter em cárcere privado, jogou ela na ribanceira ali, então, acabou mobilizando naquele dia, a gente divulgou aqui, bombeiros, né? Equipes aí da Polícia Civil e tudo mais. Vê que 200 metros de profundidade, a mulher chegou a ter hipotermia, ferimentos nos braços, nas pernas e tal. Agora, a denúncia, ela aguarda análise da justiça, né? Vamos ver o que a justiça vai decidir sobre esse homem aí. Tomara que tenha uma condenação alta, né? Vou falar baixinho aqui, mas tomara que tenha, né?
1: Vai ter, né? Vai ter, né? Olha quanta coisa aprontou, né? Sete horas mais 32 minutos, 17 graus a temperatura, a gente vai pro intervalo, daqui a pouquinho a gente volta com muito mais, tem mais destaques aqui também, a gente vai falar também sobre os postos de gasolina, é isso também, né? Sobre também. Pesquisa feita aí também, né? O Procon andou averiguando aí, tem uma diferença grande de combustível de um lugar para o outro, inclusive alguns aumentos não justificados, esse que é o interessante. Agora 7:32, 18 graus a temperatura, intervalo, deixa eu mandar um abraço aqui antes para a Yara, lá da Crispim Malhas, né? Estão ligadinhos desde as 6:30, mandou um abraço para mim, para você, Arnaldo. Abraço e pra Yara, ligada com a gente também. E também a Josiane, que é lá do Rio Morto, Indaial. Abraço, quero muito esse rodízio de pizza. Josiane Voigt, obrigado pela participação também. Intervalo, voltamos.

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7: Tá na Clube, tá bom demais. 7:37, 18 graus a temperatura. Continua participando com a gente. 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
11: Bom dia.
7: Falar sobre fiscalização em postos de combustíveis aqui da cidade, então, o PROCON de Blumenau fez mais uma verificação de preços de combustíveis em 66 postos da cidade, foi no final de junho. Então, fez a aferição da quantidade liberada na bomba dos consumidores, não só questão de preço, né? Mas esse levantamento de preços também avaliou, né? Valores praticados aí para gasolina comum, gasolina aditivada, etanol, diesel S500, diesel S10, GNV. Nas formas de pagamento em dinheiro, cartão e aplicativo. Foram 66 postos fiscalizados. Teve somente quatro aí que não apresentaram resposta ao PROCON no prazo determinado com a documentação exigida. Então, aí o PROCON instaurou um processo administrativo sancionador, que é o PAS, por desobediência às determinações do órgão, para aplicação de multa. Desses 62 que correspondem aí com a documentação, após essa análise, 42 apresentaram justa causa comprovada no caso do aumento de preços, né? Onde teve aumento, disseram que foi o aumento do custo da aquisição, então, né? E aí fizeram essa relação toda. Vamos ouvir o que diz aí o César Campesato, que é o coordenador do PROCON a respeito dessa fiscalização.
13: O PROCON de Blumenau concluiu um trabalho de fiscalização nesta semana, intimando 24 postos de combustíveis para responder como réus em processos administrativos instruídos pelo órgão. O que ocorre é que, em março deste ano, o PROCON de Blumenau já havia expedido uma decisão cautelar determinando a todos os postos de combustíveis da cidade a apresentação de notas fiscais de compra e de venda dos combustíveis no prazo de até 48 horas, para justificar o aumento que ocorreu, que foi muito repentino, que se deu em decorrência naquela época dos impactos da guerra do Irã. Pois bem, dos 66 postos, 42 postos de combustíveis apresentaram documentação e o aumento se deu de forma justificada, porque o aumento desses preços ele encontrou amparo nos custos de aquisição. Porém, com relação a 20 postos de combustíveis, a documentação apresentada demonstrou um forte indicativo de elevação de preço sem justa causa. E 4 postos de combustíveis também não é, nem sequer atenderam às determinações do órgão. Então, esses 24 postos de combustíveis se tornaram réus nesses processos e, conforme determina o Decreto Federal 2181 de 1997, que ele regulamenta o Código de Defesa do Consumidor, eles terão agora 20 dias para apresentar sua última defesa. E para o caso de não apresentar justificativa pertinente, então serão aplicadas as sanções administrativas previstas na lei que vão culminar na multa contra esses postos de combustíveis.
7: Tá, então, teve até posto de combustível aqui que uns meses atrás, aí chegaram a baixar um pouquinho aí, muitos aumentaram, alguns poucos baixaram, mas a gente segue até aquela história de, você segue fiscalizando, agora faz um tempo que eu não saio da cidade para comparar com outros municípios. Mas aí até uns meses atrás, até o mês de maio aí, por exemplo, envia muitos postos. Aliás, em maio, comparar com municípios bem distantes, né? Em maio até bati uma foto lá, tinha postado nas redes sociais, quando tava lá passando em Belo Horizonte, vi os ônibus, de ônibus, vi os postos lá tudo, R$5,90, tudo abaixo de R$6. Eu pensei, o quê? Não é? Como é que aqui a gente paga quase 7, né?
0: Domingo eu tive que abastecer na estrada, na 101, logo depois do pedágio. Tem ali tem uma pizzaria, tinha um avião ali, né? Uhum. É o posto do avião que eles chamam lá. E lá 6:47. 6:47. Mas vindo de Joinville, já peguei postos na estrada com bem menos. Com 6:23,
7: pra ter uma ideia. Acho que a 101 Norte, em direção a Joinville, tem uns postos.
0: Tem mais baratos, né?
7: Melhores. Tanto é que aqueles que tem até uma filinha maior, mas a gente tá falando de vários deles com bandeira conhecida também,
0: bandeira,
7: né?
0: Bandeira conhecida.
7: Não é nada estranho assim,
0: não. Nada estranho, não. Agora, em Blumenau, você paga quanto em média hoje? 6,67?
7: Aqui não vou fazer propaganda, né? Mas assim, no trajeto que eu pego, mais pelo trajeto, a 6,52, 6,54, né?
0: Certo.
7: Perto de casa é 6,64, por aí. Mas no caminho eu vejo muito, 6,89 vejo também, né? 6,78, tem bastante, mas tenho conseguido encontrar aí a 6,54, 6,52, né? Dependendo aí, né?
0: Saudade da gasolina 3,20.
7: Eu fico lembrando quando eu ia a Floripa duas vezes por semana, que ela custava R$2.
0: Nossa.
7: R$2. E ainda assim eu achei tão caro que na época instalei gás naquele carro antigo que tinha, porque achava muito caro R$2, né?
0: Sim.
7: Com o gás pagava menos da metade, né? Dava menos da metade do valor da gasolina. Mas quando eu lembro agora que era R$2, mas alguém vai dizer, mas teve inflação, teve aumento do salário mínimo, teve tudo isso.
0: Mas um não acompanha o outro, né?
7: É, porque você foi. Tô falando do ano de 2010, né?
0: Sim.
7: R$2 a gasolina.
0: É, mas um não acompanha o outro. Se tudo acompanhasse, ainda era uma coisa. Aumentou 3% a gasolina. Perfeito. Aumentou 3% o salário mínimo. Aí a gente vai numa proporção igual, né? Mas não é assim.
7: Vou fazer um momento nostalgia rapidão aqui.
0: Vamos lá.
7: 2010, R$2 a gasolina.
0: Perfeito.
7: Em 1994, depois de ter começado o Plano Real, que daí é uma base que a gente tem da moeda, 54 centavos o litro da gasolina. 54 centavos, né? Tá, você enchia o tanque com um tanque aí de um Unozinho, de um Gol, aí na época enchia um tanque com quanto então? 40, vezes 20 e poucos reais.
0: R$28 no máximo, tipo assim, R$28, R$30 no máximo.
7: Você chegava lá com 3 notas de 10, de R$10,
0: né,
7: quando a nota tinha saído, e recebia troco ainda, enchendo o tanque, né?
0: Isso a gente tá falando 94.
7: 94, né? Porque
0: o salário mínimo era quanto na época? Lembra?
7: 70, né?
0: 70.
7: É, o salário mínimo não dá para comparar porque o salário mínimo subiu mais também, né?
0: Teve outra situação.
7: É. A renda é que é diferente. Quando o salário mínimo era R$70, R$100, muita gente que hoje ganha um salário mínimo, na época ganhava mais, ganhava 2, 3 salários.
0: Exato.
7: Então tem uma mudança.
0: Não tinha quem ganhava só um salário mínimo.
7: Tinha, mas era assim, era mais aquela, lembra quando a gente começava lá, o office boy?
0: Sim.
7: Aquelas atividades.
0: O salário de adolescente na época que já trabalhava, né?
7: Aí tudo bem, de repente o gorila que ganhava lá o salário mínimo da época, ele ficava feliz. Mas o trabalhador que hoje, vamos dizer, o salário mínimo está 1.600, né? E pouco. Alguém que ganhe, vamos dizer, ganha na carteira, digamos, bruto, 1.800. A Sim. mesma função dele lá, quando o salário era R$100, ele ganhava 200, 250, ganhava mais, né? Então, o salário mínimo acaba não sendo indexador, um comparativo ideal, né?
0: Exatamente. Eu lembro de uma época ali que eu estava trabalhando também, ganhava em URV, unidade reajustável, não lembro exatamente o que dizia a sigla, mas a gente ganhava, eu ganhava 200 URVs. Aí todo mês mudava e a gente ganhava um pouquinho mais. Era bom, bons tempos aqueles.
7: É, da URV eu lembro também.
0: Lembra disso?
7: Eu ganhava, fazia o acordo com o URV.
0: Eu ganhava 200 URVs. Todo mês o salário era um pouquinho mais alto, que tinha um reajuste mensal também. Isso era bem interessante.
7: Aí o momento nostalgia rapidinho. Aí teve uma vez que eu saí de uma empresa, de uma rádio, indo para outra, aí fui lá, peguei o dinheiro, né? Aquele dinheiro ali, mais de vendas e outras coisas, e fui lá e coloquei na poupança, né? Aí eu mudei, aí eu tinha mudado de cidade, saído de Blumenau, mas logo alguns meses depois eu voltei. Aí botei tudo na poupança, aí assumiu um presidente da república na época, foi lá e congelou toda a poupança e ficou com o dinheiro da gente lá. Demorei quase 2 anos pra pegar o dinheiro de volta. Essa foi pior.
0: Ó, falando de combustível aqui ainda, ó, a Gilmara Marques lá do bairro Passo Manso mandou aqui no posto que é de bandeira, vamos falar aqui que é Petrobras, né? No Água Verde tá 6,69, mas ainda tá muito caro. 6,69 a gasolina ali. Obrigado, Gilmar. Obrigado pela participação, né?
7: É, interagindo com a gente. No meu caminho aqui eu vejo bastante a 6,54, 6,56, entre 6,52 e 6,56.
0: 6,69 tá bem mais caro mesmo, né? Verdade. Também abraço aqui para Maria de Wolfram, lá do bairro Fortaleza. Quero participar do sorteio de pizza da pizzaria Zandoná. Tá participando, né? No mesmo meu aniversário, viu? Ah, parabéns, Maria. Já antecipado também. 7:46, 7:46. Olha, vamos falar também do TCE, que multa os servidores por falha em contrato emergencial de rodovias. O Tribunal de Contas de Santa Catarina aplicou multas a 2 servidores da Secretaria de Estado da Infraestrutura por irregularidades na contratação emergencial de obras nas rodovias SC-108, essa que liga, me ajuda aqui,
7: Arnaldo. A 108 é aqui, Blumenau a Guarabiri, né?
0: Isso, e a SC-408, que é Alfredo Wagner até Major Gersino, né? Isso ainda dentro do, passando aí pelo Vale do Itajaí. A decisão apontou falhas no planejamento da contratação, como a ausência de projeto básico e termo de referência incompleto e deficiência na documentação técnica dos serviços. O TCE também identificou problemas na fiscalização do contrato, com inconsistências nas medições e também na comprovação dos serviços executados. Segundo o relator, a situação emergencial não dispensava o cumprimento das exigências previstas na nova lei de licitações. Os 2 servidores receberam multa, mas a multa é pequenininha, né? R$2.725,21 cada e tem 30 dias para pagar o valor ou recorrer da decisão. Mas pode, eu imagino o rombo que pode ter dado isso, né? Também, né? Agora um valor tão pequeno de multa, sei lá, né? É, outros pesos, outras medidas. Vamos lá, informações aqui na Clube, também nos 89,1, você fica bem informado. Ó, o Valdir tá participando aqui também, preço da gasolina, sobre o preço da gasolina 6,43, ele não colocou aonde aqui, né? Na verdade ele mandou áudio até, vamos ouvir aqui o áudio dele, o Arnaldo.
12: Bom dia para todos os ouvintes da Clube FM, que é o Valdir do Passo Manso. Passo Manso. O posto ali, Petrobras, tá? Da Rua Bahia, ontem, tava 6,4.3, meu amigo.
0: É, já tá melhorzinho o preço aí também, né? Não tá mais tão caro assim, né? Tem algumas promoções que eles fazem aí também, tem dias até que tem desconto pra quem tem cadastro, aquele negócio todo, mas ainda assim a gasolina, a gente paga muito caro pela gasolina, muito caro, não é mesmo?
7: É, eu tô com o arquivo aqui do Procon, só como são muitos números, não dá tempo de fazer manualmente, tô pedindo pra inteligência artificial me ajudar aqui e apurar quais são os locais mais baratos aqui, né? Já que são muitas páginas, né? Pra revisar, mas tá demorando um pouquinho também, eu vou no olho aqui, mas você pega muito aqui, ó, 669, 674, isso no cartão, vou pegar aqui em dinheiro aqui, então, deixa eu ver, aparece muito, até 699, olha só.
0: Olha.
7: Mas aqui, deixa eu dar uma olhada.
0: Isso tendo
7: aqui.
0: Base é gasolina comum, né?
7: É, base, vou ver, gasolina comum no dinheiro, né? Porque aí não vou botar o aplicativo que eles têm no cartão, no dinheiro e no aplicativo, é pesquisa aqui do Procon, né? Mas aparece muito 679, né? Correndo o olho aqui, né? Onde é que estão esses postos aí que eu abasteço a 6, tá aqui, já apareceu 6,56, no dinheiro, então, no cartão também, não é? Aqui já 6,59, já tá aparecendo mais aqui, começa, a gente vai mais para baixo aqui na lista, já começa a aparecer um pouco mais. Claro, a gente não vai ficar fazendo aqui, ó, só propaganda aqui, não é? Ah, deixa eu dar uma olhada aqui então, né? Muito bem. Daí daqui a pouco a gente já dá uma olhada geral, vamos fazer um levantamento completo aqui a respeito desses postos aqui, desses locais, para ter uma comparação entre o valor menor e o valor maior aqui na cidade.
0: Muito bem, vamos falar de esporte aqui também na Clube, trazer as informações atualizadas do esporte para você em 89,1.
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7: Como assim, não tem mais Copa do Mundo para falar aqui no esporte, tirado a Copa do Mundo do roteiro aqui?
0: É, acabou.
7: Ah, o microfone tá ligado? É, tá, já tava reclamando aqui que não tem mais Copa do Mundo aqui, né?
0: Vamos se contentar com o Brasileirão. É,
7: brincadeiras à parte, né? A gente já sabia, mas olha, hoje tem mais um jogo da 19ª rodada do Brasileirão. Atlético Mineiro encara o Bahia na Arena MRV às 7:30 da noite. O Santos entra em campo pela Copa Sul-Americana contra a Universidade Central às 9:30 da noite. Pela Série B, o Avaí encara o América Mineiro às 7:30 da noite e o Criciúma enfrenta o Novo Horizontino no mesmo horário. Cuidado, Criciúma, com o Novo Horizontino. Esse time aí não é fraco. O Criciúma é forte, mas o Novo Horizontino também não é fraco,
0: é
7: não.
0: É que surpreende, né? Surpreende, né? Olha, o João Fonseca caiu uma posição no ranking da ATP na atualização dessa semana. Número 1 do Brasil passou para o 27º, de 27º para 28º do mundo, depois de parar na terceira rodada de Wimbledon. A João Fonseca ficou fora do circuito da ATP na semana passada e foi ultrapassado pelo francês Arthur Rinderknecht. É diferente, né? O sobrenome dele, tudo bem. O brasileiro optou também por disputar o TS Rio, um torneio de exibição com regras diferentes das tradicionais do tênis, acabando na 7ª posição. O top 10 não teve alterações, o italiano Jannik Sinner lidera, seguido do alemão Alexander Zverev e também do espanhol Carlos Alcaraz.
7: É só o espanhol tá com o nome de espanhol, né? Porque o alemão tá com o nome de iugoslavo, o italiano tá com o nome, sei lá, que nome que é esse aqui, né? Não, mas o francês tá com o nome de alemão aqui,
0: pois
7: né?
0: Pois é, né? Pois é. Também temos aqui, olha, depois de ser eliminada da fase de classificação da Liga das Nações pela primeira vez, a seleção masculina de vôlei passa a focar no sul-americano. Realizado em setembro no Maracanãzinho, o torneio vai servir como pré-olímpico e vai classificar também o campeão para os Jogos de Los Angeles 2028. Com o calendário livre nas próximas semanas, o Brasil vai fazer amistosos contra Japão e França e vai disputar também um torneio promovido pela Federação Italiana, com participação da Itália, Cuba e Alemanha. Cuba, que é muito forte também no vôlei, né?
7: Muito, muito, né? Então a tradição é grande, né? Aquela coisa, ganhar de Cuba no vôlei é que nem tentar ganhar dos Estados Unidos no basquete, né?
0: Desse jeito.
7: Mais ou menos. Agora falar também dos joguinhos da Aberto Santa Catarina, antes mesmo da abertura da 38ª edição, dos joguinhos abertos aqui no estado, as disputas do atletismo já movimentaram aí a competição. As provas foram realizadas na pista de atletismo de Timbó e renderam as primeiras medalhas para Blumenau. Aliás, fazer aqui um registro que essa pista de atletismo Timbó é muito boa, hein? A Júlia Cristina Varela garantiu bronze na prova dos 3.000 metros rasos feminino. Já Nicolas Pereira Scherer foi ouro nos 400 metros com barreiras e Lorenzo Cadori Martins levou a prata no salto em distância. A etapa estadual da 38ª edição dos Joguinhos Abertos de Santa Catarina vai até o dia 2 de agosto e reúne mais de 7.000 atletas de 119 municípios em disputas de 20 modalidades esportivas.
0: Muito bem, informações aqui do esporte para você também da Clube. Pena que não tem mais Copa, né? A gente podia ter Copa sempre. Fosse pois assim, é, né? Então, prevendo que a próxima, 2030, são 5 países, né? São 5 países.
7: É, pra sediar, né? Na verdade, exatamente. É 6, né? Que é Marrocos, Portugal, Espanha, Paraguai, Argentina, verdade, e Uruguai.
0: 6,
7: só que esses 3 da América do Sul vão ser menos jogos, né?
0: Exato.
7: Vai ter menos jogos
0: assim,
7: ali.
0: É, continentes diferentes,
7: vai ficar diferente. Só que eles estão pensando em botar 64 seleções, né?
0: É, aumentar mais ainda, né?
7: É, começou com 16, foi pra 24, depois, eu lembro de 24, né?
0: Sim.
7: Mas lá no começo eram 16, 24, 32. Aí parece que 32 estava certinho, porque eles classificam 2 de cada grupo, não volta 48. Tem aquela coisa dos melhores terceiros. Estão pensando em 64. Mas vai ser bom, né? De repente faz a Copa do Mundo o ano inteiro já, né?
0: E o álbum de figurinha é cada vez mais grosso, né? Com mais seleções. Vamos lá trazer as informações das loterias também aqui na Clube.
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0: Mega Sena está acumulada em 42 milhões, né? Hoje tem mais um concurso. Boa sorte aos apostadores. A Loto Fácil também está acumulada em 15 milhões de reais, né? É, ontem, segunda-feira, não tivemos acertadores. Então, boa sorte para você que vai apostar também a Loto Fácil, que vai ter também em breve a Loto Fácil da Independência, valendo aí 300 milhões ou mais, né? 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A Quina tá acumulada também, não tivemos acertadores ontem, 15, 31, 36, 64 e 74, 11 milhões e 700 mil reais é o prêmio para hoje, né? Tivemos ontem também a Lotomania, não tivemos acertadores, 2 milhões e 300 mil é o prêmio acumulado para a próxima quarta-feira. Deixa eu ver o que mais nós temos aqui. Temos também aqui a Time Mania, né? Acumulou, domingo teve o concurso, não tivemos acertadores, 4 milhões e 500 mil é o prêmio para o próximo concurso também, que é hoje. Dupla Sena está acumulada também, no primeiro e no segundo sorteio não tivemos acertadores, prêmio é de 1 milhão e 600 mil reais para os apostadores, né? Mais informações aqui na Clube, a gente vai trazer também nosso giro de notícias para você ficar muito bem informado aqui na Clube em 89,1.
7: Hoje nós falamos sobre vários assuntos, inclusive até sobre loterias aqui, além das loterias agora, né? A questão aí da Loto Fácil e dos 300 milhões, né? Exato. Na verdade, 64 anos da Caixa e da Independência, né? Mas quando é muito dinheiro, a gente confunde até os números, né?
0: Dinheiro é verdade.
7: Pra cá, dinheiro pra lá, está aparecendo, quando fala de muito dinheiro, né? A gente fala muito dinheiro dois momentos, quando a gente tá falando de loterias e quando tá falando de operações do GAECO, né? Assim, uhum. Né? Hoje não tem pelo menos, aliás, né? É bom a gente sempre dar um F5 aqui, né? Nas informações aqui do GAECO também, mas não temos operação do GAECO em Blumenau e nos municípios vizinhos aqui hoje, não é?
0: Perfeito.
7: Mas tudo bem. A gente divulga como novidade quando não tem, né? Bombeiros também foram acionados por causa de fumaça em hotel, reforma, também falamos sobre o número de eleitores em Blumenau, 268 mil eleitores nesse ano, falamos sobre acidentes também, identificadas as vítimas aí daquele acidente com morte ali na BR-470 no Alto Vale. E falamos aí sobre a fiscalização dos postos e combustíveis. Inclusive, agora tem até ouvinte mandando aí foto do posto de gasolina em Gaspar, né?
0: Exato. É.
7: Ali, né? 629.
0: 629,
7: não tem bandeira. 629
0: lá, né?
7: Pois é.
0: Olha só.
7: É ali perto do aeroclube, isso aqui.
0: O Marcos mandou, né?
7: Exato, Marcos Subratz. Obrigado. Eu tava até perguntando onde é que era. 629 em Gaspar, interessante, viu? Gasolina com preço bom também. Olha a diferença. Estamos falando de 40 centavos por litro.
0: Em alguns casos.
7: Sei que sai de Blumenau já mudou um pouquinho, né? Ele falou ali, é perto do aeroclube mesmo, né?
0: Isso, exatamente. É. Perfeito. Obrigado, Marcos.
7: O nosso giro com complemento aqui de preço de combustível, né?
0: A gente vai trazendo informação. É audiência, né? A audiência ajuda a gente aqui também a participar também e trazer as informações. Obrigado mais uma vez, o Marcos Bratz.
7: Aí, depois de falar sobre todos esses assuntos, é hora do café, né? Tá mais que na hora do café agora.
0: Ah,
7: né?
0: 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Amanhã vai ser apresentado aí pelo Arnaldo Zimmermann, também a Diel Nunes. Eu vou dar uma trabalhada.
7: É o retiro?
0: Um retiro espiritual, como falo quando o Arnaldo não tá aqui, né? É certo? Então, partiu o café?
7: Partiu o café, tá na Clube, tá bom demais.
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1: Terça-feira, dia 21 de julho, eu, Marcos Braga, vou até às 10 da manhã aqui na Rede Clube Brasil. Pra quem não sabe, hoje, dia 21 de julho, é o dia do garimpeiro. E a nossa enquete pergunta exatamente sobre isso, né? Qual seria o maior tesouro que você gostaria de encontrar hoje? Tesouro mesmo, né? Aquele que você fala assim, ah, como eu queria isso. Vambora dar uma garimpada no seu dia. No 61995750118 é o WhatsApp da Clube pra você responder a enquete. Ah, e concorrer também é presentão, tá? Tem agora o multiprocessador Mondial Turbo Chef 9 em 1. Só pra você ter uma ideia, ele faz assim, ó, ele corta, ele rala, ele tritura, ele fatia, ele bate alimento, ele faz tudo e ele pode ser seu. Então vai lá, 61995750118 é o WhatsApp da Clube. Menos é mais com Natalia.

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Pois é, gente, com a chegada do inverno, os brasileiros recorrem à internet em busca de pratos que ajudem a enfrentar as baixas temperaturas. O levantamento do iFood mostrou que a feijoada é a comida quente mais pesquisada no Google no Brasil, seguida por canjica e depois chocolate quente, reforçando aí a preferência nacional por receitas tradicionais e preparações associadas ao conforto durante os dias friacas. Bom, o estudo analisou o volume médio mensal de pesquisas realizadas no Google Brasil entre julho de 2025 e maio de 2026 para uma lista de 220 pratos típicos consumidos no inverno. Segundo o iFood, os dados refletem o interesse dos usuários por essas receitas, mas não representam necessariamente intenções de compra. Quer dizer, a pessoa pesquisa, mas não chega a comprar, às vezes por conta do preço. Se bem que tem uma coisa também, né? É bem verdade que a feijoada ela serve no inverno, no verão, no outono, na primavera. E agora tem o Zezé de Camargo, irmão da Lua, amigo das estrelas. Bom

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0: 8:34.
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0: quarentena, hein?
1: Opa, tamo junto.
0: Se alguém souber aí os números, vamos aproveitar, né?
1: Uhum.
0: Pra milionário hoje não fazia mal, não, entendeu?
1: Faz mal, não.
0: Dava até pra pensar em parar de trabalhar, não dava, não? Porque tá na clube, galera. Tá bom demais.
1: Ô, Paulão, vou te passar três números aí, ó. 25, 42, 37, 53, 9, 12, 11 e 5. Tá bom pra você, não? Henrique e Juliana, aqui na clube, amor dos outros. Mais um.

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0: o Procon de Blumenau identificou indícios de aumento de preços sem justa causa em 20 postos de combustíveis da cidade após fiscalização realizada no fim de junho. O levantamento avaliou 66 estabelecimentos analisando os valores praticados para gasolina, etanol, diesel, GNV, além da documentação de compra e venda dos combustíveis. Já em 20 casos, a análise apontou aumento considerado incompatível com o custo apresentado, incluindo reajuste excessivo e também, em alguns casos, mais de uma elevação de preço no mesmo dia. Os estabelecimentos foram notificados e têm prazo de 20 dias para apresentar defesa.
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0: Começando mais um Cine Clube, tá na hora de você anotar a música de hoje, a trilha sonora de hoje, mais duas. Manda pro WhatsApp Clube pra você concorrer a 6 meses de streaming de graça. Que maravilha, né? Tá começando também a sequência Clube que vai te dar R$5.000. Anota música por música, bonitinho, aquela coisa toda. E olha, tem presentão na hora também, a churrasqueira elétrica mundial. Vamos voltar agora aqui ao ano de 2011, tá? Quando essa música foi lançada e ela faz parte da trilha sonora da saga Crepúsculo, Amanhecer parte 1 e parte 2. Já sabe de quem que eu tô falando, né? Da Christina Perry, com a música Thousand Years. Então, olha, anota, manda pro WhatsApp Clube pra você concorrer a 6 meses de streaming de graça. Essa é a música de hoje, aqui no Cine Clube, na Clube, tá na Clube, tá bom demais. Bom dia.

Salvador em desenvolvimento pela IVE, pela Embraer, estão em consulta pública até o próximo dia 8 de agosto, tá? Isso pelo setor de programas de certificação da Agência Nacional de Aviação Civil, ANAC, tá? O documento prevê como base que o som emitido pelo veículo a 150 metros do chão, né, de altitude, em condições ideais de viagem, chegue para os usuários a cerca de 15 decibéis, o que é semelhante a um sussurro, tipo assim, ó. Pois é. Bom, esse tipo de certificação, primeiro para veículos elétricos de decolagem e pousos verticais, indica aí o avanço no processo de certificação ambiental e é um passo necessário para a liberação das primeiras viagens previstas ainda para essa década e foram celebradas pelos executivos da startup, tá? Bom, a publicação da ANAC da proposta dos critérios de ruído é um marco importante no desenvolvimento e na certificação do IV100, disse aí o Johan Bordeaux, o CEO da IV. Agora eu fico imaginando, gente.

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0: América, pra Patrícia e Luziânia, em São José do Rio Preto. Quem tá ligadinho na clube é o Kleber, o Kleber e também o Márcio, tá no Cruzeiro, tem a Paula, a Elisângela, o Gabriel em Chapecó, a Cátia e a Tassiane.
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0: Blumenau iniciou uma ação para ampliar a cobertura vacinal da população. Postos de vacinação contra a gripe e o tétano foram instalados em centros comerciais da cidade para facilitar o acesso dos moradores aos imunizantes. Até o dia 25 de julho, atendimento ocorre no Shopping Parque Europeu, no bairro Itaupava Norte, das 10 da manhã até as 4 da tarde. Já entre os dias 1º e 8 de agosto, a ação será realizada no Neumarkt Shopping, no centro, no mesmo horário, com exceção no domingo, dia 2. Para receber a vacina, basta apresentar um documento com foto e, se possível, a carteirinha de vacinação.
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0: Cadê eu, hein? Clube 61 95 75 0118, WhatsApp da Clube, pra você responder a enquete de hoje. Ah, e lembrando, hein, daqui a pouquinho tem a churrasqueira elétrica da Mondial de presente pro melhor ouvinte do mundo. Hoje é o dia do garimpeiro, né? E a gente quer saber o seguinte: qual é o maior tesouro que você gostaria de encontrar hoje, né? O Adalberto, bom dia!
1: Bom dia, Braga. Como eu sou plantonista, Braga, eu queria garimpar.
0: O quê?
1: Porque as pessoas falam tanto de mim se não trabalha comigo, né? Que é do outro plantão.
0: Ah, sim.
1: Vai ser fofoqueiro lá longe, né? Queria garimpar lá pra me saber que tanto fala. E nem famoso eu sou. Aqui é da Estalatinha Norte, tá na Clube, tá bom demais.
0: O Adalberto tem aquele ditado que fala o seguinte, cara: falem mal, falem bem, mas falem de mim. Agora tem o Júnior e César, é o cheiro de culpado.

0: final do fone 7427. Olivia, parabéns!
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13: Estamos de volta aqui na programação Clube 89,1. Eu sou Edson Gold e faço companhia até o meio-dia. Tem música, tem prêmio, sua participação. Manda seu alô que hoje eu quero dar almoço pra você e acompanhante lá no Rancho do Italiano. 991192730, nome completo, bairro, cidade. Interage com a gente também. Manda mensagem aqui pra cá, vem. Vem, vai participar com a gente. Manda seu alôzinho, tá fazendo o quê, né? Hoje é dia da comida não saudável. É o dia do lixo com quem faz academia. Ah, não. Esse é o dia do lixo. Pode, né? Hoje pode. Então, hoje é o dia da comida não saudável, aproveite, né? Também dia nacional do garimpeiro, profissão que tem sumido muito ultimamente, né? Até existe, mas hoje em dia é tudo muito automatizado, industrializado e tudo mais, né? Mas ainda temos. Manda abraços aqui, 991192730, nome completo, bairro, cidade, e bota Rancho do Italiano. Boa sorte pra você. Pra começar, tem um hino, ó, Chitãozinho e Chororó. Tá na Clube? 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

0: Popular Clube tá bom demais. Kleber e Cauã, mil adjetivos. Manda mensagem 991192730. Quer almoçar bem, mas muito, muito, muito, muito bem? Então vai lá no restaurante também do italiano, no rancho do italiano lá. Sabe por quê? Porque tem aquele almoço de qualidade, né? Vai ter almoço pra você acompanhante aqui na Clube. Participa com a gente, manda sua mensagem no 991192730. Nome completo, bairro, cidade. Interage com a gente, a gente vai dar esse presentão pra você também. Aí depois manda foto quando tiver lá, tudo mais, né? Já almocei aí por conta da Clube, show de bola, hein? 991192730. Melita Rainer tá ligada com a gente, beijo grande, bom dia. A Ana também, rancho italiano, Ana Carolina, Gilbrana de Oliveira também participou, quero esse almoço delicioso, hein? Fabiana também tá participando, Fabiana Calbucci, né? Amanhã é dia 22, eu e meu marido completamos 26 anos e casados, queríamos almoçar fora, muito bem. Fabiana Calbucci tá concorrendo também, tá? Já já tem muito mais aqui na programação Clube. Bora falar da previsão do tempo. Tem previsão de chuva para amanhã aqui também na região, né? Vamos saber como é que fica o tempo hoje, então, e quem sabe amanhã também aqui na programação com Gabriel Cassol, direto da Defesa Civil, nosso Alerta Blue.
1: Bom dia, Edson, e todos os ouvintes da Clube FM.
0: Bom dia.
1: Nesta terça-feira, vamos ter mais um dia de tempo firme aqui na região do Médio Vale, devido à atuação dessa massa de ar quente e seco que vem atuando nos últimos dias. A expectativa é que a temperatura máxima

0: máxima nesta terça-feira fique na casa dos 29 graus aqui na região do Médio Vale. Para amanhã, quarta-feira, já temos mudança nas condições do tempo. O dia já inicia com a condição de chuva aqui na nossa região devido ao avanço de uma frente fria pelo estado de Santa Catarina. Então já tem condição para chuva fraca, moderada no início da quarta-feira. E essa condição de instabilidade se estende ao longo do dia, mas numa condição de chuva fraca durante a tarde da quarta-feira. Essa condição de maior nebulosidade na quarta-feira já deixa as temperaturas mais baixas, tanto que a temperatura máxima amanhã já fica na casa dos 21 graus. A expectativa é que essa condição de maior instabilidade e mais nebulosidade se estenda no decorrer da semana, quinta e sexta-feira, ainda marcada pela presença do céu encoberto e possibilidade de chuva fraca a qualquer momento do dia. Com as informações do tempo, direto da Defesa Civil de Blumenau, meteorologista Gabriel Cassol.
1: Tá certo, Gabriel. Obrigado pelas informações. Chuva para amanhã, então prepara. Não dá pra lavar roupa, né? Bora lá com mais informações durante toda a programação. Clube em 89,1, você fica bem informado.
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0: Hora de soprar as velinhas, começando aqui pelo mundo dos famosos, né? Quem tá de aniversário hoje é Galvão Bueno, locutor, apresentador de TV brasileiro, ficou conhecido aí por narrar momentos da conquista do Tetra, pentacampeonato mundial também, as vitórias da Ayrton Senna e o acidente fatal também com a Ayrton Senna. Completando Galvão Bueno, 76 anos, né? Erling Haaland também, né? Futebolista norueguês, ficou conhecido sendo um dos principais atacantes do futebol mundial, joga na seleção da Noruega e também no Manchester City. Ele em 2020 ganhou o prêmio Golden Boy, né? Dado ao melhor jogador com idade abaixo de 21 anos atuando na Europa. Ele está completando hoje, o Haaland, 26 anos. Quem estaria de aniversário hoje também é Robin Williams. Exatamente, Robin Williams de aniversário hoje, né? Fez uma série de filmes, né? Ele faleceu em 2014 aos 63 anos, né? Para ter uma ideia, um dos filmes bem conhecidos é Pat Adams, O Amor é Contagioso. Fez também O Gênio Indomável, fez também Sociedade dos Poetas Mortos, fez também Jumanji, né? Uma Noite no Museu também, entre outros filmes também. Quem tá de aniversário hoje, trazer aqui também nossos ouvintes, mandar os parabéns aqui pro André, da Fortaleza, de aniversário. Parabéns, cara, felicidades, muitos anos de vida, 38 ele mandou aqui, né? Então tá bom, valeu, abraço pra você, boa sorte aí no sorteio. Quem tá de aniversário hoje também, e deve ter levado bolo, né? Lá na contabilidade de Miranda, será que levou? Ô Mariane dos Santos, de aniversário hoje, parabéns, felicidades, vai ver Fortaleza Alta, pessoal tá cobrando uma cuca, um bolo aí, coisa e tal, né? Tá concorrendo também aqui ao almoço no Rancho do Italiano. Parabéns pra Mariane dos Santos, completando mais um ano de vida. Felicidades, seja um dia bem especial, tá? A Simone também do Tribeste, de aniversário hoje, parabéns, seja um dia bem especial pra você. E se você tá de aniversário, não lembraram? Fica aqui nosso beijo, abraço e parabéns.
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3: Bora pra mais uma sequência de músicas. 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Quem sabe, né? Você pode ganhar o bolo e dividir aí com a galera. Manda seu nome completo, bairro Cidade, sempre certinho lá também. E vai estar concorrendo a esse bolo delicioso da padaria Bublitz. 43 anos de história e delícias, né? Deixa eu mandar um abraço aí pra Lucy Mara, da Fortaleza Alta, em Blumenau, né? Trabalho e que no trabalho e curtindo também na recepção aí do Hospital Santo Antônio. Olha, clube em todos os lugares, né? Abraço pra você, Lucimara. Bom trabalho, obrigado pela companhia sempre, né? Quero ganhar esse almoço. Quem mais tá com a gente? Cecília Schlinkwein. Tudo bem, Cecília? Abraço, obrigado pela companhia. A Denilson também do bairro Velha, Josiane também lá do Rio Morto, em Dayal, quero almoço. Lisete Giacomozzi também. Abração aí pra Simone, Simone Churubi, ligada com a gente. Abraço, obrigado pela companhia. Ótima terça-feira. É, deixa eu ver se eu tenho essa aqui. Se não tiver, eu vou procurar, tá bom? Obrigado pela companhia. Ah, deixa eu mandar beijo aqui também para a Silma da Silva. Tudo bem, tá ligadinha aqui com a gente. Beijo grande, obrigado pela companhia. Simone Reiter também tá mandando alô. Quero esse almoço aí no rancho italiano. É, sou do Badenfurt, lá da Margarete Benners, bem pertinho do restaurante. Tô entendendo, viu? Já ali já vai pro almoço, aquele negócio todo, né? Boa sorte pra você, tá? Agora tem Israel e Rodolfo.

0: Tá na Clube, tá bom demais. É Neto e Cristiano, cadeira cativa. Clube. Quem tem cadeira cativa aqui na Clube também nesse horário, trazendo as informações direto da redação do Grupo A Força do Rádio, é ele, Maurício Catani.
1: Oi, Edson, bom dia pra você, pro ouvinte ligado aqui na Clube nesta terça-feira, né?
0: Você sabe que o Maurício Catani sempre é um entusiasta, sempre foi e sempre é ainda um entusiasta do rádio, né? É. Daí a gente sempre troca umas figurinhas aí sobre o que acontece aí no mundo do rádio, sobre as novidades, sobre tudo mais, né? Aí, assim, uma das coisas que o locutor faz também é casar o negócio que tá rolando com o que vem na sequência. Tipo assim, ah, por exemplo, tem cadeira cativa? Ah, já tem aí cadeira cativa do Maurício Catani. Exato. Isso é legal, isso é o rádio,
1: as,
0: né? Na verdade.
1: As amarrações,
0: exatamente, né? Aqueles ganchos que você consegue usar e utilizar pra trazer também e chamar a atenção aí da audiência, nossa audiência amiga do outro lado aí, né? Bora de informações. Ah, hoje é o dia do lixo.
1: Ah, é?
0: É. Dia da comida não saudável. Sério, hoje é dia da comida não saudável, tem isso também, viu? E também hoje é dia do garimpeiro, que eu já disse, né? Uma profissão que tem diminuído bastante.
1: Qual comida não saudável você ainda belisca assim?
0: É, não saudável? Não, pra mim é tudo saudável. Olha, então, eu vou te falar um negócio, que aquelas balinhas azedinhas que tem na 1,99, aquilo me tem. Aquele negócio é uma tentação, né? Vou dizer, quando a minha esposa vai nesses 1,99, nessas lojas que tem, daí assim, não esquece da minha balinha, já sabe qual é, aquela bala de goma bem azeda, aquela bem azeda mesmo. Essa é uma das coisas assim, mas o resto, depende do que se considera não saudável, né, Maurício?
1: Eu acho que são os alimentos processados, né?
0: É, daí tem uma série, aí entra um monte de coisa.
1: É, né? Acho que são os processados aí, entram nessa lista, né?
0: É, um monte de
1: que
0: coisa.
1: Que nem se fala da alimentação limpa, né? Ao contrário, no caso, exato, né? Então, você fazer uma coisa mais saudável, né? Que você produz em casa ali,
0: Exato.
1: Que o outro sabe de onde tá vindo, né? Que não teve tanto processamento, assim. Uhum. Tá legal, eu acho que o restante, assim, daí tudo entra no...
0: É, se analisar por essa ótica, né? Até muitas vezes, alguma verdura, algum legume que foi tratado com fertilizantes ou até com agrotóxicos, não é saudável.
1: Sim.
0: Pode ser isso também, né? Vai longe. Vamos de informação, vamos lá.
1: Vamos lá, vamos falar de informação. Teve um acidente de trabalho agora de manhã, viu, Edson, aqui na cidade de Blumenau.
0: Uhum.
1: Um trabalhador de apenas 21 anos foi socorrido após um soterramento registrado na manhã de hoje em uma obra localizada na rua José Mafra, no bairro Tribés, aqui em Blumenau. O Corpo de Bombeiros Militar foi acionado por volta das 8h23 da manhã para atender a ocorrência. Ao chegar ao local, as equipes constataram que a vítima já havia sido retirada da terra pelos próprios colegas de trabalho. Imagine o susto, né?
0: Sim.
1: Os bombeiros realizaram atendimento pré-hospitalar e verificaram que o trabalhador estava consciente e felizmente com sinais vitais estáveis. Após os primeiros socorros, ele foi encaminhado então ao Hospital Santo Antônio para uma avaliação médica mais detalhada. Acidente em obra hoje pela manhã, então, aqui na cidade de Blumenau. Trabalhador de 21 anos acabou sendo soterrado.
0: Que bom, né? Que os colaboradores aí, os colegas de trabalho também foram lá e ajudaram.
1: Ágeis, né?
0: Porque nessa hora bate o desespero também, né? Vai ajudar, vamos fazer qualquer coisa pra salvar, né?
1: Inclusive tem foto já no Instagram da Clube, do Clube Blumenau, desse desabamento aí, desse soterramento que aconteceu agora então pela manhã aqui na cidade de Blumenau.
0: Não vi, mas foi terra mesmo que caiu em cima?
1: Isso, do lado de uma casa, assim, um muro de contenção, assim, um barranco,
0: perfeito,
1: né?
0: Perfeito.
1: Um barranco, né? Quem tá aí com o celular na mão, agora acessa lá Clube Blumenau, já tem essa imagem aí da onde aconteceu, infelizmente, esse acidente de trabalho agora pela manhã.
0: Muito bem. O que mais nós temos para hoje?
1: Olha, vamos falar de eleições 2026, porque o Tribunal Superior Eleitoral divulgou um mapa oficial das eleições para este ano. São 158 milhões de brasileiros que estão aptos a votar em outubro. E Blumenau teve um crescimento, hein? Soma mais de 268 mil eleitores cadastrados. Em todo o estado de Santa Catarina, são mais de 5,7 milhões de pessoas que vão às urnas no dia 4 de outubro.
0: Perfeito. E até a gente estava comentando hoje cedo no Bom Dia Clube com o Arnaldo Zimmermann, fez a pesquisa, tudo mais, a respeito aí dos eleitores, né? Diz que diminuiu bastante aí o número de eleitores abaixo de 18 anos, ou seja, há uns adolescentes que têm a possibilidade já depois dos 16 anos de votar, mas que não estão fazendo o seu título, né? É interessante, é um número assim, teve também uma queda aí dos eleitores aí na faixa dos
1: 34. Na verdade, fizeram o título de eleitor, só que eles não são obrigados a votar, né?
0: Eu acho que não fizeram. Não fizeram porque diminuiu, assim. Uhum. Diminuiu porque não teve uma redução. Claro, porque entre 16 e 18, aí passou 18 anos.
1: Não é obrigatório.
0: É, não obrigatório. Agora, dos 18 em diante, aí muita gente aí tava com 16, 17 votando, aí passou dos 18, porque, claro, passaram 4 anos, né? 2 anos, aliás, e daí não vota. Mas não tiveram inclusão de novos eleitores aí com abaixo dos 18 anos. Caiu um pouquinho, né?
1: Sim.
0: É, até lembrei aí, março de 1988, quando eles invadiram invadiram a Câmara e foi promulgado que iam votar aos 16 anos, né? Agora é a nossa vez, voto aos 16, era o grito de guerra deles naquela época. Você vê que até o interesse por eleger e também fazer a diferença no pleito, mudou aí com os adolescentes.
1: Mas, Edson, tem um outro dado que chama a atenção, é que a população está envelhecendo também.
0: Né? Ah, isso é verdade.
1: Então, tem um dado aqui que mostra justamente sobre esses dados estatísticos que foram divulgados ontem, inclusive, pelo Tribunal Superior Eleitoral, que mostra que a população idosa, no caso, aumentou, inclusive, agora, exato, nesse pleito do ano de 2026.
0: Né? É mesmo. Prova disso é a nossa previdência, né? Que cada vez mais gente tá indo pra previdência e menos gente aí trabalhando aí também pra contribuir. Isso que é problema, é isso, vai. A aposentadoria é um sonho de muita gente, né? Mas olha, eu vejo um futuro não muito distante que talvez as pessoas não se aposentem mais. Vai demorar cada vez mais. Informações aqui na Clube, nos 89,1.
1: Vou trazer bem certinho aqui
0: os dados,
1: a informação pro nosso ouvinte. Bom, daqui a pouco vai estar disponível lá no Instagram.
0: Tá,
1: vamos
0: bem,
1: fazer, melhor. Vamos combinar assim, ó.
0: Vamos combinar.
1: Entra lá no Instagram, isso, Clube Blumenau, porque daqui a pouco vai ter a informação completa do número de eleitores no Brasil e também aqui e na cidade de Blumenau, para você que ficou curioso aí, quer saber mais informações, mais dados, né?
0: Perfeito. E no Brasil parece que aumentou 2 milhões. 2 milhões de eleitores a mais esse ano mesmo, no Brasil, né? A nível Brasil, no caso.
1: Um crescimento de 1,46%.
0: Perfeito. Dados técnicos apurados aqui com Maurício Catani no nosso Clube Online, porque tá na Clube.
1: Tá bom demais.
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0: Tá na clube, tá bom demais. Lucas e Igor, né? Flash, fechando mais uma sequência aqui. Deixa eu mandar uns abraços aqui pra Viliane da Silva Gila, ligada com a gente, abraço, obrigado pela companhia. Mandar alô também pro Christopher, ligado com a gente. Bom, se hoje é dia do lixo, né? Dia da comida não saudável, pode comer qualquer coisa, né? Pode, vai lá. Vai lá, vai cuidar da sua saúde. Carla Viesti também tá ligada com a gente, obrigado, do centro. Márcia Maschio também, né? De Oliveira, de Gaspar, bairro Figueira. Quero também esse almoço, um abraço pra você, obrigado pela companhia. Márcio Toretti, também motorista aplicativo, tamo junto. Deixa eu mandar um abraço aí pro pessoal da Marcenaria e Planilar, né? Obrigado pela companhia, gente, tamo junto, obrigado, radinho ligado aí na clube, em alto e bom som, bom trabalho, boa produção aí. Também a embalagem da Ivânia, né? Já que a Ivânia, beijo pra vocês, meninas. Também para a facção da Tatá, ligada aí no Forçat, tamo junto aqui na clube.
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1: De volta com o Pediu Tocou, mais uma sequência, já já tem mais resultados, sorteios aqui também, hoje tem almoço pra você e acompanhante lá no Rancho do Italiano, mas manda mensagem, manda mesmo, 991192730, ó, já que a Ivânia mandaram mais uma mensagem aqui, ó, beijo pra você, já que a Ivânia lá da embalagem da Ivânia, tamo junto.

0: Clube tá bom demais. Jorge Matheus Flor, ligado aqui com a gente, mandando mensagem, você concorre também àquele almoço delicioso lá no Rancho Italiano. Manda mensagem, tá? 99119-2730, sempre com o nome completo, tá? Deixa eu mandar um abraço aqui do Luiz Henrique, ligado com a gente, valeu, obrigado. A Carla também tá mandando abraço, valeu. A Rosângela Santos também, quer almoço, bairro Fortaleza, né? Maurício Prebianca, aquele abraço, tamo junto aqui na Clube em 89,1. Já já tem mais informação pra você aqui também na Clube. 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
0: E aí, tá numa boa? Vai ficar melhor ainda. Só música de qualidade pra você. Tem almoço pra você, acompanhante. Lá no Rancho Italiano também participa. 991192730. Abraço aí pra Camille, da Fortaleza. A Giane também tá com a gente. Manda um feliz aniversário pra minha filha Thalita, que fez ontem. E hoje quem faz é minha outra filha Aline. Ó, coincidência, né? Amo vocês aí. Parabéns, então, pra Thalita e pra Aline. Felicidades. Muitos anos de vida, né? Que Deus as abençoe grandemente. Mandou aqui também a Giane Regina Adão, bairro Itopava Seca. Parabéns, meninas, felicidades, tá? Tem também, ah, tem um almoço no Rancho Italiano, né? Vai que, né? Já pensou? Tem a participação aí do bolo também. Participem as duas lá no bolo da padaria Bublitz, lá no nosso Instagram. Curte, marca, segue, compartilha e você concorre ao bolo de aniversário da padaria Bublitz. 43 anos de história e delícias, né? Uma melhor que outra. Esse bolo é uma delas. Participa amanhã, o resultado amanhã é o sorteio. Agora tem In Excess.

Aí você curtiu Luan Santana, Léo Foguete aqui na Clube? Tá na Clube, tá bom demais. Agora 11:18, 26 graus a temperatura. Amanhã vem chuva, hein? Fica ligado aqui na programação, que vai informando você também. Mas a previsão é uma chuvinha amanhã também, né? Soraya tá participando com a gente. Soraya Trupeu, tudo bem, Soraya? Tô com a Zenato e Cristiano, vamos tocar depois, tá bom? A Laís Indaial também tá com a gente, queria participar do sorteio, se puder tocar Flor e Beija-Flor, Henrique e Juliano, pra também pra mim, Laís, Cristina e Gutz, né? Abraço pra você, obrigado pela companhia, desde cedo acompanhando aí a programação Clube. Rosane Guibim também tá com a gente, tudo bem, Rosane? Abraço. Participação também aqui da Lúcia, manda alô pra gente, estamos curtindo aqui a programação Clube, manda um beijo também pro meu maridão Gilberto, valeu, parabéns aí também para a Sandra. A Sandra, que é do bairro Passo Manso, né? Aniversário hoje também, parabéns, felicidades. Que seja um dia bem especial, né? A gente vai agora com essa aqui, ó, pra matar a saudade. Fergie.

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Clube tá bom demais, Gustavo Lima, Retrovisor. Bora ficar numa boa, só música de qualidade pra você, aqui na programação feita com todo carinho pra você, ouvinte número um, né? A Sandra tá ligada com a gente, obrigado, Sandra Regina, né? Obrigado pela companhia, tamo junto, a Ivone também, Ivone Borgonovo, valeu, tamo junto. Sandra Maraveter, beijo grande também, quero participar dos sorteios, né? Manda beijo pra minha filha também, beijo pra sua filha, então, só faltou o nome dela. Deixa eu mandar alô aqui também da Rosane Hausmann Zink, né? Ligada com a gente também, obrigado pela companhia, valeu. Carolina Regler também tá participando, eu quero muito esse almoço, almoço no rancho do italiano, gente, manda pra mim, valeu. A Terezinha Aparecida também tá com a gente, valeu. Bruna Verstoffer também tá ligada, né? Deixa eu ver aqui, que é a música do Bruno Mars, né? O Apatê, né? Vamos tentar tocar aqui pra você também, tá? É, manda abraço, Barreto Pava Seca. Simone tá ligada com a gente, Simone Schrub também, ainda não tocou, tô tentando achar aqui, tá? Daqui a pouco já toca também. Manda mensagem aqui também, 991192730, nome completo, bairro, cidade, e você concorre aos prêmios na programação. Hoje, por exemplo, nós temos aqui também aquele almoço pra você, acompanhante, lá no Rancho do Italiano. Bora com esse aqui, ó, pode aumentar o volume. Pediu, a gente toca pra você.

0: 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Simone Mendes e o Erro Gostoso 99119, manda mensagem, 2730, né? Manda mensagem também aqui pra interagir com a gente, mandar seu alô e concorrer também aqui ao almoço pra você, acompanhante lá no Rancho Italiano. Tem também aqui a Vanessa mandando um abraço pra nós, valeu. Oi, Sofia, tudo bem? Sofia Reiter, abraço pra você, quer esse almoço no Rancho Italiano, né? Alô também aqui da Bruna Verstoffer, obrigado pela companhia, tamo junto. Quem mais? Alô também da Lúcia, Daisy, a Sandra, a Márcia, a Kátia, a galera que tá curtindo a programação também. Valeu, tamo junto, né? 99119-2730, nome completo, bairro, cidade. Já já tem informação e tem também aqui você participando, concorrendo aos prêmios.
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2: Para mais informações, Maurício Catani chega também direto da redação do Grupo A Força do Rádio, atualizando você, ouvinte clube. Fala aí, Maurício, mais uma vez, bom dia.
3: Por aqui, Edson, direto da redação, nesta manhã de terça-feira, e escute só, Blumenau contará com 268.254 eleitores aptos a votar nas eleições deste ano, segundo dados da Justiça Eleitoral. O número representa um crescimento de 2,49% em relação ao pleito de 2022, de 1,04% na comparação com as eleições municipais de 2024. Apesar da alta, viu, Edson e ouvintes, o avanço do eleitorado foi menor do que o registrado entre 2020 e 2022. Naquele período, o crescimento chegou a 7,5% aqui no município. O número de eleitores em Santa Catarina aptos para votar nas eleições de 2026 cresceu desde o último pleito. Já Santa Catarina terá o total de 5.725.000 eleitores aptos a votar neste ano. Lembrando que o primeiro turno será realizado em 4 de outubro para a escolha de presidente da República, governadores, senadores e deputados. Já o segundo turno, se houver, está marcado para o dia 25 de outubro. Essas são as informações diretamente aqui da redação. E você já sabe, quer ficar ligado em tudo o que acontece? Acesse o nosso Instagram, arroba Clube Blumenau. E tá na Clube? Tá bom demais.
2: Valeu, Maurício. Obrigado pelas informações também aqui na Clube 89,1. Daqui a pouco você pode voltar atualizando o nosso ouvinte.
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3: 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Última sequência, dá tempo de participar? Com certeza. Manda mensagem 991192730. Nome completo, bairro, cidade. Interage com a gente, concorre também aos prêmios. Hoje é almoço para você, acompanhante lá no Rancho Italiano. Tem o nosso Whats 991192730. Vai lá dar uma olhadinha, tem o status aí também, eu falando sobre os prêmios, e tem também o clubinho lá, uma animação bem legal. Eu tenho certeza que você vai gostar e você vai se identificar. Para você que tá lá em casa, no carro, no trabalho, você vai se identificar aí também com o clubinho aí animando a sua manhã. Vai lá dar uma olhadinha no status do nosso WhatsApp.

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0: Tem, sempre tem prêmios pra você aqui na programação Clube 89,1. Sua mensagem, seu recado com o nome completo, bairro ou cidade, você concorre também aos prêmios aqui na programação, né? Quem tá levando aqui o almoço, que é um almoço delicioso pra você e acompanhante lá no Rancho Italiano, final do telefone 8839. Mandar aqui pra Mariane dos Santos, Fortaleza Alta, parabéns, vai almoçar muito, muito bem, né? É, agora escolhe a companhia, porque o almoço tá garantido também, tá bom? Parabéns, felicidades. Ela que tá de aniversário hoje também, né? 23 anos, abraço pra você, né? Abraço pra todos aí também, da contabilidade de Miranda, valeu, obrigado pela companhia, pela sintonia, tamo junto. Vem aí o Amor Sem Fim pra você se apaixonar e ganhar mais prêmios aqui na programação Clube, porque tá na Clube, tá bom demais.
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0: voz marcante do Bruno e também do Marrone cantando pra gente, Por Te Amar Demais aqui no Amor Sem Fim. Ai, que saudade boa, né, gente? Quando a gente ouve a música assim, o coração bate forte, as lembranças vêm, as emoções tomam conta. Manda um abraço pra você no Valparaíso. Obrigado, Esther, Isabela e o Vitor. Em Ourinhos com a gente também o Josiel, a Natalice e o Magno, Jardins Mangueiral, Giovanni, Tamara e Karen, alô Blumenau, Eliana, Gabriel e Vanessa na sintonia da sua.
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0: Essa hora é muito esperada, né? Pra você que tá movimentando aqui o nosso 0800, muito obrigado, ouvir pelo carinho, pela preferência, pela companhia de todos os dias. Pode contar com a gente pra fazer parte do seu dia a dia, tá? Na hora do almoço, pra você no carro, pra você indo estudar, enfim. Conta com a gente, nós somos a sua companheira. Abra o seu coração e dedica aquele recado para quem você quiser. Fica à vontade. Boa tarde.
2: Olá, boa tarde. Meu recadinho de hoje vai para o meu esposo, Helder. Amor, obrigado pelos 14 anos que estamos juntos, viu? Te amo. Meu nome é Adriana e falo da Ceilândia. Aqui é Clube, tá? Na Clube.

0: você com muito carinho. Alô, Brasil! Alô, Carangola, Frederico, Maiara e Cassiane, no Recanto das Emas, a Patrícia, o Adriano e o Edson, Águas Claras também, a Carla, William e a Raquel. Você que tá ligado em Chapecó, aquele abraço com muito carinho. Oi, Poliana, tudo bem, Laís? E a Ivone, sempre na sintonia da sua clube, que bom que você tá com a gente.
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0: Rússia 2030 promete entrar pra história com a Copa do Mundo, porque pela primeira vez, atenção, a competição terá partidas em 6 países e 3 continentes. Pois é, Espanha, Portugal e Marrocos serão as sedes principais, enquanto Uruguai, Argentina e Paraguai vão receber os jogos de abertura em homenagem aos 100 anos da primeira Copa do Mundo, que foi disputada em 1930. Os 6 países já têm vaga garantida no torneio. E a FIFA ainda estuda aumentar o número de seleções de 48 para 64, depois de considerar um sucesso o formato adotado nessa edição. Se essa mudança for aprovada, mais países vão ter a chance de disputar o maior campeonato de futebol do planeta agora em 6 países e 3 continentes. O negócio vai ser grande, hein?
1: Haja emoção aí,
0: agora,
1: hein?

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5: 1:41.

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0: torcida personalizada do jeito que a gente gosta. Ei, coisa boa, comemora bastante. Helena Bezerra Alves, Núcleo Bandeirante, parabéns, final do telefone 2317. Durante toda a programação você pode faturar sua camisa oficial, combinado? Aproveita muito a sua terça-feira, obrigado pela sua companhia, daqui a pouquinho o Cezinha tá chegando, valeu!
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0: Corinthians também, tá?
1: Sim.
0: A FIFA abriu uma investigação para apurar a confusão envolvendo jogadores e integrantes da comissão técnica da Argentina logo após a derrota para a Espanha na final da Copa do Mundo. A briga aconteceu no gramado no momento em que os espanhóis comemoravam o título e pode resultar em punições para atletas, membros da comissão e também para a Associação de Futebol Argentino. Entre os envolvidos estariam Molina, Paredes, Thiago Almada e também o auxiliar Roberto Ayala. A entidade vai analisar as imagens e decidir se haverá multa ou suspensões. E não tem prazo para conclusão desse processo, mas claro que assim que for concluído, a gente vai avisar por aqui também nas nossas redes sociais, no nosso site clube.fm.

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2: Salve, bonito! Tudo bem? Tudo certo? Muito prazer, eu sou Adiel Nunes, hein? Tô chegando de novo, tarde boa de terça-feira, hoje é dia 21 de julho de 2026. Tá no ar a partir de agora mais uma edição do Numa Boa, depois entra amigos, vamos ficar juntos até às 18h aqui na Clube. E hoje eu tô com uma enquete aqui, né? Tô querendo saber o seguinte, quero que você me conte do que você tem mais medo. Vou te dar algumas opções, de altura, de espaços pequenos, de voar, de agulhas ou do trabalho. Conta aí pra mim, vai mandando a sua mensagem 991192730, já tô esperando você. Hoje tem pizza, hein? Começamos com Alex Warren.

0: Rádio Som do Luan Santana com Léo Foguete. Dona, boa tarde pra você, boa tarde, audiência maravilhosa da Clube, você que tá sempre com a gente, interagindo, mandando mensagem. Hoje eu quero saber o seguinte, hoje eu tenho uma enquete pra você aqui e eu tô louco pra saber do que você tem mais medo, se é de altura, se é de voar, se é de espaços pequenos, se é de agulha ou do trabalho. Conta aí pra mim, vai mandando a sua mensagem pro 991192730. Deixa eu começar a mandar beijos e abraços e ler aqui as mensagens dos ouvintes. Oi, boa tarde, Adiel. Aproveita bem esse solzinho hoje, porque amanhã terás que trazer junto o seu guarda-chuva. Oh my God. Quanto à enquete, eu tinha muito medo de agulha, mas depois de 3 cirurgias já passou, viu? Grande abraço, quero pizza. Cida Gonçalves, bairro Vila Nova. Valeu, Cida. Tem medo de agulha não, daí mandou uma foto aqui de um cara com uma agulha na mão, com a seringa e uma agulha na mão. A seringa deve ter assim uns 2,5 metros, mais ou menos. É, pois é. 3:13, o Edson, tudo bem? Da rua Ernesto Maisen, do Salto Baisba, toca uma música pra todos meus amigos, um abraço, valeu, obrigado. Tem áudio chegando por aqui, fala aí, boa tarde.
1: Boa tarde, Adiel, tudo bem?
0: Tudo.
1: Aqui é Vanilda.
0: Oi, Vanilda.
1: Você iniciando o trabalho aí e eu encerrando aqui, né? Indo pra casa já, né? Ligadinha na Clube. É, o meu maior medo, eu acho que é a altura, Adiel. Tenho muito medo de altura. Trabalhar não é, né? Porque eu tô terminando meu trabalho agora, ó. Você começando e eu terminando, né?
0: Ah, pois é.
1: Tá na Clube, tá bom demais.
0: Um abraço,
1: né?
0: Pra
1: coloca
0: você.
1: Meu nome aí, Adiel. Quero poder participar, né?
0: Do sorteio. Valeu, Vanilda. Um abraço. A Vanilda é motorista de aplicativo, tá sempre ouvindo a Clube, andando pra lá e pra cá, levando seus passageiros e curtindo a melhor rádio de Blumenau e de toda a região. Fala, João!
2: Olá, meu amigo, boa tarde, meu amigo Adiel, boa tarde, aqui é o João Neves, motorista de aplicativo do Salto Norte. Hoje não tô trabalhando de aplicativo, hoje eu tô em casa, fazendo um reparo em casa.
0: Boa!
2: É, queria participar do sorteio da pizza aí. Tá na Clube? Tá bom demais.
0: Ô, João,

0: Valeu, valeu, César, um abraço, viu? Ah, o João Neves voltou aqui e falou, eu tenho medo de altura. Eduardo Ledra, quero participar do sorteio da pizza. Ô Eduardo, manda aí, qual o seu maior medo? A Nani da Silva, boa tarde, Adiel. Medo de altura, tenho pavor. Eliane da Silva, do bairro da Velha, quero pizza Dom João, valeu. A Tânia Regina do Garcia, ela tá participando do sorteio e tenho medo do trabalho. Tá bom, Tânia, valeu, um abraço, viu? O Marcelo Reinert, boa tarde, Adiel, terça-feira abençoada, manda essa pizza aí, um abraço, meu amigo, medo da tal broca do dentista. É verdade, isso aí também tem um monte de gente que tem pavor, né? Mas tá bom, um abraço, viu, Marceleza? Agora 3:15, continuamos por aqui. Vou trazer informação para você sobre o Procon Móvel, hein? Dessa quarta-feira. Toda quarta você sabe que tem o Procon Móvel em um bairro da cidade. A unidade móvel do Procon de Blumenau atende nessa quarta-feira a comunidade do bairro Itopava Central, com o recolhimento de denúncias no supermercado Brasil Atacadista, ali na rua Dr. Pedro Zimmermann, 2430. O horário de atendimento é das 10 ao meio-dia e das 13 às 15 horas. No dia 29, o Procon Móvel se dirige para o bairro Água Verde, com atendimento no Unibox Atacarejo. Então amanhã, você da Itopava Central e de toda a região ali, da Itopavazinha, da Vila Itopava, de toda a região, você pode fazer as suas denúncias contra alguma empresa ou prestador de serviço que te deixou aí na mão, lá no Supermercado Brasil Atacadista, das 10 ao meio-dia e das 13 às 15 horas. Não esquece de levar documentação, tá bom?
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0: 3:17, seguimos. Cristiano Araújo.
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0: Amora. Agora 13h27. Boa tarde. Boa tarde, audiência da Clube. Boa tarde pra você que tá com a gente, tá sempre curtindo a Clube, mandando mensagem por aqui. Deixa eu mandar um beijo aqui. Deixa eu ver pra quem. É, pra Ida. Tudo bem, Ida? Boa tarde. É a Ida Ivone Gerner. Moro em Itajaí, na rua Itajaí, no bairro Força, tá na Clube, tá bom demais, valeu. Márcio Toretti, meu querido motorista de aplicativo, tá sempre com a Clube, sempre mandando mensagem por aqui. Adenilson Kraus, do bairro Velha Central, meu maior medo é o meu Vascão ganhar do Flamengo e eu achar que é um sonho. É bem possível esse pesadelo aí, viu, Adenilson? É frequente, inclusive. Muita gente tem esse pesadelo. Quem mais? Tem mais gente por aqui. Oi, Antônio. Fala aí, garoto.
1: Opa, boa tarde, Aguel.
0: Boa tarde.
1: Queria participar do sorteio da pizza.
0: Tá participando.
1: Na rádio de Blumenau, Clube FM. Antônio, do bairro Passo Manso.
0: Valeu, Antônio. Ó, aproveita aí. Fala aí, qual o seu maior medo? Essa é a enquete de hoje. Ah, você tem medo de altura? De voar? De espaços pequenos, de agulhas ou do trabalho? Conta aí pra nós, tô esperando. A Ivone Morte. Oi, Ivone, tá lá na Vila Itopava. Boa tarde, Adiel, tudo de bom pra você? Quero participar do sorteio, tá na Clube, tá bom demais. Eu tenho medo de altura. Pois é. Franciele Barbosa dos Santos, eu tenho pavor de sapo. Chega a chorar e me desesperar quando vejo também de local fechado. Tenho medo, quero pizza. Valeu, Franciele, obrigado, viu? Cuidado, sapo aí. O Jonathan, ô Jonathan, tudo bem, meu querido? Jonathan mandou várias fotos aqui. É que ele tá de férias com os filhos, né? E levou eles para a Fazenda Ventania, lá no interior de Rio dos Cedros. Ah, que legal, que bacana. O Bento e a Olga estão lá com ele, que legal. Tem várias fotos aqui, viu? Uma cachoeira lindíssima que tem por lá. E uma barraca de acampamento também, que legal, bacana. Oi, Karine, meu maior medo é minha fatura do cartão de crédito. Nem fala disso. Manda um beijo pra contabilidade, estamos ligadinhos com vocês, quero pizza. Valeu, só coloca o nome da contabilidade aí, eu vou ter que olhar aqui em cima. É verdade, deixa eu ver, eu já vou achar. É de Miranda, a contabilidade que a Karine trabalha, ela e todas as meninas lá, inclusive tem o nome das meninas aqui e também do chefe, né? É a Karine, a Regiana, a Alana, a Aline, o Jobson, a Bianca, a Mariane e o chefe, que é o Getúlio, que não tem medo de nada. Agora 3h30, Patrícia Cordeiro, tudo bem? Tá na Itupavazinha, tá na Clube, tá bom demais, quer essa pizza, valeu, Patrícia, manda aí do que você

0: informação para você sobre o clima, né? Muita gente falando aí que o clima vai mudar, que vai dar temporal, que vai dar chuva forte, mas o pessoal da Defesa Civil, do Alerta Blue aqui de Blumenau, traz a informação para você ficar sabendo o que vai acontecer com o nosso clima nas próximas horas. Emily Ramos, boa tarde.
1: Boa tarde, Adiel, e todos os ouvintes da Rádio Clube FM. No restante desta terça-feira, o tempo segue firme aqui em Blumenau por conta de um ar mais seco. Mas para amanhã, quarta-feira, vamos ter mudanças nas condições do tempo já a partir da madrugada, quando uma frente fria vai avançar sobre a nossa região e vai trazer condição para aquelas pancadas de chuva com trovoadas. E essa condição de tempo mais instável se estende pelo menos até a tarde da quarta-feira. Somente no período da noite é que as instabilidades começam a se afastar aqui da nossa região. E com relação à temperatura, vamos voltar a ter a temperatura mais amena durante a tarde, com a máxima variando entre 20 a 22 graus. Da Defesa Civil de Blumenau, meteorologista Emily Ramos.
0: Obrigado, Emily Ramos, pela informação. Falando em temperatura, hoje tá gostoso, hein? Tá 28 graus nesse momento. E você sabe, qualquer ocorrência que você tenha, precise falar com a Defesa Civil, o telefone é 199.
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0: Agora 3h31, você continua me falando aí do que você tem mais medo, de altura, de voar, de barata, de sapo ou do trabalho, conta aí. Enquanto isso, tem Berlim na Clube.

0: bom demais. Agora 3h43. Boa tarde, seus lindos. Como vocês estão? Conta pra mim. Vai contando aí. 9, 90, 11, 9, 27, 30. Aliás, hoje tem uma enquete. Eu tô querendo saber o seguinte: do que você tem mais medo? De altura, de voar, de espaços pequenos, agulhas, trabalho. Tem gente que tem medo de trabalho. Aliás, ligaram aqui agora há pouco pra mim dizendo que tem medo de trabalho, mas por uma parte específica do trabalho, assim, né? Valeu, não posso falar mais nada. Deixa eu mandar beijos e abraços pra audiência da Clube aqui, o pessoal que tá respondendo pra gente. Oi, Annelise, tudo bem, Annelise Knotti, do bairro da Velha. Eu tenho medo de altura, tenho pavor. Valeu, Annelise, obrigado. Rubia Lenk, tudo bem, Rubia? Boa tarde, ótimo, ótima tarde pra todos nós e vocês aí da rádio. Quero ganhar a pizza. Eu tenho mais medo das cobras. Rubia Lenk de Amorim, da Itopava Central. O Silvinho, vamos saber o que o Silvio tem medo. Fala aí, garoto.
1: Boa tarde, meu amigo.
0: Tudo certo,
1: Silvinho na área. De altura, trabalho e agulha, eu não tenho medo.
0: Ah.
1: Nada. Olha a altura que eu tô e olha onde tu tá lá falando lá pra mim.
0: Ah, pois é, você tá perto do rio aqui, ó.
1: Eu tenho medo é desse governo, como é que vai ficar o STF daqui pra frente.
0: Gente,
1: isso sim, eu tenho medo.
0: Cuidado.
1: Agora de agulha, trabalho, tô aqui, eu não entendo. Nas alturas. Valeu, meu amigo.
0: Valeu, Silvio.
1: E que nem o parceiro ali falou, tem um pouquinho de... Não é medo, é... Pânico daquela broquinha do dentista.
0: Ai, ai, ai.
1: Ou aquele escovão que eles fazem quando o cara vai fazer limpeza no dente, passa na gengiva do cara aí no céu da boca.
0: Um abraço, Silvio.
1: Dá medo.
0: Valeu, cara. Obrigado. Muito obrigado pela mensagem, viu? E nós continuaremos daqui a pouco. Tem muitas mensagens por aqui, mas agora eu tenho informação pra você aqui na Clube.
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0: 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Boa tarde, Jaison, tudo bem?
3: Boa tarde, Daniel, boa tarde a todos os ouvintes, tudo certinho?
0: Tudo certo. Ô, Jaison, a nossa enquete hoje aqui é a seguinte: do que você tem mais medo? Eu vou te dar algumas opções aqui: altura, espaço pequeno, trabalho ou o Flamengo pegar o seu Corinthians e meter uns 8-0. Do que você tem mais medo?
3: Rapaz, o que eu menos tenho medo é do Flamengo, porque nós já fomos campeões em cima deles esse ano, né? Então, isso aí descarte.
0: Tá bom.
3: Eu, cara, que eu tenho mais medo, cara, que na verdade, muito medo mesmo, mas da altura.
0: Altura?
3: Nem se falar em pegar avião, hein?
0: Ah, é?
3: Ou de avião aí, meu Deus do céu, tem que me dar um tranquilizante aí, aqueles que usa pros os cavalos realmente dormir.
0: Uhum.
3: É mais ou menos isso aí.
0: Tá bom. 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
0: Valeu. Agora 3h48, seguimos com Numa Boa por aqui, você sabe, são 3 lojas da Construcom, já falei, tem na Escola Agrícola, tem na Itopava Central e tem aqui na Ponta Aguda, Rua das Missões 1400.
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0: E segue Numa Boa com o Murilo Huff.
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0: agora 13h57. Rapaziada, continua respondendo aí a nossa enquete de hoje. Tô querendo saber o seguinte: do que você tem mais medo? De altura, de voar, de espaços pequenos, de agulhas, do trabalho, de um companheiro de trabalho? Do que você tem medo? Conta aí pra nós. O Davi, lá da Itopava Central, já mandou um áudio por aqui. Fala aí, Davi.
1: Boa tarde, Rádio Clube. E quem fala é o David, da Itopava Central. Ah. Rapaz, meu maior medo é de altura, na verdade não é da altura, mas sim o medo de cair, né? O medo de cair lá de cima que fala mais alto. Gente, mas é isso aí. Me coloca no sorteio da pizza.
0: Valeu,
1: cara. Estou fazendo aniversário de casamento. Eu e minha esposa estamos completando bodas de prata. Queríamos muito comemorar esse aniversário de casamento comendo essa pizza maravilhosa que vocês vão nos abençoar.
0: Valeu.
1: Muito obrigado. Deus abençoe.
0: Tem gente que tem coragem de descer lá na Big Tower, no Beto Carreiro. Ai, ai, ai, por isso que você não ganha um ingresso pro Beto Carreiro aí, ó. Abraço, Márcio Toretti, meu querido do Salto Mais Balbina Clube, a Vânia. Oi, Vânia Pereira da Ponta Aguda, quero participar do sorteio da pizza. Meu maior medo é morrer. Eu tenho pavor de morrer. Tá na clube, tá bom demais. Valeu, Vânia. É, pois é, o medo de muita gente, né? Almides, bairro Garcia. Tudo bem, Almides? Tenho medo de muitas coisas, mas tem uma que chego a passar mal. É a taturana. Que horror! Eca! Ela queima, né? Oi, eu tenho medo de altura. Quero participar do sorteio da pizza Rovena Will na Itopavazinha. Adri, bem, eu não sei se está nas opções, mas meu maior medo é de morrer antes de Jesus voltar. Peraí. Acho que uma coisa está ligada à outra, né? Jesus vai voltar quando, depois que você morrer, como que vai ser? Ah, você quer que Jesus volte antes? Tá bom, então. Valeu, Rose Single. Volta, Jesus. Agora 3h59. A Rose Single tá com a gente também, né? Rose Single da Itopava Central, linda tarde de terça-feira. Então é isso. Daqui a pouco tem mais. Ó, tem muitas mensagens por aqui. Não se preocupe que a sua não saiu ainda, tá? Vai sair daqui a pouco. Fica por aí.
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6: Essa é a Clube Blumenau 89,1. Tá na Clube, tá bom demais.
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6: bem, viu? Diga-se de passagem, porque aqui tem alegria, tem os melhores ouvintes, tem você que nos deixa feliz todas as tardes aqui na Clube. É muito bom ouvir a Clube 89,1 e tem prêmio também. Tem pizza hoje, então vai respondendo a enquete de hoje. Do que você tem mais medo? De altura, de voar, de espaço pequeno, de agulhas, de trabalho ou de outra coisa qualquer? Conta aí pra nós, tô esperando. Enquanto isso, aumenta o volume.

0: Bem, como tu tais? Uma ótima tarde pra você que tá ouvindo a Clube, tá sempre com a gente, né? Que bacana. Muitos motoristas de aplicativo também por aí e a galera da Blue Mob, motoristas de ônibus da Blue Mob, todos ouvindo a Clube, que legal, que bacana. Oi, Elisete Bernardino Vaz, aí do Pava Norte, tá ouvindo a gente, né, Elisete? Um beijo pra você, muito obrigado. Terçou com pizza, Edileia Hansen do Badenford, tá na Clube, tá bom demais. Que é isso coloridinho que você mandou a foto aí, o Edileia? Bom dia, bora colher café antes da chuva. Ah, colhendo café aí no Badenford, valeu, um abraço, viu? Jéssica Caroline, essa pergunta aí é muito fácil, altura, pelo amor de Deus, eu morro de medo de altura. Valeu, Jéssica, obrigado, viu? A Patrícia Cordeiro disse que também tem medo de altura. A Rosa tem medo de trovoada. Rosa Silva do Salto do Norte, valeu, Rosa. A Angelita mandou um áudio por aqui. Fala, Angelita, boa tarde.
1: Boa tarde. O meu maior medo que eu tenho, que Deus o livre pra mim, é ver um sapo.
0: Ai, ai, ai.
1: Isso é o maior medo pra mim. Meu nome é Angelita Schmidt, da Nova Esperança. Quero participar aí do sorteio.
0: Valeu, obrigado. Beleza?
1: Um beijo a todos.
0: Ainda mais se o sapo não lava o pé, né? É, pior ainda. Juliana Ledra, essa foi ruim. Ô, Juliana Ledra, tudo bem? Ah, o meu medo é faltar dinheiro pra pagar as contas. Juliana Ledra, lá no bairro da Velha. Isso aí, acho que a maioria tem esse medo, viu? Eu tenho medo de escada rolante, a Charlene. Jura, Charlene? É, eu tinha medo quando era criança, né? Depois eu cresci um pouquinho, não muito, e aí eu já perdi um pouco desse medo. A Franciele Hack Schmidt, da Nova Esperança, tem medo de aranha. Ô, Franciele, que coisa. É, complicado. Osmar Rove, tudo bem, meu querido? Boa tarde. Meu medo é só desse trânsito violento, só na produção divina. Tamo junto, Osmar Rove, bairro da Velha. Ah, Christopher Davi Rodrigues, bairro da Velha, tenho medo de acordar cedo, isso me dá até arrepio. É, pois é, eu conheço várias pessoas assim também, viu? Aí ele perguntou do que eu tenho medo. Gente, eu... sei lá, eu tenho uns medos meio estranhos aí, mas é melhor não comentar, né? Tá bom. É, e de dinheiro pra pagar as contas também, de faltar dinheiro pra pagar as contas, isso dá medo. Oi, João, tudo bem, João?
2: Boa tarde, Rádio Clube, tudo bem? Aqui é o João da Fortaleza Alta. Rádio, hoje é aniversário da metade da minha laranja.
0: Ah!
2: Fazendo 23 aninhos de vida. É, já teve um bolinho de café da manhã.
0: Boa.
2: Já teve um chocolate quente.
0: Boa.
2: Já teve um buquezinho de flor.
0: Ah. É,
2: pra fechar o dia, podia ter uma pizza, né? Manda pra mim essa pizza, Rádio.
0: Já,
2: obrigado, tá?
0: Já teve um buquê de flores? Conta aí direito essa história.
2: E eu esqueci de um detalhe, tá, Rádio Clube? Do que eu tenho medo? Eu tenho medo agora que a Copa voltou do meu Flamengo desandar de vez, tá?
0: Não desanda, não, relaxa.
2: Mas não vai acontecer, né? Mas eu tenho um pouco de medo.
0: Toca no pai e respira, tá? Relaxa, dá nada não. Falar nisso, João, qual o nome da metade da laranja aí que você não falou aqui pra nós? Conta aí que eu tô esperando. A Rosane Franco, do Passo Manso, de Blumenau, quero participar do sorteio. Ela diz que tem medo de altura. E a Dayana, boa tarde. Eu tenho medo de altura. Chega a ficar com as pernas trêmulas. Sou a Dayane Pitinini, da Fortaleza Alta. Estou de aniversário, completando mais uma primavera. Olha só que bonito. Na realidade, meu pavor que me trava, eu não consigo mexer. O coração acelera. É perereca. E sapo. Nossa, fico parecendo que vou infartar. Jura, Dayana? Ah, pois é, faz parte, né? Mas tá bom. É. Abraço pra você. Já pensou você chegar num restaurante assim, o nosso prato do dia aqui é carne de rã.

0: Acho que dá um treco, né? Sheila, tudo bem, Sheila? Do texto salto. Oi, eu tenho medo do trabalho. É, tá certo, Sheila. Obrigado!
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0: Mari Maraíza, quem sente saudade? Sou Jô, sou eu. Boa tarde pra você, boa tarde, audiência maravilhosa da Clube. Ó, deixa eu falar uma coisa aqui. Deixa eu falar uma coisa importante sobre a nossa enquete aqui. Será que eu falo? Será que eu não falo? É, eu vou procurar aqui a mensagem. Eu perguntei antes pra uma pessoa aqui qual que era o nome da cara metade dele, da metade da laranja que ele falou, né? Cadê a mensagem agora? Já me perdi por aqui. É, eu não achei mais, não achei mais. Mas enfim, ele falou que a cara metade... Ah, o João, né? O João aqui falou que a metade da laranja dele, pipipi, popopó. E eu, né, perguntei pra ele qual o nome da metade da laranja. E a metade da laranja mandou a mensagem aqui pra gente, né? A metade da laranja dele que ele não pede em casamento, rádio. Ah, ô João, tá na hora de pedir em casamento, né? Se é a casca de bala, metade da laranja, tá na hora de pedir em casamento, tá bom? Só uma dica da Clube pra você aqui. Ó, Fabiana, oi Fabiana, Diel, eu tenho medo de altura. Fabiana Calboc da Itopava Central, quero muito ganhar a pizza hoje, hein? Eu e meu marido em Márcio completamos 26 anos de casados amanhã, dia 22. Quem mais? Olá, boa tarde, meu nome é Érica da Itopava Central, quero participar do sorteio. Eu e meu esposo completamos 6 anos de casados e eu gostaria de comemorar com ele comendo uma pizza. Respondendo a pergunta, meu maior medo é perder meus filhos e meu esposo. Sei que a morte é algo natural, mas eu não sei e nem quero saber como seria a minha vida sem eles. Fabrício Barcelos, tudo bem, Fabrício?
1: Fala, Dio Nunes, boa tarde, tudo certo? A programação tá top, hein? Olha, o medo que eu tenho aí, cara, tenho muito medo de altura, isso sem dúvidas nenhuma. Beleza? Me coloca aí no sorteio da pizza, Dom João.
0: Valeu, um abraço. Fabrício Barcelos,
1: bairro Bom Retiro, Blumenau. Um abraço.
0: Agora 4:35, Valtemir Cipriano também por aqui, fala aí.
2: Boa tarde, Diego, aqui é Valtemir, motorista de aplicativo, saindo da Estalo para o Reino do Garcia, levando a Daniela. Manda um abraço pra ela aí e bota nós no sorteio. Tá na Clube, tá bom demais. Ah, sobre a enquete, eu tenho medo de pessoa falsa, cara. É um perigo essas pessoas.
0: Eu também.
2: Tá na Clube, tá bom demais.
0: Valeu, cara. Agora 4:36.
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2: Agora 4:41, 4:41, deem exemplo do que acontece todas as semanas. Hoje estamos aqui com Joana Tomil para falar sobre dor. Joana, SOS Dor, o que vem a ser esse procedimento ali do Centro Valora? Boa tarde.
3: Boa tarde, boa tarde. Então, estamos no período de inverno, né? Hora mais frio, hora menos, hoje está um pouquinho melhor, mas as pessoas estão aumentando muito o número de atendimentos na clínica. Então a gente vê que a dor está vindo, né? O pessoal está sentindo. E nós desenvolvemos um protocolo chamado SOS Dor. E para as pessoas entenderem, ele não é uma sessão apenas, né? Não é uma consulta, uma avaliação, uma investigação ou uma sessão qualquer de fisioterapia ou de massagem, assim, comum. É algo que foi desenhado e pensado tanto na investigação quanto na solução.
2: Uhum.
3: E os próximos passos. Então, gente, foi pensado no quê? Em ter resultados. A pessoa que está com dor, ela precisa sentir um alívio imediato, ela precisa também saber de onde vem aquilo, porque dor é diferente de causa. A gente precisa identificar a causa para ter também, não ser algo que toma um remédio e passa.
2: Uhum.
3: Então, o nosso tratamento não pode ir lá, faz e volta tudo. A gente quer trabalhar para ser duradouro, para essa pessoa não estar toda a vida com o mesmo problema. Então, o que acontece? Não é apenas uma sessão, é um atendimento direcionado. SOS Dor. Enquanto a pessoa é atendida por uma especialista, nesse caso, uma fisioterapeuta, tá? Aliás, ela vai ser atendida por duas profissionais, uma fisioterapeuta e possivelmente uma biomédica também. Depende dos horários que as pessoas agendam, tá? Porque ela é uma sessão estendida. Então, enquanto ela é atendida por especialistas, né? Ela vai ter o quê? Ela vai ser avaliada em relação aos movimentos, vai identificar as possíveis causas do problema da dor dela. Nós vamos utilizar recursos terapêuticos como laser pontual. Quem aqui já fez laser em problemas inflamatórios e dores? É raro as pessoas usarem esse recurso, não é tão comum. Além disso, vai receber uma suplementação natural desenhada para, junto com todas aquelas tecnologias, atuar e melhorar aquela condição. Vai também ter o ILIB, que é o laser transdérmico, que vai entrar na corrente sanguínea e vai fazer o teu corpo produzir os neurotransmissores de dor, né? Diminuir o processo inflamatório, ajudar esse corpo a ter uma resposta, dar um power, como se fosse uma entrada de saúde naquele corpo, que tá, de repente, já judiado, né? De tanto remédio, tanta dor, tantos problemas. Gente, de verdade, eu tô falando só de uma sessão, eu não tô falando de um protocolo e nem um tratamento, e eu nem terminei ainda. Tá? Então, colocando de novo, massagem terapêutica, laser no local, ILIB transdérmico na corrente sanguínea, suplementação, e agora vem o algo mais incrível que tem. Quando eu falo que é investigativo, essa profissional, ela tem na mão dela um equipamento que verifica dentro do corpo, através de temperatura, a gente consegue ver aonde realmente estão os processos inflamatórios.
2: Uhum.
3: Então a gente vai escaneando o corpo, às vezes a pessoa tá com uma dor enorme no ciático. Nossa, não aguento mais meu quadril, meu ciático, e vai ver o processo inflamatório, o problema tá na lombar.
2: Uhum.
3: Então se a gente atuar na lombar, a dor que remexe no bumbum, no glúteo, no ciático, vai embora. Então ela tem esse equipamento na mão dela. Então você vai ter ali uma profissional especialista que ela vai investigar, entender, conversar com você e vai prestar todo aquele atendimento.
2: Então,
3: entendendo o que é melhor na sessão e também na frente, se caso a pessoa precisar de mais alguma coisa.
2: Então atenção, nós estamos falando sobre esse protocolo dor. 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
3: Aí que tá, né? A gente já viu tudo que tem e pensou, nossa, isso vai custar quanto? 500, 600, 800, né? Vou vendo uma especialista, todos esses equipamentos. 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
3: 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Sim. Mas ali tem uma especialista, termografia para saber onde é que tá a dor, laser para atuar na dor, usar um outro LIB, que é um outro equipamento para usar, sistemicamente dar um aporte de dentro para fora no teu corpo. Então, gente, é para você melhorar a sua dor, com certeza. Já vai aliviar, já vai diminuir e vários casos resolver. Joana, isso é suficiente para resolver tudo? Depende de cada caso, isso vai ser avaliado. Sim. Mas eu vou dizer para vocês, gente, que o resultado é incrível. E trazendo sobre isso, eu trouxe um áudio para vocês. É. Na verdade, eu trouxe dois áudios. Uhum. Um que eu coloquei na rádio dia 15 de junho, eu vim aqui na rádio de manhã, meu programa era de manhã, 15 de junho eu botei esse áudio da cliente quando ela foi fazer o procedimento na clínica. Vocês vão ver que ela tá triste, devagar, porque tá com dor. Ela fez o procedimento e esse áudio é, acho que é 2, 3 dias depois, se eu não me engano. No dia 15 eu trouxe pra rádio. E eu falei com ela na sexta-feira, agora, última sexta-feira, pra ver como que ela tava. Então eu quero que vocês ouçam o primeiro áudio, nós vamos falar um pouco sobre ele e depois vamos colocar o segundo. Qual? Pra vocês verem o que que uma sessão do SOS Dor é capaz. Vamos ouvir?
2: É, qual que é o nome dela?
3: Rosângela, é a Rô.
2: Vamos ouvir a Rô, então, o que ela falava antes de fazer esse procedimento, esse protocolo, que é o SOS Dor.
4: Me chamo Rosângela. Hoje eu tô aqui para fazer um relato de algo que estava acontecendo comigo. Eu andava com muita dor no ciático. Muita, mas, gente, uma dor assim que eu não podia andar. Até quando eu encostava o pé no chão, esse lado repuxava todo de dor. Tomei vários remédios e nada adiantava. Estava assim já uma semana. Aí foi onde eu recebi um convite para ir até o Centro Valora. Fui lá, contei a minha história. Então fiz uns procedimentos lá. Vários procedimentos. E fiquei mais ou menos umas 2 horas lá passando por esse procedimento. É uma sessão de SOS Dor, com massagem e equipamentos incríveis, como eu sentia muita, né? Então, depois vim para casa. Eu tenho muitas escadas para subir, para chegar na minha casa. E como que vai trabalhar com tanta dor, né? No dia seguinte, quando eu acordei, parece que essa dor tinha saído, assim, do nada. Hoje estou bem, me sentindo super bem. Então, eu estou aqui para convidar vocês que conheçam o Centro Valora, que eu gostei muito, muito, muito hoje. Eu estou muito bem, não sinto dor nenhuma. E só tenho a agradecer. Obrigada.
2: Ela tava bem tristinha ainda, né, Joana?
3: Tava. E assim, ó, ela trabalha com limpeza. Ela não tava conseguindo passar pano no chão, varrer. Ela não conseguia subir o segundo andar da casa onde ela limpava. Sim. E a casa dela tem 70 e tantos degraus pra ela chegar. Uhum. Ela não tava conseguindo sair e voltar pra própria casa dela. Então, gente, olha a situação que ela deixou chegar. E ela dizia, Joana, mas antes o remédio resolvia. Mas vai chegar uma hora que ele não vai mais resolver. E aí fica mais difícil pra nós da clínica ter resultados e solução. Então, você imagina o quanto foi trabalhado assertivamente, porque a profissional que trabalhou ali, ela tinha um equipamento que ela olhava exatamente onde estava o ponto. Essa é a diferença, não é um achômetro. Nós temos, sim, tecnologias para ver, para enxergar além daquilo que a gente acha ou sente, né? E além disso, fez todas as investigações. E aí, com isso, a profissional falou assim: Rosângela, hoje, amanhã, semana que vem, cuida, não faz isso, faz aquilo, cuida com aquilo, aí evita, agora faz mais isso. Passou as orientações que são necessárias para isso. Uhum. E o melhor, a suplementação e todas as orientações trouxe esse grande resultado. E eu vou dizer pra vocês que nesse um mês que tá dando agora, né, um mês e pouquinho, ela fez um retorno na clínica pra ver como é que ela estava e recebeu as próximas orientações, mais um atendimento e as próximas orientações. E aí na sexta, então, como eu tenho um pouco de intimidade com ela, um pouco não, bastante, eu mandei um áudio meu, Joana, toda animada, porque eu soube que ela ia num baile. Eu falei assim, como assim? Fazia 2 anos que ela não ia no baile, Adiel. Uhum. 2 anos. Aí eu falei, Rô, é verdade? Você vai num baile hoje? Gente, olha a resposta que ela mandou pra mim no meu celular.
2: Vamos ouvir aqui.
5: Primeiro, não é hoje que eu vou sair pro baile, é amanhã.
2: É.
5: Tá? E segundo, realmente, eu estava, você sabe o estado que eu estava há 3 semanas atrás. Graças a Deus, graças a essa Valora, eu tô ótima, né? Tô ótima, tô bem. Passou aquilo, Deus, tomara que não volte mais. Mas, assim, realmente, Valora, nota 1000.
2: Mudou bastante, né?
3: Viu essa animação? Gente, posso falar uma coisa?
2: É.
3: 2 anos sem ir no baile e ela talvez não percebeu o quanto ela tava triste, como a vida dela talvez não era a mesma, mas quando começou a impedir ela de trabalhar, aí ela começou a olhar diferente. Aí quando ela melhorou, quando é que ela foi a primeira coisa? No baile.
2: Uhum.
3: E o detalhe, olha só como eu sei os detalhes.
2: E eu fiquei sabendo que você andou indo lá
3: então,
2: também, né?
3: Então, era corpo e alma, ela disse que ela sonhava em voltar a ver eles, que ela gostava deles e soube que era no Aurora ali, eu nunca tinha ido naquele local, inclusive. Nova Aurora. E quando eu soube que ela ia, foi sábado. E aí eu tava em casa, trabalhando, estudando, e tal, eu disse, eu vou lá naquele baile. Eu quero ver a Rô dançar. Eu quero ver com meus próprios olhos. Gente, vocês têm noção do quanto eu fico feliz em saber que a minha clínica proporciona esse tipo de resultado? Uma pessoa simples, sem condições financeiras, com um atendimento e um retorno, ela voltou não só a trabalhar, mas a se divertir. E isso faz com que a pessoa não tenha depressão, isso faz com que a pessoa consiga ter um relacionamento melhor com todo mundo, que tenha mais paciência, porque ela com dor ficava brava, intolerante, impaciente, dormia mal. Olha tudo que acomete. Eu fui lá, curti a banda, dancei com ela, eu tirei ela pra dançar, inclusive, assim, eu não acredito que você vai dançar comigo, Joana. Eu disse, vou sim, fui acompanhada, dancei com meu noivo também, um local diferente, gostei muito de conhecer. Mas o que eu quero trazer pra você é o seguinte.
2: Então nós temos esse protocolo hoje.
3: Isso, eu trouxe
2: com preço especial aqui na Clube.
3: Exato, eu trouxe a história da Rô pra inspirar vocês, certo? E como aconteceu com ela, com certeza vai ter resultados com vocês também. Eu tive, quando eu vim de manhã, costureiras me procuraram muito sobre esse protocolo, que elas têm dor no ombro, dor no pé, dor na panturrilha, não sabe por onde começar. Então esse equipamento mostra a prioridade, por onde começar, traz um caminho, porque as pessoas ficam perdidas.
2: Nós temos muito motorista de aplicativo que passa o tempo todo sentado também,
3: muito,
2: né, Joana?
3: Também.
2: Muita
3: Eles
2: dor.
3: Também vão muito lá na clínica. 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
3: Então assim, Ediel, manda aqui pra rádio, tá? Que vocês vão ter prioridade na agenda. Quem mandar aqui pra rádio dor, porque essa profissional, ela é muito solicitada. Nós vamos ter em torno de 30 vagas definidas pra rádio, tá? Então, aqui na rádio, prioridade de agenda. Quem perdeu o time de mandar aqui na rádio, vai ser mandado ali no grupo do WhatsApp, enfim, vocês podem mandar durante a semana, não tem problema. Eu coloquei o telefone da clínica ali, pode chamar a clínica. Mas sabe pra que que eu criei essa sessão? Pra aquela pessoa que você fala assim, vai lá, busca ajuda, vai lá, faz isso, ou pra você que não prioriza. Então, quando você fala em consulta, conversar com alguém, essa pessoa não se anima. Mas quando dar uma solução para ela, ela vai. Então, gente, liga pra clínica. Oh, dá pra fazer voucher, Joana, que eu quero dar de presente pra minha mãe. Sim, a sua mãe vai amar saber que você quer ela bem, sabe? Você como maridão não sabe como conectar. Ô, Jô, mas assim, ó, além disso, ela tá com um pouco de peso, não tem como falar. Escreve lá pra minha equipe. A gente tenta abordar esses assuntos também, a gente ajuda. Eu quero trazer pra vocês que isso é a forma que a gente consegue atrair uma pessoa que precisa de ajuda e vocês falam o que vocês querem e nós temos todos os serviço na clínica, a gente pode ajudar as pessoas.
2: Joana, certo? a Angelita é ali do Nova Esperança, ela tá pedindo aqui o endereço e o telefone. E tem uma outra pessoa aqui, é o Leandro Michel. Ele falou que tá com dor, com muita dor. Ô Leandro, a sua oportunidade é agora, viu? Ele já mandou aqui a palavra dor, né?
3: Sim.
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3: Gente, eu preciso dizer pra vocês o seguinte: esse protocolo não é comercializado na clínica. Se você ligar na recepção, ele não existe. É pra rádio que eu criei ele. Então você precisa mandar a mensagem de dor aqui no WhatsApp da rádio. remédio, ou pelo telefone da nossa clínica, certo? Uhum. Pode passar ali depois, Adiel, que eu não gravo todos. Eu deixei um específico para a rádio. Pelo telefone da clínica, você pode dizer: eu ouvi a Joana na Rádio Clube. Eles já vão saber qual é o protocolo, tá? Ah, eu quero o protocolo SOS Dor da Rádio Clube. Então, ele é desenhado para vocês. Tanto o conjunto de serviços, não tem isso em uma única sessão. Para você conseguir todos esses aparelhos e esses exames, você tem que, no mínimo, fazer 4 idas na clínica.
2: Deixa eu
3: São
2: só...
3: 4 atendimentos.
2: Então, já que você falou nisso, deixa eu só relembrar aqui, ó. 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
3: E bem importante, tá, gente? 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Lembrando que é exclusivo para vocês, tanto o valor, certo? Quanto os procedimentos que estão sendo ofertados ali. Ele não existe. Quer dizer, ele não existe na clínica normalmente, mas para vocês é claro que sim. E vocês ouviram, né, quando a Rô disse: fui no baile, estou feliz. Eu quero que você também tenha esses resultados, hein?
2: Eu abri uma foto aqui pra ver se você reconhece. Você reconhece essa pessoa ou não?
3: Eu reconheço sim.
2: Ah, sabe o nome dela?
3: Ai, de cor agora não.
2: Maureli Amari.
3: Ah,
2: Amari.
3: Ah, ela teve na clínica agora? Ontem?
2: Ela mandou uma mensagem aqui,
3: ontem.
2: Ó. Olá, boa tarde, Rádio Clube. Essa clínica é top. As profissionais dessa clínica são maravilhosas. Escutei na rádio, fui lá e olha, amei. Já estou em tratamento. Ela foi sexta-feira.
3: Ah, não foi ontem?
2: Foi sexta-feira.
3: É, acho que era ontem. Aí, enfim, gente, eu pra nome, olha. Gente, olha só. Adorou a clínica, achou muito bom o atendimento, certo? Uhum. Andréia, Marina, vamos lá, Raulino, Evelyn, Elisa, entre Ana. Milena, são profissionais que estão ali para receber vocês.
2: Uhum.
3: Algumas já no atendimento, outras recebendo, ajudando. Eu dei o nome de algumas para vocês. Que hoje em reunião, toda terça-feira eu tenho reunião com todas, falaram assim: Jô, leva o SOS Dor para a rádio. Você já levou uma vez, leva a segunda, porque deu muito certo e as pessoas todas que fizeram esse protocolo amaram. Então, gente, aproveita, eu não sei se ele volta aqui. Então, aproveita para ajudar a mãe, o irmão, o marido que não busca ajuda de jeito nenhum. Quando a gente fala de dor, gente, vamos fazer uma pergunta bem simples. Quem aqui quer ser feliz? Todo mundo levanta a mão quando a gente pergunta isso. Todo mundo quer ser feliz.
2: Uhum.
3: Mas tem como alguém ser feliz sentindo dor todos os dias? Não tem. Entende? E quando ela piora? E quando ela deixa, você deixa de sair de casa 2 anos sem ter uma vida social?
2: Uhum.
3: Quando te impede de trabalhar, aí você busca ajuda. Aonde uma pessoa estava uma semana sem trabalhar já.
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3: É isso aí, né? Eu espero aí que vocês busquem essa ajuda, que vocês deem esse passo. As pessoas todas que fizeram gostaram muito, tiveram ótimos resultados. Eu tô aqui realmente oferecendo para vocês algo que funciona, né? E eu acho que uma decisão muda destino. Uhum. Jamais a Rô imaginou que fazer uma sessão, ela voltaria a dançar, ela voltaria a se animar, né? né? E o quanto isso tudo está envolvido e quanto está por trás. Um detalhe importante, Adiel, para as pessoas que têm ansiedade, depressão, burnout, estresse, problemas emocionais, são considerados dores também, se enquadram também nesse perfil de atendimento, tá? Então essa profissional, ela tem toda uma formação na parte do Card Emotion, que são equipamentos e avaliações e tratamentos que a gente tem na clínica, uhum, das emoções. Alguma vez vocês já fizeram um exame que, de um biofeedback, enfim, um equipamento que dissesse, sim, você tem ansiedade, e é um número tal, tem tanto, ou tem tanto de estresse, ou tem tanto de depressão? Geralmente você ganha diagnóstico em cima de relatos, certo? Seus e interpretações de profissionais. Na clínica a gente tem equipamentos que mensuram e metrificam e tratam isso. Uhum. Então, a pessoa que teve ontem na clínica, ela comentou comigo assim, que ouvia a rádio também, que eu acabei trocando os nomes ali, ela falou assim, Joana, eu quero muito elogiar a pessoa que me atendeu. Simplesmente ela era uma psicóloga, ela era uma fisioterapeuta, aí quando eu vi eu já tava chorando, eu já tava falando, eu já tava me ajudando, eu entendi que era possível. E quando ela retornou daí pra dar fazer mais um atendimento, dar continuidade, uhum, ela já veio com o marido apoiando, o marido já com cheio de dor nos pés, a gente já trouxe uma solução pra ele. E ó, a solução do marido dela, que tava pegando atestado, deixando trabalhar e tava até comprometendo possivelmente, né, meio que eu entendi, porque, uhum, não fui eu que atendi tudo, eu entrei no meio do atendimento, né, dele, a solução total do problema dele vai custar em torno de 450 ou 500 reais. Uma palmilha especializada, desenhada pro pé dele, uhum, dor que ele sente todos os dias, possivelmente vai resolver com esse atendimento. Então ali, junto com a esposa, a gente já conseguiu até ajudar o marido. Então, ó, gente, fica a dica. Quando você, não no primeiro atendimento, que é a massagem e tal, sim, é bem individual, mas no segundo atendimento, se houver, tá? Uhum. Que aí é toda uma relação aos próximos passos, vem acompanhado. Por quê? Porque os dois, o casal, ou mãe e filho, ou enfim, irmãos, né? Conseguem se apoiar, entender e decidir melhor. Às vezes, certo, a pessoa precisa um pouquinho de encorajamento, sabe? A pessoa do lado, vai, você precisa se priorizar, você merece isso. Porque às vezes a pessoa tá tão acostumada com aquela dor que já virou um membro do corpo, sabe?
2: Com certeza.
3: Tão acostumado com aquela limitação de não conseguir levantar o braço, pegar alguma coisa no alto, porque o braço não estica, que ela acha que isso é normal, e não é, gente. Então, bora, tô esperando vocês lá na clínica, pra gente se divertir com os resultados e vocês mandarem áudios, o que vocês estão aprontando aí nas festas em Blumenau.
2: Certo, Joana, quero agradecer, rapidinho aqui, já passamos inclusive da hora, deixa eu falar aqui, uma moça aqui, a Aline Zimmermann, perguntando se você atende pela Unimed. E a outra lá, qual que é o nome dela? Maureli, ela falou que levou o esposo junto e ele vai fazer um procedimento pro esporão.
3: Então é ela que eu falei que ela era ontem. É que ela fez com a Marina na sexta e ontem eu vi ela. Que sabia que era ela, viu, gente? Eu tava certa. 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
2: Certo, Joana, obrigado, já passamos o tempo aqui, que vem tem mais, né?
3: Certo, então, até semana que vem.
2: 5:04, continue mandando a palavra dor aqui pra você que quer fazer esse protocolo lá no Centro Valora.

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0: Lady Gaga com Bruno Mars, Die With A Smile, agora 5:09.

Clube tá bom demais, você ouviu aí a grande campeã de hoje, a mais pedida, Gustavo Lima, Luiz Fonsi, Vagabundo, teve também Henrique e Juliano, Última Saudade, Maiara e Maraísa, Vai Lá, Ana Castela, Olha Onde Eu Tô.

0: Vamos aqui à nossa enquete. Aquela enquete que eu tô querendo saber de você é o seguinte: do que você tem mais medo? De altura, de voar, de espaços pequenos, de agulhas, do trabalho ou de uma outra coisa? Fala aí pra nós, conte-me tudo, não esconda nada. Audiência interativa da Clube aqui, boa tarde. Tenho medo de muitas coisas, principalmente da arrogância e inveja das pessoas, pois são duas caras. Renata Bornhofen, bairro da Velha. Oi, boa tarde, chegando em casa agora, depois de um dia de trabalho e sempre curtindo a Clube desde as 4 da manhã. Sobre a enquete, olha, sempre tive medo de agulha, mas pensando bem, meu maior medo é de sapo, tenho pavor, tenho horror, me coloca no sorteio. Iva, da Itopavazinha. Oi, aqui é a Daniela, do bairro da Glória, passageira do Uber Valtemir, e quero participar do sorteio. Tá participando, viu, Daniela? Valeu, obrigado. Obrigado sempre pelo carinho, pela audiência de todos vocês. Quem mais? Bruna Vesdoerfer. Tudo bem, Bruna? Meu medo já é fobia mesmo, é barata. Saio de casa, mas não mato a danada. Como isso? A barata é tão pequena, Bruna. Vai com fé. Pega o chinelo. Vem aqui. Fala pra ela. A barata, ela vê a gente já, ó. Vaza. Tem mais medo que vocês. Ela tem mais medo de você do que você dela, tá? Oi, boa tarde. Meu medo é de avião. De jeito nenhum. De jeito nenhum. Quero pizza. Lisete Jacomose. André. Ah, de agulhas, com certeza. Quem gosta de agulha é enfermeira e costureira. André de Souza, da Itopavazinha. O Jorge Uber da Fortaleza concorrendo aos prêmios. O Clademir Galupo ouvindo a Clube. Valeu, participando. A Sueli Bruck, tenho medo de altura. Ela é lá da Itopavazinha. Mariane dos Santos falou o que, Mariane? O João já te pediu, depois da mensagem ali, o João já te falou alguma coisa, Mariane? Conta aí pra nós. Pra quem tá pegando o assunto pela metade aqui, é o seguinte: o João mandou áudio parabenizando a esposa, a sua cara metade, que tá de aniversário, e falou bastante. Depois a Mariane mandou aqui, ó, cara metade que ele não pede em casamento. Que coisa, gente! Valeu! Eu acho que o João, depois dessa, ele vai pedir, viu? Ah, deixa eu ver aqui, quem mais? Paulo César, escuto todos os dias, quero participar do sorteio. Paulo da Fortaleza, valeu, Paulo César, obrigado. Luzia Cristóvão, boa tarde, Clube, amanhã é meu aniversário, quero ganhar presente. E quem mais? A Valentina da Nova Esperança tá ouvindo a Clube. O Felipe, Luiz Felipe Castro do Badenfurt, todos participando. Gente, tem muita mensagem por aqui. Então é o seguinte, eu vou tocar umas músicas, depois tem mais mensagens aqui na Clube, tá bom?
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0: Clube, Hugo e Guilherme Elevador. Como você tá, hein? Boa tarde, 5:42. Daqui a pouco tem as últimas músicas do Entre Amigos, depois tem o sorteio da pizza e hoje você responde a minha enquete. Tô querendo saber hoje do que você tem mais medo, de altura, de voar, de espaços pequenos, de agulha, de trabalho ou de outra coisa. Conta aí pra nós, aí mandando a sua mensagem aí, 991192730. Deixa eu atender a audiência interativa da Clube aqui, o pessoal que tá mandando mensagem, o Márcio Benert, em casa morto de cansado, preciso muito de uma pizza hoje. Márcio Benert, da Itaupavazinha, Carla Cristiane Bevian, tá lá no Jordão, tá ouvindo a Clube. Oi, quero participar do sorteio da pizza. É a Natália Correia, bairro da Velha, tenho medo de cobra. Ah, quem mais? Tenho medo de várias coisas. Leontina Bornofen, no bairro da Velha. Tiago, meu querido, meu medo é de altura. Minha filha falou que o medo dela é barata, aranha, sapo, cobra, andar de barco e avião. Tiago Mendes de Lara, do Garcia. A Gisele também tá por aqui. Gisele Vandolf, da Itaupava Central. O Bruno Molina Delanhol. Manda um abraço pra Isabela e pra Valentina. A Luísa Silva. Oi, Luísa, tem medo de aranha. A Zenilda Catarina Machado, tenho medo de cobra. Quem mais? Quero participar do sorteio da pizza. Ana Lori Zaibit, bairro da Velha, tenho medo de sapo. Angelita, valeu, Angelita, um abraço. Angelita, passei seu número de telefone ali pro pessoal, tá bom? Aliás, quem quer ainda o protocolo SOS do lá do Centro Valora, manda uma mensagem aqui agora com a palavra dor. 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A Elisandra Padilha tá lá na Velha Central, tá ouvindo a Clube. E quem mais? A Pérola. Oi, Pérola dos Santos Vandov, tá lá na Itaupava Central, tá ouvindo também. Muito obrigado, sempre continuem.
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0: A turma pizza da pizzaria Dom João, saindo para a final do telefone 4383, é da Itopava Central. Parabéns, Pérola dos Santos, aê, ganhou! Valeu, gente, estou indo embora na sequência, tem um happy hour. Beijo pra todo mundo.
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2: Ave Maria, cheia de graça, o Senhor é convosco. Bendita sois vós entre as mulheres, bendito é o fruto do vosso ventre, Jesus. Santa Maria, Mãe de Deus, rogai por nós, pecadores, agora e na hora de nossa morte. E que desça sobre você, sobre o nosso Brasil, sobre nossas famílias, a bênção do Deus Todo-Poderoso, Pai, o Filho e o Espírito Santo. Amém.
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0: de garimpar hoje em dia? O que você acha? É dinheiro sobrando? É paciência ou é fidelidade? Oi, Rafa.
1: Boa noite, clube. Boa noite, Cami. Aqui é Rafa Pereira da Candanga, passando pra desejar uma ótima noite. E sobre a enquete, pra mim, que tá mais difícil de garimpar é dinheiro.
0: Dinheiro?
1: Dinheiro tá difícil demais, hein? E aqui é clube, tá na clube, tá bom demais.
0: Para, garoto, ó.
2: E o Pix? Nada ainda?
0: Nada ainda? Cadê esse Pix que não cai, gente? Tá difícil, tá difícil. Valeu, Rafa. Obrigada pela participação. Vamos seguir com a Tina.

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maiores sucessos de Coldplay. A gente vai agora pra 2011. Gente, já tem 14 anos essa música, como o tempo passa rápido. Inclusive, essa música aqui, ela faz parte de um álbum que ele era pra ser um álbum numa pegada mais intimista, mais acústico, instrumentos leves e tal, mas aí vem isso aqui, ó. O Coldplay foi criando a música, foi criando as faixas do álbum e aí eles soltaram essa bateria, ó. Aí falaram, não tem como. Como é que a gente vai criar um álbum acústico se a gente tem Paradise entre as músicas? Vamos botar pra moer. Inclusive, o videoclipe dessa música ganhou um prêmio da MTV por melhor vídeo de rock no MTV Video Music Awards de

0: Poxiba no valor de R$300. Continue interagindo com a gente pelo WhatsApp Clube. Não sabe qual é? Eu te falo. 0800-342-1055 no bate-papo de hoje, que é o Dia Nacional do Garimpeiro. A gente tá fazendo uma brincadeira querendo saber o que é que tá mais difícil de garimpar hoje em dia. Dinheiro sobrando? Paciência ou fidelidade? Oi, Fran.
1: Hoje em dia tá mais difícil garimpar fidelidade.
0: E é?
1: Que o povinho que tá meio perdido no mundo, né? Até eu tô nesse bolo. É isso aí. Aqui é Clube, tá na Clube, tá bom demais. A Clube me dá gasolina, a Clube me dá gasolina. Beijo!
0: Até eu tô nesse bolo aqui, ó. Ah. Ei, calma, amor. Isso é coisa, gente. Fidelidade, vamos falar. O que a fidelidade causa? O que? O chifre, né? A infidelidade, na verdade, né? Causa o chifre. E chifre é coisa que bota na sua cabeça. Calma, deixa de coisa. Obrigada pela participação, hein, Fran? Vamos seguir agora com James Arthur, Naked, aqui na Clube.

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hoje é Dia Nacional do Garimpeiro. O que é que tá mais difícil de garimpar hoje em dia? O que você acha? Dinheiro sobrando? Paciência ou fidelidade? O que tu achas? Manda pra gente e a gente abre com o tema do Tarzan. Phil Collins, You Will Be In My Heart aqui na Clube.

0: dinheiro sobrando, paciência, fidelidade.
1: Boa noite, eu sou a Mayara, eu falo aqui do bairro Glória, BH.
0: Seja bem-vinda.
1: Eu acho que o que tá mais difícil de garimpar hoje é paciência. As pessoas andam tudo estressadas, no trânsito todo mundo brigando, nas filas do supermercado, todo mundo estressado. A paciência tá difícil de garimpar.
0: Paciência? Que é isso? Você fala assim pra ele assim, ó.
2: Fica calma, pelo amor de Deus, fica calma. Olha, ouve os barulhos dos pássaros.
0: Dos pássaros.
2: Das bombas.
0: Das bombas. Fica calma, pelo amor de Deus. Valeu, Mayara. Um beijo pra você. A paciência tá virando raridade. Mas vou falar que também tem umas pessoas que testam a paciência da gente, né? Não dá também pra poder passar muito pano. Vamos seguir agora. Pode anotar a próxima. Rosé, Bruno Mars.

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0: especial. Hoje é Dia Nacional do Garimpeiro. E a gente tá fazendo uma brincadeira querendo saber o que é que tá mais difícil de garimpar hoje em dia. O que que você acha? Se é o dinheiro, se é paciência ou se é a tal da fidelidade, hein, Kleber?
1: Boa noite, clube!
0: Boa noite!
1: Cami. Olha, como motorista por aplicativo, esse mês de julho tá difícil garimpar dinheiro e paciência, viu?
0: Olha.
1: Porque pensa no povinho ruim de roda. Aqui é clube, tá na clube, tá bom demais.
0: Valeu, clube!

0: noite, clube, boa noite, Cami. Cami, tá difícil garimpar dinheiro.
1: Dinheiro
0: tá difícil. Faz o Pix aí, Cami. Ele não caiu aqui na conta ainda não, hein?
1: E o Pix? Nada.
0: Mas é isso aí, galera. Tá na clube, tá bom demais, hein? Aqui é Paulo Gustavo de Águas Lindas.
1: Valeu, meu querido. Obrigada pela sua participação. Gente, continue interagindo com a gente pelo nosso WhatsApp Clube. Não se esqueça que agora você interage pelo 0800-342-1055. É por onde você manda seu áudio, por onde você manda sua mensagem e por onde você manda também a sua sequência Clube para continuar participando, tá? A última hora tivemos a sequência. Se você não mandou, pode mandar. Vamos seguir com a Mariah Carey. 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

0: fechando o Clube Banite com Adele, Easy On Me. Vamos dar presente.
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0: Essa é a hora, hein? 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Saiu pra você Giovana Carvalho Freitas de Santa Maria, final do telefone 0976. Parabéns, Giovana! Se deu bem, garota, arrasou, viu? Aproveite muito esse kit Super Frango. A Voz do Brasil vem chegando, mas a gente segue conectado. Site, Alexa, aplicativo, canal Sky, é só você escolher.
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0: movimentaram o país no dia de hoje.
1: Olá, boa noite.
0: Boa noite para você que nos acompanha em todo o país.
1: Terça-feira, 21 de julho de 2026.
0: Vamos aos destaques na Voz do Brasil.
1: Brasil continua fora do mapa da fome, segundo o relatório divulgado hoje pelas Nações Unidas.
0: O documento aponta ainda que o país reduziu a insegurança alimentar severa. Márcia Fernandes.
2: A proporção da população brasileira que não tem renda suficiente para consumir a quantidade mínima de calorias para uma vida saudável se manteve abaixo de 2,5%. O indicador é utilizado para apontar se o país está no mapa da fome.
1: Portaria regulamenta o trabalho no comércio durante os feriados.
0: Norma estabelece que o funcionamento nesses dias vai depender de negociação coletiva. Gabriela Noronha.
3: Na prática, o acordo impede que as empresas escalem funcionários nos feriados por decisão unilateral.
1: E vamos falar também do Julho Amarelo, mês de conscientização sobre hepatite.